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3: 21 horas e 9 minutos.

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1: 21 horas e 43 minutos.

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6: 22 horas e 28 minutos.

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3: 22 horas e 55 minutos.

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3: 23 horas e 33 minutos.

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1: 1:59.

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4: 2:32.

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2: 3 e 11.

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1: 4:15.

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3: 4h41.

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0: 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Bom dia, bom dia, bom dia pra você.
1: Bom dia.
0: E estamos chegando aqui na Capital do Papel pra mais uma edição do nosso Sertanejão. Nessa manhã linda, maravilhosa, nessa manhã de quinta-feira. Hoje é quinta-feira, dia 1º de outubro. Começamos tudo outra vez, começamos mais um mês aí, né? Mais um mês, e um mês decisivo, um mês onde estaremos colocando na cabeça, né? Vamos dizer assim, do nosso país, os nossos representantes. Domingo agora é dia da eleição. Então, peço para que vocês pensem com carinho, pensem certinho em quem vocês vão colocar o seu voto aí também, tá, gente? Colocar voto em pessoas que não dão futuro pro Brasil é atrasar no tempo, né? É atrasar no tempo. Então, vamos votar em

0: pessoas que nós realmente confiamos, acreditamos e que esperamos que faça realmente o melhor para o nosso país, o melhor para o nosso estado. Deputados federais, deputados estaduais, senadores e também presidentes. Iremos votar este ano. Vai levando sua colinha na ponta da mão para chegar na hora e não dar um branco lá também, né? Porque estaremos votando para mais pessoas dessa vez. O importante é que você vai lá e demonstre a tua opção, tá? Você vai lá na urna e demonstre o que você realmente quer, tá certo? Vai lá e vote. É fazer a nossa parte como cidadão brasileiro. Quem não vai votar, quem não vota em alguém, acaba dando oportunidade para outras pessoas decidirem por nós, né? Então, mesmo que você fale, ah, mas o meu candidato não tem chance. Independente, se você acha que o seu candidato é bom para você, vai lá e vote. Demonstre realmente confiança naquilo que você acredita, tá? Não deixe que outros decidam por você. Vai lá e cumpra o seu papel de cidadão, cumpra o seu papel de brasileiro. Tome uma atitude, vai lá e tome aí aquela opção que você deseja, tá bom? Não deixe de votar, porque aí você se acovarda perante a sociedade. Você deixa que outra pessoa tome a decisão por você, né? Tá certo? Já não chega lá em casa, né? Lá em casa a mulher já toma a decisão por mim lá em casa. Aí na hora da votação também, de jeito maneira, hein? A mulher manda lá em casa. Ai, ai, ai. O nosso WhatsApp pra você interagir com a gente, nosso WhatsApp é o 42 39 10 12 10, tá? É o 39 10 12 10. Você é o nosso convidado, então, pra mandar o seu recado, pra compartilhar com a gente a manhã mais gostosa do rádio do Brasil.
1: Brasil!

Barbosa desde criancinha, fazendo companhia para você aqui na capital do Papel FM, a partir de agora até às 8 horas da manhã, com o melhor do sertanejão, sempre, claro, na 101,9. Vem comigo! Alegria, diversão, muita música boa e também a participação do ouvinte trazendo o que há de melhor aí, ajudando a gente a fazer a playlist top da madrugada. Eu tô aqui, ó, esperando você, tá? Agora são 5 horas mais 5 minutos, 5:05, e eu quero falar para você, meu amigo, convidar você, minha amiga, aonde quer que você esteja nessa manhã. Aonde quer que você esteja nos acompanhando pelos aplicativos de internet, ou também você que está nos acompanhando aqui pela frequência 101.9, aonde alcança a nossa sintonia. Estamos aí com alguns problemas técnicos, então aí muitas vezes vai dar uma picoteada no áudio, né? Mas a gente vai aqui junto com vocês, levando a programação para frente. Aqui você tem a companhia não só de um comunicador, mas também a companhia de cada um, cada uma que participa aqui no nosso sertanejão. Convido você para que juntos nos coloquemos diante do nosso maravilhoso, poderoso e bondoso Deus para nós fazer a nossa oração da manhã. Senhor meu Deus, no silêncio deste dia que amanhece, eu venho te pedir saúde, força, sabedoria e paz. Eu quero hoje olhar o mundo com os olhos cheios de amor, ser paciente, compreensivo, justo e prudente. Eu quero ver, além das aparências, os teus filhos.

Eu quero vê-los como o Senhor mesmo os vê. E assim, não ver senão o bem em cada um, em cada uma, em cada coração. Fecha, Senhor, fecha os meus ouvidos a toda a calúnia e guarde a minha língua de todas as maldades. Que só de bênçãos viva o meu espírito e que eu possa ser tão bondoso, que eu seja tão alegre, que todos que se aproximarem de mim sintam a tua presença. Senhor, Senhor, reveste-me interiormente com a tua beleza e que no caminhar deste dia, no decurso desta quinta-feira, eu te revele a todos. Eu te apresento toda a equipe T de comunicação. Eu te apresento cada um, cada uma que me acompanha aqui na 101.9. Eu te apresento a minha família, para que o Senhor cure, para que o Senhor liberte, para que o Senhor guarde. Fica conosco, Senhor. Fica conosco hoje, amanhã e sempre. Assim seja.

0: Está bom demais. Agora são 5 horas mais 18 minutos. É, são 5:18. Aí você curtiu Leonardo, Volte Amor. E também Daniel, Nossa Senhora. São 5:18. 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
0: Nas manhãs maravilhosas do rádio, sempre o nosso sertanejão fazendo companhia para ti. Quero mandar um abraço especial para a galera que já estão trabalhando desde ontem, né? Pessoal já assumiram o trabalho, estão lá nas máquinas, estão lá nos caminhões, com o rádio sintonizado aqui com a gente na nossa Capital do Papel. Grande abraço ao meu parceiro Marquinhos. Um abração para você, tá, guri? É o Marquinhos, o corintiano Marquinhos. Um abraço para ele, também pro irmão dele, lá pro Vaelcio, também lá pro Luizinho, também é irmão desses meninos aí, né? É uma família maravilhosa que sempre estão com a gente na manhã da 101. O Marquinhos, o Luizinho, o Vaelcinho, o seu Cervejada, a esposa, enfim, essa família é sensacional. E claro, tem que mandar um abraço porque estão sempre com a gente na manhã. Em nome desses meninos, quero mandar um abraço para todo mundo ali no preparo de madeira, aqui na Clabin MA. Um abração lá para o José Carlos França, também lá para Rosenilda Jacumasso, um abração lá para a menina Lohane, também para o esposo dela lá, o Paraguai, também para o Ari, para o Francisco, que também nos acompanham sempre. Meu parceiro, meu amigão, Leco Barbosa, um abração para ele também, corintiano ferrenho, né? O Leco é corintiano mesmo. Um abração para você, Leco. Bom trabalho para vocês todos aí e obrigado também por fazer parte com a gente aqui na manhã da 101.9. Alegria, diversão, muita música boa e o ouvinte para deixar a nossa madrugada mais gostosa. Ô, Foguinho, Foguinho tá chegando aí? Ô, Foguinho, fala comigo, rapaz. Solta a voz aí. Bom dia.
2: Bom dia, meu amigo Dimas.
0: Bom
2: tudo
0: dia.
2: Bem com você?
0: Beleza.
2: Esteja bem.
0: Graças a Deus.
2: Uma música aí com Léo Canhoto Robertinho, meu velho pai.
0: Meu velho pai?
2: Está minha prima Romilda da Ventania.
0: Certo.
2: Minha prima Vandeleia da área 6, meu primo Orlando da área 3. Para todos, Lemes Pinheiro.
0: Toda a família Lemes.
2: Júnior Costa, Marinês, Maria Bichinha.
0: Certo. Irmão
2: de Ronaldo de Família.
0: Legal.
2: Meu amigo Virola.
0: Uhum.
2: Didi Jaime, sua esposa, e todos que gostaram da música. Um abraço, até mais. É o Foguinho do Jardim Itália.
0: Valeu, Foguinho. Um abração pra você, o Foguinho do Jardim Itália, aqui em Telêmaco Borba. Um abraço pra ti. Também quero aproveitar pra mandar um super abraço também, gente, lá para o Paulo Marcelo, né? Nosso parceiraço Paulo Marcelo, ele que também é motorista de caminhão. Um abração para você, meu querido. Um abraço para ele, também para a esposa, toda a família do Paulo Marcelo. É todos os amigos caminhoneiros que estão com a gente aqui na 101.9, seja no transporte rodoviário ou seja no transporte do suco do pica-pau. Tá todos caminhoneiros curtindo a nossa 101.9. Mete o dedo na buzina para avisar que nós chegamos aí, tá? Aí, só aí sim, né? Liga aí o carrão e pra ver o ronco do motor aí, nessa madrugada, hein? Já fez ar já? É, então liga ele aí. Aí, tá bom, tá bonito o som. Tá bom, pode. Isso. Um abração também pro pessoal que estão no Puma, né? Um abração também pros meninos e pras meninas aqui no Puma, também com a gente, ali no preparo de madeira, nas salas de controles também. Um abraço para vocês, aqui na sala de controle da linha 1, linha 2, linha 3 e também a linha 4, aqui na Clabinha MA, e também pro pessoal das salas de controles aqui no Puma. Um abração para vocês. Pessoal também das máquinas que estão com a gente aqui na 101.9, o nosso carinho e o nosso bom dia.
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4: Bom dia, meu amigão Dimas
0: Barbosa. É nóis, hein, Djalma?
4: Aqui é o Djalma Varão, como sempre.
0: Sempre por aqui, né, Djalma? Um abração
4: hoje
0: pra você, rapaz.
4: Hoje eu Camargo Luciano.
0: Qual é? Deus.
4: Deus.
0: Tá aqui já na ponta da agulha.
4: O Virola, José Leal.
0: Certo.
4: O Miguel Sapo.
0: O Miguel Sapo.
4: Pode ser pra todos que tivessem sintonizado com nós.
0: Todo mundo.
4: Esse pro Eliseu Cavalo.
0: Ah,
4: lá.
0: Ah, o Eliseu Lagos.
4: Agora não vejo o cavalo velho por aí.
0: É.
4: Mil.
0: Ele tá meio troteando pro outro lado, será?
4: Tomara, hein? Ah. E pra todos que estiverem sintonizados com nossa
0: certo. Capital. E vai longe, hein?
4: Beleza, Dima.
0: Tamo junto.
4: Bom dia a você e a todos. E até nós.
0: Valeu, Edejamo. Um abraço, bom dia. Boa quinta-feira pra você. Agora são 5:23. 5:23. Zezé e Luciano.

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6: 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São 5:32, 5:32. Não perca a hora e já vai anotando aí no seu

0: Como está marcado aqui no meu, são 5:32. E aí, como é que tá a sua quinta-feira? A sua manhã de quinta-feira, tá boa? Tá legal? É, que bom, hein? É muito bom, né? Quando a gente acorda em alto astral, acorda com a vida legal, acorda com a vida bem, né? Graças a Deus, a gente acorda mais um dia para enfrentar mais um dia de batalha, de luta, mais um dia também de trabalho, né? E agradecer sempre, gente. Agradecer pelo dia, agradecer pela vida, agradecer pelo trabalho, agradecer pelos amigos que Deus coloca em nossa vida, porque são pessoas maravilhosas, com certeza. Se veio pra gente, é porque é coisa boa. Se é coisa de Deus, pode ter certeza que é coisa boa. E eu aqui também tenho que agradecer também os melhores ouvintes que partilham com a gente dessa manhã através do 42 39 10 12 10. Se estão aqui é porque estão legal e estão na melhor. Estão juntos comigo na 101.9.
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0: E se tá aqui, claro, fala com Dimas Barbosa, com certeza. Oi, bom dia.
2: Bom dia, Dilma Barbosa. Que Deus abençoe você, toda a tua família, você, sua esposa, seus filhos.
0: Amém,
2: tudo.
0: Obrigado.
2: Eu e minha esposa que estamos ouvindo aqui. Hoje nós vamos de cavalo enxuto.
0: Cavalo enxuto.
2: Você pro Clésio e a toda a segurança do nosso município.
0: Certo.
2: E vamos cumprir nossa obrigação domingo, se Deus quiser.
0: Se Deus quiser. Valeu, Vanadir, um abração pra você, nosso parceiraço de mamãe aqui com a gente, né? É domingão, eu vou trabalhar das 9 até o meio-dia, não sei se vai dar tempo de votar de manhã, mas eu queria ser o primeiro. Vou vir cedo pra zona, pra zona eleitoral, tá? Pra zona eleitoral, pra já cumprir o meu dever cívico de manhã já, porque eu desde quando eu peguei o meu primeiro título, primeiro título tá ótimo também, né? O título é um só. O título é um só, né? Mas desde quando eu peguei o título, eu nunca deixei de votar, porque eu cumpro com a minha, meu dever cívico de cidadão brasileiro, né? Mas eu votei em fulano de tal e fulano de tal acabou perdendo. O candidato perdeu a eleição, mas eu não perdi meu voto porque eu votei consciente que ele era o bom pra mim no momento, né? O importante é eu ir lá e votar. Peço para que você também seja um cidadão de verdade, tenha a hombridade de saber escolher aquilo que é melhor para você. Independente se não é bom para mim, se não é bom para o fulano, se não é bom para o cicrano. Mas você vai lá, tome uma decisão e vote consciente com aquilo que você acha que é, né? E também não vai pra conversa dos outros também não, né? Eu também, muitas eleições aí por aqui, pessoal, por isso, por aquilo outro. Eu toda a vida fui lá e votei de acordo com o meu pensamento, com o meu desejo, aquilo que eu acho que é bom pra mim, né? Então eu vou lá e cumpro com o meu dever cívico toda a vida. E quero que você também faça assim, porque é complicado, né, gente? Eu acho feio, vou falar pra você. Ô Zé, eu acho feio a pessoa que fala, eu não tenho, não vou lá votar, não. Eu tô chateado com a política, eu não vou lá votar, não, né? Eu acho feio assim, porque a pessoa tem que tomar uma atitude, tem que ter uma opção, né? Tem uma outra opção. Escolha aquilo que você acha que dentro dos candidatos é aquilo que você acha que tá dentro do teu perfil e pronto, né? Vai lá e vote lá. Eu também vou ser igual você, Vanadir. Eu quero ser o primeiro lá. Se tudo correr bem, eu vou tentar ser o primeiro da fila pra mim votar e ficar o dia inteiro só de boa, né? Daí venho pra rádio, trabalho sossegado, tranquilo, sem pressa nenhuma também, né? Porque domingo estaremos aqui ao vivo, se Deus quiser, das 9 até o meio-dia com o Embalo Gaúcho, né? Hã? Exatamente, né? Quem tem direito de cobrar é aquele que vai com certeza votar. Isso mesmo, boa mensagem, boa frase legal essa, Zé, hein? Só tem direito de cobrar alguma coisa aquele que vai lá e dá uma opção, coloca a opção na urna lá. Enfim, vamos pra frente, tem mais gente pra falar comigo? Tem? Então deixa quem tá com a gente por aqui. Mandou a mensagem aqui também, deixa eu abrir, é áudio, é a dona Neiva, então solta a dona Neiva pra falar com a gente. Oi, dona Neiva. Dona Neiva.
3: Bom dia, Dilma Barbosa.
0: Bom dia.
3: Aqui é a Neiva do bairro São Silvestre.
0: Fala, dona Neiva.
3: Queria que você tocasse a música para mim com o Rick Renner. Mãe, ofereço para a turma da São Silvestre, para os ouvintes, para meus filhos na Neto, para certo. Você e tua família, toda a equipe da rádio.
0: Quem mais?
3: Para a equipe da

0: Jimura, o Gringo, o Jordão, o Liel, o Liel, e Poléu, Eduardo e os companheiros, e para a Helena, da São Francisco, para a Marindês, e para todos os ouvintes. Até a tarde, que você tenha um bom dia.
1: Se Deus quiser, tamo junto à tarde também, dona Neiva. Abraço, fica com Deus também, dona Neiva, lá do bairro São Silvestre, aqui com a gente. Ô Dimas Barbosa, Dimas, é o Alessandro por aqui, Dimas. Gostaria que você mandasse um abraço aí pra minha mãe Cleusa, pra minha esposa Isabel, pra minha sogra Nilza, pro meu sogro Miguel e também pro meu filhão Wesley. Tamo junto, valeu, é o Alessandro. Alessandro, bom dia, bom dia.
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1: 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Agora são 5 horas mais 38.

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1: Aí pra vocês na 101.9, Victor e também o Léo, cavalo enxuto. Agora são 5:46, 5:46, faltando 14 minutinhos para as 6 horas da manhã. Bora levantar, minha gente, bora levantar, porque é quinta-feira ainda. Não é sexta, não é sábado e não é domingo. É quinta-feira ainda, tem que correr atrás do ouro, tem que correr atrás do pão nosso de cada dia. Se a criançada chorar aí, meu filho, faltou cascalho para comprar o doce da criança, aí não dá, aí não tem jeito não. Então, bora levantar. Vamos levantar, minha gente. Bora pra cima, mais 3 tiros pra nós lembrar aí o tempo do passado, vai! Eita, nós! Vem chegando o Silveira e Barrinha, é isso? É Silveira e Barrinha. Vamos lá.

0: 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Aí é o Silveira e Barrinha, Linda Cigana. Você sabia, Zé, que eu toquei, ajudei a tocar aí fui no instrumento essa música aí. Hã? Eu entrei nessa parte aqui, ó, cadê a parte? Volta a parte ali, que é a parte que eu entro aqui, quer ver? Ó, oi, oi, oi, oi, ó. 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Essa é a minha parte que eu fazia aí. Não, deu pra ver mais ou menos a nota que eu faço, hein? Eu aqui, ó, ó, ó, começa assim. Ó, puf, puf, puf, puf, puf, puf, puf.
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0: Essa é a parte que eu entrava na música aí.
1: 1.9.
0: Ai, ai, ai. 5! É 5:52, né? 5:52. Imagina quando chegar domingo, depois de umas duas águas geladas, como que vai ser o programa aqui, hein?

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São 5:59. 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
0: 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Agora são 6:05, são 6:05. Não perca a hora, não perca a hora. 6:05. Ô, meu amigo Marcão, como é que você tá, querido? Beleza? Marcão que é motorista aí de transporte, motorista de caminhão, né? Tá preocupado, Marcão. Ô, Dimas, o que aconteceu aí que você não tá falando muito com a gente aí? Tá falando só na cidade, em algumas regiões não pega mais? O que tá acontecendo, hein? Eu vou falar pra você, Marcão. Só que primeiro quero ouvir o Marcão. Tem áudio do Marcão? Ele reclamando? É. O homem reclamão, né? O Marcão. Mas reclama, né? É. Do Flamengo ele não reclama não, né? Do Flamengo o Marcão fica tranquilo, né? O Marcão. É. Tem áudio? Então, põe o Marcão pra falar comigo aí. Oi, Marcão. Bom dia. Bom dia, Marcos.
2: Bom dia, meu amigo Dimas. Tudo tranquilo, tudo beleza?
0: Graças a Deus, tudo beleza, mano. E você? Você tá bom?
2: Viu? Depois que caiu essa torre de vocês aí da rádio aí, complicou tudo, hein?
0: Pois é, rapaz.
2: Só tem que ouvir vocês aí na cidade.
0: É, já tá.
2: Saiu
0: algumas regiões,
2: cidade,
0: tá pegando mais mesmo,
2: acaba,
0: né?
2: Acaba, rádio. O que tá acontecendo?
0: É a torre, né?
2: Pedir pros teus. Os teus técnicos aí, dá uma ajeitada esse negócio aí.
0: Já estão bolindo lá, já estão mexendo
2: jeito,
0: já.
2: Hein? Já tô enjoado de escutar um pendrive meu aqui. Quero escutar a rádio.
0: Tá certo. Escutar a rádio. Foi a sua rádio, né?
2: Beleza?
0: Valeu, Marcão. Então é assim, né, gente? Deu aquela ventania, derrubou a torre, né? Já, a gente já explicou várias vezes aqui. Só que como a nossa torre é uma das torres maiores do Paraná, a alcance da capital, da Nova Mensagem, da T e também da Dutra é bastante grande, por isso a gente tem um tempinho aí para poder acertar, né? Porque foi todo retorcido a ferragem, os ferros foram retorcidos, os cabos de aço arrebentaram, então leva um tempo, né, para as coisas acontecerem. Não é assim de uma hora para outra também não, né? Não é a toque de caixa também, né? É, leva um tempinho pra acertar, pra alinhar, pra aproveitar o que dá pra aproveitar e trocar o que tem que trocar. Então, tenham paciência aí, nos acompanhe pela internet, você que está longe da gente, acompanhe pela internet, mas é assim, joga logo, logo, logo.

0: logo, logo estaremos de volta transmitindo pela rádio para todas as regiões, né? Nós estávamos falando aí, ou estamos, né, sempre falando para mais de 18 municípios na região. É a capital indo longe mesmo, porque é assim que a gente faz rádio. A gente faz rádio levando alegria, levando diversão, levando a boa música e também boa informação para você, tá? Fica sossegado, Marcão. Dá uma segurada, pisa leve aí no acelerador aí, velho. Pisa leve aí, tá? Porque logo, logo estamos de volta alcançando todas as regiões como antigamente. Tá bom? Beleza, mano? Tá dado o recado? Ficou certo assim, ô Marcão? Acompanha nós pela internet aí quando você sair da cidade. Sintoniza lá, Rádios Net ou também o nosso site, né? radiocapitaldopapel.com.br. Beleza, mano? Então tá bom. Esse é o Marcão, o flamenguista Marcão. É, rapaz do céu. Ô Dimas Barbosa, bom dia Dimas, é a Nice Delfino, tamo junto sempre Nice, um abraço pra você, pra mamãe Alvina e obrigado também pela audiência. Quem mais? Dimas Barbosa, Dimas, um abraço pra você Dimas, Deus abençoe cada vez mais e tamo junto sempre. Quem mandou o recado é o Candinho de Curitiba. Valeu, Candinho. Um abração pra você lá em Curitiba nos acompanhando. Quem mais? Ô, Dimas, quero oferecer o programa pro meu esposo Vandeco, aqui em Tibagi. Também pro Paulo, pro Perninha, pra Ruth, pra Ziza, pro Gerson, pra comadre Erli, pro compadre Zé, pro Valdir com a Isilda, pra cunhada Rosana, pra Maria Bichinha, pra Josilaine, pra Jô, pra Márcia, pra Marildinha, pra Dirce da Área 3, pra Dirce da Colônia Augusta, também pra Marilda e pra todos os amigos do grupo Amigos da Capital. Gostaria de oferecer a música com Christian Ralph, Onde Você For, Eu Vou. Dimas, fica com Deus e tchau! Valeu, Rosana! Rosana não, é Luciane, né? A Luciane Pinheiro, a esposa do Vandeco. Valeu, Luciane. Abraço, bom dia.
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0: 6:10. Não perca a hora.
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0: 6:10.

0: 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Agora são 6:24. 6:24. João Bosco e Vinícius, com a participação do César e Paulinho, você é tudo que eu pedi pra Deus. Também foi Peão Carreiro e Zé Paulo, A Porta do Mundo, Lucas e Matheus, Palavras ao Vento, e Christian Ralph, Onde Você For, Eu Vou. São 6:24, 6:24. Quem já está por aqui com a gente também, já na manhã, mandando seu recado, tá trabalhando hoje, Douglas? É? Então conta pra nós aí, Douglas. Bom dia.
1: Buenas, Nildima.
0: Buenas.
1: Ah, Nildima, velho. Daí tá chovendo aí, Nildima, aqui começou a dar uns pingos, umas garoas.
0: Pois é, rapaz, nem acabou de começar a chover também aqui no centro.
1: Pinga aqui dentro e pinga em mim, né? Mas eu não tomo pinga não, beleza?
0: Não? Tamo junto. Aham, eu sei que você não toma pinga, tá bom. Ô Zé, ele não toma pinga não, né? O que eu falo pra ele?
2: Miserável.
0: Ele não toma pinga não, é só água gelada, né?
2: Ué, não é pinga não? Não é cerveja não?
1: Junto aí, até o programa aí.
0: Obrigado.
1: E eu vi uma música aí.
0: Qual a música?
1: Tocar pra nós ouvir com o Portal Gaúcho. Então, Tranco Fandangueiro, beleza?
0: Tranco Fandangueiro.
1: Pra nós ouvir aí essa moda boa aí.
0: Certo.
1: Pra todos os vigilantes, os vigias, guardião, porteiro. Uhum. Pesado aí que trabalha na área de segurança e que amanhece.
0: Certo.
1: Animado aí.
0: Animado, uma barbaridade.
1: Dos trabalhos, né? E os motoristas, vigias. O pessoal da área de civil aí, construção.
0: Todo mundo aí, né?
1: Das obras, das empresas aí,
0: tudo,
1: né?
0: Aí.
1: Todo mundo ligado ao programa aí. Falou, Nildima.
0: Falou.
1: Pra ver. Portal Gaúcho, Tranco Fandangueiro. Beleza, Piá?
0: Valeu, um abraço pra você também, o Douglas, todo o pessoal da Guarda Patrimonial. O nosso bom dia pra vocês também aí, pessoal da Guarda Patrimonial, né? Também quero mandar um abraço também pro pessoal lá da Polícia Civil, da Polícia Militar do Estado do Paraná, pessoal da GM também, da Guarda Municipal, todos os meninos e as meninas aí da Segurança Pública, o nosso bom dia para vocês também, né? Pessoal que estão do trabalho, estão aí, né, no retorno, vão sair daqui a pouquinho para casa descansar, né? E estão aí nos acompanhando, pessoal da Segurança Pública. Também mandar um abraço também, gente, para quem? Lá para Fabiane Mendes também, né? Lá para Fabiane Mendes, ela que também nos acompanha sempre aqui na programação, né, Fabiane? Um abração para você e também para todo o pessoal lá da TBTran, né? Pessoal da TBTran, valeu, um abração pra vocês também, obrigado pelo carinho, pela companhia, prazerzaço ter vocês com a gente aqui na 101.9 também, tá bom? Pessoal da Segurança Pública e também da TBTran. Quem mais também tá com a gente por aqui? Deixa eu mandar um abraço lá pro meu parceiraço também, é o Luiz Botafogo, é isso? Fala comigo, bom dia.
3: Bom dia, Dimas. Como que está por aí? Tudo bem? Tudo
0: graças a Deus, tudo jóia.
3: Como que passou de ontem para hoje?
0: Bem, uma barbaridade.
3: Mas, eu gostaria de ouvir aí, se você tocar para mim, qualquer música do Moreno e Moreninho, tá bom? Se você puder, eu agradeço. Eu sou o Luiz Botafogo, aqui da cidade de Ibati.
0: Eu agradeço
3: para Marli, para Nina e para todos os telêmicos barbenses.
0: Beleza.
3: Um bom dia para você. Fica com Deus.
0: Valeu, Luiz Botafogo, um abração pra você, pessoal aqui na cidade de Baiti. Obrigado pela audiência e pela companhia também, tá? Prazer ter vocês por aqui. Ô, Dimas, é o Carlinhos de Volática, manda uma música pra nós aí, a música Só Quero Te Dizer. É o Carlinhos de Volática oferecendo a programação pra todos que estão ouvindo.

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2: Dima, começou a chover forte agora, rapaz.
0: Ah, é?
2: Viu, mano, um abraço pro meu amigo Toninho, tá, eu vim buscar ele pra levar pra trabalhar. Tá, o Toninho, certo, do Parque, manda um salve pra ele aí.
0: Toninho do Parque.
2: Essa moda aí pra ele também.
0: Beleza, Toninho do Parque.

Passada de Onça. Também foi o Tchê Garotos, Tranco Velho Fandangueiro. São 6:48, 6:48. Não perca a hora, meu amigo, não perca a hora, minha amiga. 6:48. Mandar um abraço lá pro meu parceiro Eduardo Jurac. Um abração pro Eduardo Jurac. Também pra dona Edneia Jurac. Pra toda a família, o nosso abraço, o nosso carinho pra vocês também, tá? Uma ótima quinta-feira. Também vou mandar um abraço lá pra minha amiga Sônia. Um abraço pra Sônia, ela que é irmã do

0: Uca e é filha do seu Zequinha, né? Então, ontem eu peguei o nome dela ontem, né? Então, o nome dela é Sônia. Mandar um abraço pro casal lá. A dona Sônia, o seu Walter, também lá pro Uca, a Noeli e também pro seu Zequinha. Muito obrigado pela audiência. Eles levantam 6:30 e daí liga o rádio e fica lá nos acompanhando, né? Até a hora de sair pro trabalho ou pros seus afazeres. Então, tá mandado um abraço lá pra dona Sônia e também pro seu Walter. Também lá pra Noeli e pro Uca e pro seu Zequinha, também com a gente aqui no nosso Sertanejão da Capital. Quero mandar também um abraço lá para quem? Pro Cleverson, tá com a gente por aqui, né? É o Cleverson. Então, um abraço pro Cleverson, mandou pra nós aqui uma mensagem de bom dia. Gratidão àquele que renova minhas forças e me sustenta todos os dias. Ele é Deus. Bom dia, Dimas. Bom dia, valeu, Cleverson. Um abração pra você também, obrigado pela companhia. Ô, Dimas Barbosa, bom dia, Dimas, bom dia. É a Janisley Gonçalves. Valeu, Janisley. Abraço, bom dia pra você também. O João Maria Sampaio, lá do bairro São Francisco, também mandou um bom dia pra gente. Valeu, seu João. Um abraço pro senhor, tudo que é de bom também, tá? Quem mais também por aqui chegando? Dimas, estamos na escuta, tá? Eu e o Bruno, sempre na companhia da Capital do Papel.
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0: Valeu, meu parceiraço Nori. Um abraço, Nori, e também pro Bruno, aqui na Vila Osório, com a gente na capital. Agora são 6:50, 6:50.

Aí pra vocês, Eduardo Costa, música linda, maravilhosa também aí, com o Eduardo Costa, Avião das 11, Avião das 11. São 6:53, olha só, gente, tá na hora de você transformar a sua casa? 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
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Agora são 6:59, 6:59, vem chegando o horário eleitoral gratuito e eu volto daqui a pouco com mais

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0: 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Agora são 7:28, 7:28. Estamos de volta com o segundo tempo aqui da nossa programação do nosso Sertanejão.
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0: 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Bom dia, Juarez, meu amigo Paletó. Fala comigo, Paletó, bom dia.
2: Bom dia, amigo.
0: Cadê você? Opa, tá acontecendo aí? Isso, abaixa o retorno aí. Vamos lá de novo, coloca aí o Juarez pra falar com a gente novamente. Fala, Juarez.
2: Bom dia, meu amigo Dimas Barbosa. Uma quinta-feira abençoada para nós aí.
0: Para todos nós.
2: Bom trabalho para toda a equipe da Guaxaria. Sebastião, Marcinho, Mato Grosso. Meu amigo Rulli.
0: Rulli.
2: Você, meu amigo. Uma boa quinta-feira aí. Bom trabalho.
0: Valeu, Juarez, um abração pra você, pra todo mundo também aí, tá? Obrigado pela audiência, nosso parceiro Juarez, o melhor borracheiro que tem na Lagoa. Bom dia, meu amigo Dimas Barbosa. Dimas, um ótimo dia pra você e pra todos nós. Manda um abraço pro Leco, é o Michel William, Valeu, Michel, um abração para você.

0: também lá pro Leco, tá mandado o recado também. Bom dia, Dimas, bom dia, é o Natan Marques. Valeu, Natan, um abração pra você e também pra toda a família, obrigado pela audiência. Ô, Dimas Barbosa, Dimas, manda um alô lá pros pescadores, o Vandeco, o compadre Petrúquio e também o Perninha, estão lá no rancho com o rádio ligado, ouvindo você. Valeu, Valdir, um abração pra você, Valdir. Também lá pro Vandeco, o Petrúquio e o Perninha, que estão no rancho nos acompanhando. Ô, Dimas Barbosa, bom dia, Dimas. Toca pra nós aí a música Truque da Moeda, com Mike Elian. É a Sandra Bueno, do bairro São Jorge. Um abençoado dia pra você, pra toda a sua família e também pra família Capital, beleza? Valeu, ô Sandra, um abração pra você também, obrigado pela companhia. Nossa amiga Sandra Bueno, do bairro São Jorge, com a gente na Manhã da 101.
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0: Agora são 7:40, 7:40. Mike e Lian na Capital.

0: Obrigada.
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Bom demais, aí pra vocês foi César Menotti, mais o Fabiano, não era eu. Agora são 7:51. Quero falar pra vocês que hoje, dia 1º de outubro, começa o tríduo em louvor ao padroeiro São Francisco de Assis, tá? Hoje, amanhã e sábado, quinta, sexta e sábado é o tríduo lá na comunidade São Francisco, acontecendo sempre às 19h30. E você é o nosso convidado para vir com a gente prestigiar também mais este evento em louvor ao padroeiro São Francisco. São 800 anos de São Francisco de Assis. Você é o meu convidado para fazer parte com a gente durante esses 3 dias do tríduo e no domingo uma festa, uma celebração, uma missa especial para vocês com a gente no dia de São Francisco, que é dia 4, o dia do padroeiro. Então, começa hoje o tríduo, dia 1º, dia 2 e dia 3, e no dia 4, a Santa Missa em louvor a São Francisco de Assis. No domingo, a Santa Missa é no horário normal na comunidade, tá? É às 18h, e você é o nosso convidado para vir com a gente também participar. Por falar em celebrações festivas, também vamos celebrar Nossa Senhora Aparecida, a padroeira do nosso Brasil, a padroeira e mãe do Brasil. Ela estará celebrando no dia 12 de outubro, né? Mas no dia 3 já começa a programação festiva aqui na comunidade Nossa Senhora Aparecida no Socomim. Também você é convidado a participar também dessa festa maravilhosa em louvor à padroeira do Brasil. Começa dia 3 e vai até o dia 12 as festividades. E amanhã teremos o sorteio de uma cartela do show de prêmios lá da comunidade Nossa Senhora Aparecida. A cartela do prêmio já está à venda na comunidade ao custo de R$20 cada. E você vai concorrer a 3 prêmios, né? O primeiro prêmio é R$10.000, o segundo prêmio é R$3.000 e o terceiro prêmio é R$2.000. A vantagem da cartela é que você pode comprar e não tem preocupação de estar lá no dia, né? Porque é sorteio eletrônico, então você pode comprar e estar em casa, no trabalho, onde você estiver, você poderá ser comunicado caso você seja o ganhador ou a ganhadora também, tá bom? Então, amanhã, sorteio de uma cartela aqui no nosso Sertanejão da Capital. Quero agradecer ao Tsunami, também ao Joaquim e toda a coordenação lá da comunidade.

0: cidade Nossa Senhora Aparecida aqui do Socomim.
1: Bom dia, Dimas Barbosa.
0: Bom dia.
1: Deus Nossa Senhora Aparecida abençoe todos os teus ouvintes.
0: Amém.
1: E você e tua família.
0: Amém.
1: Estou pedindo 2 sacos de batata, arroz, macarrão, massa de tomate, relmas para maionese, cebola, óleo e doces em geral e frango e refrigerante.
0: Certo.
1: Que Deus abençoe cada um de vocês. O meu telefone tá com o Dimas e o número do Pix também tá com o Dimas. As 2 cargas de gás nós já ganhamos.
0: Já ganhou já,
1: então,
0: né?
1: Então nós só estamos precisando desses aí hoje que a gente já queria sair, já não vai dar porque tá chovendo
0: tá
1: muito.
0: Tá chovendo
1: muito,
0: também,
1: muito,
0: né?
1: Muito.
0: Deu aqui em Telêmaco também tá chovendo.
1: De madrugadinha aqui, tá chovendo, nós tava até sem internet, agora voltou. Bom, ficam com Deus. Deus abençoe.
0: Amém, nós todos.
1: Dimas, não querendo abusar do teu programa, Dimas, você não sabe se tem alguma casa que, aí em Telêmaco de peça de fogão industrial? Eu tô precisando ir para Telêmaco, acho que não sei se não vou hoje pro almoço atrás de uma peça do fogão industrial que estragou e não, sem essa peça não tem como cozinhar.
0: Olha, eu vou dar uma pesquisada aqui, eu acredito que tenha, né? Se você tá me ouvindo e sabe de uma loja que vende peças para fogão industrial aqui em Telêmaco Borba, dá uma dica para nós aí no nosso WhatsApp. 3910-1210, tá? Dá uma dica pra nós aqui, pra nós passar lá pra Marilda, pra que ela possa ir no lugar certo comprar as peças pro fogão. E se você quiser ajudar também, ela pode doar então aí esses produtos que ela pediu, ou se você quiser ajudar financeiramente, o Pix da Marilda é o 900-267-649-20. Vou repetir pra você anotar aí, tá? 900-267-649-20, tá bom? Ajude, porque com certeza este evento é maravilhoso e se Deus quiser, estaremos juntos também lá, festejando mais essa data também, dia aí das crianças, dia Nossa Senhora Aparecida também. Gente, quero mandar um abraço rapidinho lá pra Fernanda, pro Claudinei, estão com a gente por aqui, a Fernanda e o Claudinei, um abração pra vocês, tá mandando um abraço pra todos os ouvintes que estão na sintonia da Capital do Papel. 7:56, 7:56. Eu volto ainda hoje às 17h com a Tarde Sertaneja. Grande abraço, muito obrigado pela grande audiência e tudo de bom.

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5: Bom dia para o 1º de outubro, para a chuva, para você. Bom dia para quem já fez um cafezão, já tomou um cafezão bem gostoso, para quem está animado, para quem está animada para mais um mês, gente. É isso aí, um bom dia especial para todo mundo. Quinta-feira, vamos ficar de blusa até dezembro e segue, né? A nossa vida, um dia de cada vez, uma tempestadezinha, um ventinho, uma chuvinha, e parece que deve ter dado tempestade na região por aí, né, Lisa? Bom dia.
6: Oi, Fátima, bom dia, Márcio Luiz, um bom dia para todos os ouvintes, para o pessoal da Feira do Bem, Maurício, Deus abençoe esse novo dia, esse novo mês, né, Fátima? E veio com chuva, tá? É. Havia uma possibilidade de dar uma trégua, essa chuva, pelo menos por uns momentos, mas parece que não é verdade, Fátima. Tá marcando agora chuva até a semana que vem.

0: também.
1: Ué.
0: Tá? Uhum, aumentou. A chuvinha tá permanecendo aí até quarta-feira da semana que vem. É o que aparece aqui, Fátima, tá? Hoje há uma possibilidade de 98% para chuva. Não vai esquentar muito. Sabe se a temperatura de agora é a mesma do restante do dia, tá?
1: Estamos com quanto agora?
0: A mínima hoje é 18, a máxima 20. Tá,
1: Curitiba nesse... 3 por 20, Candinha, tá
0: dizendo
1: aqui.
0: Estamos iguais, empatamos aí, Candinha, tá? Agora tá marcando 17,7 com sensação de 18, probabilidade para ocorrência de chuva em 98%, portanto teremos a quinta-feira com essa grande possibilidade em boa parte do Paraná. É com chuva, Fátima. Ah, tivemos temporal agora na região norte, tá? Saiu da oeste, veio para o norte, Londrina foi pego com um grande temporal, assim, houve ali na rodoviária de Londrina, quebrou muitos vidros.
1: Nossa.
0: Aham, houve temporal muito grande dentro. Em Londrina, Fátima, ontem, né? Nessa madrugada, né? Então, assim, já foi, sempre as chuvas, elas começam, vêm, voltam, né, pela região oeste, mas dessa vez ela mudou o lado. E aqui nós temos nos Campos Gerais que a chuva também se concentra bastante, Fátima. No norte agora deve ficar meio instável, tá? É o que marca o CIMEPAR. Mas temos bastante chuva, Fátima, com possibilidade dela ser um pouco mais expressiva e temporais em alguns lugares. Na região oeste ela está estável, né? Então não temos variação de instabilidade na região oeste, que é aquela parte de Foz do Iguaçu, Toledo, aquelas cidades ali, né? Então, a chuva é pro nosso lado mesmo, Fátima.
1: Até porque aquele lado lá tá muito sofrido também, hein?
0: Verdade, sempre começa por lá, né? Muito temporal tivemos, né? Ali, então, agora veio pro lado de cá um pouco essa chuva. Aqui para nós começou hoje de manhã, né? Caiu uma chuvona bem grande.
1: Espantou até, ninguém estava esperando.
0: Inesperada. Uhum. A gente estava esperando hoje já estabilidade, porque marcava, né? Ontem marcava que poderia dar uma trégua essa chuva, mas não foi o que houve. Tá? Houve mudança nessa madrugada e começamos amanhã com bastante chuva e teremos chuva aí por um longo período aí, longos dias de chuva. É o que começamos neste mês de outubro, Fátima. Então, assim, as notícias não são tão boas, mas esperamos que venha, assim, um mês de muita paz, de muita luz, de infinita proteção, principalmente. É o que a gente deseja, é o que a gente espera.
1: Amém. Quem disse que derramou água em Curitiba, temperatura 13 por 20, tempo fechado, com chuva fina agora, né? Temperatura agradável. Márcio Luiz, e você, como é que tá? Bom dia.
2: Bom dia, Fá. Bom dia, Lisa. Bom dia para todos os ouvintes. Já começamos bem, já amanhã, já com uma chuvinha bem forte aí,
1: muita,
2: né? Com a Lisa. Muita água, Fá. Verdade. O tempo fechou de novo, né? Tá chovendo basicamente todos os dias, né? Tem uma chuvinha quase que todos os dias.
1: E que no shopping parece que a gente acha falta.
2: Nossa, Fá.
0: Até então, eu tô sentindo falta da chuva ontem.
2: Acho que o sol pegou quase que uma aposentadoria, não é nem umas férias não, né? Tanto tempo que a gente quase não
1: pegou
2: tem o sol, né?
1: Período de aposentadoria mesmo.
2: Verdade, tá licenciado por um ano aí, né?
1: Ontem até deu uns pinguinhos à tarde,
2: deu,
1: né?
2: Deu uns pinguinhos
1: depois
2: à tarde, é verdade.
1: Voltou de novo.
2: Isso mesmo. Hoje é dia do representante comercial.
1: Pá.
2: Começando o nosso mês de outubro, hoje é dia do vendedor também.
1: Ah, os dois.
2: Dia Nacional do Idoso. Dia Nacional do Vereador. Dia Internacional da Terceira Idade. Hoje é dia Internacional do Café. Olha que coisa
1: do cafezinho,
2: boa.
1: Opa!
2: Dia Mundial da Música. Importante. Você veja quanta. Hoje é Dia Mundial da Urticária também.
1: Urticária é aquela coceira?
2: Aquela coceira danada. E olha como judia, né?
1: Nossa!
2: Urticária. E Dia Mundial do Vegetarianismo. Hoje inicia também o Outubro Rosa, né, Fá?
1: Ah, sim.
2: E todo aquele trabalho de prevenção, né?
1: Ao câncer de mama, né?
2: O outubro é praticamente todo voltado aí para esse... para esse processo, para esse trabalho, né? Principalmente valorizando aí os exames, né, Fá? E o acompanhamento e o tratamento também. Então, bom dia aí para todo mundo, que Deus abençoe a todos os nossos ouvintes e que seja um outubro realmente de paz e de bênçãos aí para nós, né, Fá? Para todos
1: Amém.
2: Nós.
1: Para todo mundo.
2: Para todo
1: mundo. Para todos nós. Então, já começa outubro, dando uma olhada nos seus exames. Tem muita gente que deixa para fazer os exames em outubro para coincidir com o lembrete, né? Então, mamografia.

0: mamária é o principal exame para você detectar o câncer de mama, porque você pode pegar através, né, ali do toque, mas quando você pega pelo toque é porque ele já está aparecendo. Então, já está maior. A mamografia pega bem no comecinho e quanto antes tratar, mais chances de cura, né? Maurício Diógenes, Feira do Bem debaixo d'água hoje, né? Bom dia!
1: Bom dia, Fátima. Bom dia, Marcinho. Bom dia para a Liz. O tempinho nosso hoje, dia 1 de outubro, quinta-feira, tá uma beleza, né? Chuva à vontade, água à vontade. Mas a nossa equipe da Feira do Bem não para. Com chuva, com sol, com frio, com calor, nós estamos sempre a postos, graças a Deus. E daqui a pouquinho mais, às 8 horas, estaremos aí no São João e na Vila Isabel. Logo mais às 9h30, área 7. Após o almoço, às 13h30, Vila Esperança, encerramos o nosso dia de hoje, às 15 horas, lá no Casa Bela. Então, todos estão convidados a estar fazendo a sua troca consciente. Nossa equipe sempre aguardando a todos aqui de braços abertos. Valeu, Fátima. Abraço a todos e excelente dia.
0: Valeu, Maurício. Aquele abraço para você e para toda a equipe da Feira do Bem. É, Dona Isabel, na Vila Isabel, né? Ô, Pelanca. Hoje é dia, né? De Feira do Bem. Ontem nós tivemos a Feira do Produtor, né? E assim vamos. É, comendo aquela verdurinha, aquele legume, né? Tão importante para nossa saúde. Bom, a Eduarda está no 3910-1200. Nosso WhatsApp é o 3910-1210. E a gente vai respirar agora, hein? Comigo, minha gente. Jô, puxando pelo nariz, soltando pela boca. Bora lá. Mais uma.

0: E agradecendo a Deus por esta oportunidade de vida, vamos à nossa mensagem para começar.
1: Começando o dia. O homem acordou pela manhã e recordou-se de algo que lera em um livreto. Comece o dia na luz da oração. O amor de Deus nunca falha. E então decidiu orar. Senhor, hoje, até o momento, me comportei bem. Não fofoquei, não me zanguei. Não fui ganancioso, mal-humorado, precipitado ou egoísta. Estou realmente satisfeito com isso. Mas em poucos minutos, Senhor, vou me levantar. E daí em diante, provavelmente, vou precisar de muito mais ajuda. Obrigado. Assim mesmo é a prece. Um diálogo franco com a divindade, onde o ser expõe a própria alma. Não há necessidade de longas frases, nem de palavras ensaiadas. É o que a alma sente e deixa transbordar. Um pedido simples, mas profundo. Um pedido de quem reconhece que a necessidade maior reside em si mesmo, nas suas deficiências morais. Um exame de consciência e um pedido de socorro. A resposta é exatamente a fortaleza para vencer, a pouco e pouco, as dificuldades íntimas e ir vivendo melhor a cada dia, conquistando a paz. Devotando-se ao trabalho, sem se deter a observar defeitos alheios e muito menos a comentá-los, semeia-se tranquilidade no ambiente profissional. Não se permitindo envolver pelas teias do nervosismo, da inquietação, os problemas vão sendo solucionados um a um na medida em que surjam. Sem desejar possuir em demasia, usufruir de todos os prazeres que os bens terrenos oferecem, o homem se entrega às lutas do cotidiano, sereno e confiante. Não se permitindo o mau humor por coisa nenhuma, por um contratempo no trânsito, um defeito mecânico no carro, um funcionário que não atende aos deveres, a criatura distribui serenidade onde se encontre. Sem precipitação, ouve o seu semelhante até o fim, antes de dar respostas que nem sempre atendem ao que o outro deseja. Deixando de lado o egoísmo, o homem se sente feliz em compartilhar o de que disponha e se torna uma pessoa amiga, prestativa. Compartilhar coisas pequenas, simples,

como oferecer uma carona a um vizinho, emprestar um livro, indicar uma boa leitura. Compartilhar o que detenhamos inclui os valores intrínsecos do ser, que tem a ver com a vida e os seus objetivos. Portanto, compartilhemos a nossa certeza da existência de Deus, da imortalidade da alma, com aqueles que se debatem no mundo sem fé, sem rumo, sem objetivos. E guardemos a certeza de que, se assim rogarmos a Deus que nos ajude, Ele estará conosco, auxiliando-nos nessas pequenas, grandes autoconquistas diárias, que somente redundarão em felicidade para nós mesmos. Cada dia é um presente especial que Deus concede aos homens. Cada dia é de tal forma único que nunca se repete. Observemos como o sol rompe a treva da noite, trazendo a manhã radiante, sempre com um novo colorido. As flores de ontem não estão exatamente iguais hoje. As gotas da chuva que caem em abundância não são aquelas que rolaram em dias anteriores. Tudo é novo a cada dia. Essa é a grande mensagem de Deus para os homens: a renovação da oportunidade de crescer, melhorar-se e ser feliz.

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dia, meu amor. São 8h28. Acorda, porque hoje você vai até às 10. Ah, embala gostoso, porque tá parecendo 6 da manhã, né, Márcio Luiz? Puro 6 da manhã, nem amanheceu, mas... E com esse tempinho, meu Deus do céu. Olha, levanta se você tem compromisso, porque se você não tem, fique onde você está mesmo, né? Vai fazer o quê com esse tempo de chuva, né? Vai loquear aí não. Toma chuva, ainda pega um resfriado, aí já complica tudo, né? Fica aí debaixo das cobertas mesmo. No máximo, se levanta, toma um cafezinho e volta pra cama de novo. Porque, olha, a cama tá até doce, né, Marcinho? E a cama de manhã é mais gostosa ainda que durante a noite, percebeu? Nossa, toda a vida, Marcinho, concordando comigo. Bom dia, Pedrão, já chegou por aqui. Bom dia, Glaci, ajeitando as roupas, porque amanhã tem basada São Geraldo, meu povo. Amanhã é sexta-feira, hein? Bom dia, Ruth Ribeiro, minha querida. Bom dia pra você, Maria Aparecida. Falando que hoje é aniversário do Luciano. Ô, Luciano, parabéns. A família toda desejando muitas felicidades. Você, muita saúde, muita paz, Luciano. E quem mais está de aniversário hoje? Rosana, querida. A gente até esquece o sobrenome dela, que fala Rosana Nossa. A Cat também, as duas fazem junto. Só que a Cat, a gente não fala Cat Nossa, né? Porque a Cat saiu daqui, né? É, antes, né? A Rosana ficou Rosana Nossa. Que Rosana? A Nossa. É a Nossa. É.

Então, parabéns, Rosana, querida. Deus te abençoe muito. Parabéns, Cat. A Cat com aquele sorrisão, né? Parabéns, querida. Tudo de bom para vocês duas. E para todos os aniversariantes, que começa outubro já, né? De aniversário. Programa inteirinho para vocês. Muitas felicidades. A gente quer desejar muita saúde e paz. Porque tendo essas duas coisas, o resto está incluído no pacote, né? Com saúde, com paz, olha, o resto vem junto no pacote. Tudo, tudo, tudo de bom para os aniversariantes de hoje. E o Luciano também vem nesse pacote, o filho da Linda Mira.

Suzana já recebendo aqui o abraço da Fátima, o abraço de toda a nossa equipe, desejando, né, que esse anjo esteja sempre do seu lado. Kate, querida, você também recebendo o carinho, né, de todos que sempre estão ao seu lado e sabem o valor que você tem. É engraçado, né, que as duas são do mesmo dia, mas como são diferentes, né, Kate e Rosana? A Kate quietinha. Aham, a Rosana agitada. E, né? Porque a gente fala assim, ah, do dia X, né? As pessoas são iguais. Nada a ver, nada a ver. Aqui totalmente diferente essas duas maravilhosas que a gente ama muito. Tudo, tudo, tudo de bom.

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Moisés Prestes, também de aniversário hoje, 5.9. Que novinho, parabéns, Moisés. Programa todo seu também, Moisés Prestes, aniversariante de hoje. Muita saúde, muita paz, muita alegria de viver. 8h33, vamos partir para o cantinho do Zé Márcio Luiz. Música.

minha bela, meu amor, acorda pra ouvir o Cantinho do Zé, às 8h34, não são 6h34 não, viu? São 8h34. 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

0: 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E vamos oferecendo para esse povo que já chegou cedo. Ô, Márcia de Lara, aquele abraço lá no São João, tudo de bom para você. Aquele abraço também para o Moisés Prestes, de aniversário hoje. Opa, a Ruth Ribeiro também na nossa sintonia, para todo o pessoal de casa. Simone, ô Simone querida, abençoado início de mês para você também. Ela diz que hoje, Corumbá, 24 graus, olha que gostoso, tá quase frio aí, hein? Clima bem agradável, ontem choveu bastante à tarde, hoje promete chuva de novo. Então, vai também pro Romildo, uma do Valderi Misael, que o Hamilton pediu, né, Hamilton? Ele vai mandando para todos que estão na nossa sintonia. Alô, João da Luz, Vila Cristina. Alô, Sidney, da Rua Santarém. Aquele abraço, meu querido. Oi, Sidney Pedreiro. Oi, Ney, como é que tá? Bom dia, meu querido. Tudo de bom. Josiane, duvido que a Josiane acordou ali do Bonavila. A Júcia acordou, né, Josiane? Acho que não. Ô, Dona Maria, ô, Jéssica, bom dia. Ô, Jô, como é que tá a Rolândia? Choveu muito por aí? Conta pra gente. E na Vila Rosa, DJ Jarbas, como é que estão as coisas por aí? Caiu água agora cedo? Aquele abraço pra vocês. 8h36, tá aí, Hamilton.
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8h42, bora lá, gente! Bom dia! E você já juntou uma vassoura e tá varrendo o quintal mesmo debaixo dessa aguinha? Ó, para com isso, hein? Vamos, toma um cafezinho, fica quieta aí dentro de casa, porque tem que fazer alguma coisa. Deixa as folhas aí, depois você limpa, já dá uma... Né? A hora que a chuvinha parar, já dá aquela secadinha. Senão você já viu, né? Não vence limpar. Calma! Muita calma nessa hora. Hoje ainda é quinta, amanhã que é dia de faxina, viu? 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

0: Estamos soledade.
1: Na melhor idade, meu filho. Melhor idade pra dor, né? Chega mais um probleminha no corpinho velho, uma dorzinha no corpinho velho. Falando em corpinho velho, ô Pia Velho, você precisa contar as notícias pra gente, as informações, né? Pia Velho já vai achar aí pra gente essas notícias.
2: É que agora tá tocando meu hino, faz todo dia dentro.
1: Escuta seu hino.
2: Escuta o hino, eu tô fazendo continência.
1: Aliás,
2: nesse hino.
1: Deixa o seu hino tocar.
2: Exatamente.
1: Vou ficar bravo quando corta no meio.
2: Eu tô até hasteando a bandeira do hino aí, porque.
1: Mais um pedacinho do nosso hino.
2: Mais um pouquinho pra melhor idade toda aí, que essas horas certamente já tá sentindo alguma dor, né, Fábio?

0: aqui.
1: Chiru Missioneiro, curtiu aí, meu amigo, minha amiga, no dia do idoso, viu, Pia Velho?
2: Olha, sua que coisa mais linda, né? Eu, como pré-idoso, já tô com essa situação toda aí, fazer. Ele começa a discorrer, a listar as problemadas todas, né?
1: A gente só vai ticando.

0: Eu tô quase acrescentando mais alguma, eu tô quase botando mais um refrão ali, pô. Eu falei, ô, Chiru, vou mandar mais umas coisinhas pro senhor aí.
1: Tá pouca, tua lista tá pouca.
0: Eu acho que essa... Vai acabar o recheio do vestido dá quantos minutos?
1: Véio? Recheio dá 7 minutos.
0: Vai dar uns 10.
1: É aquela pra tomar café, fazer um lanche, bater papo, contar história.
0: Se terminar a música, o sujeito sobreviveu porque ele é forte, viu, velho? É forte, é brabo, a coisa é desse.
1: Eita, mundão,
0: no dia do idoso. Não teve música melhor do que essa, né?
1: Só rindo mesmo, né?
0: A melhor idade, né, Fazinha do Céu?
1: As farmácias, né?
0: Exatamente. As clínicas todas, reabilitação e por aí afora, terapeutas,
1: vambora,
0: né? Ortopedistas e por aí afora, né, gente?
1: Ah, e falando nisso, deixa eu avisar que nós temos aqui 10 sessões de fisioterapia, viu, Pia Velho?
0: Ô, minha amiga. Deus, por favor, né?
1: 10 sessões de fisioterapia, que um presente boa, né, lá da Poste, no dia da aposentadoria. Um abraço pro nosso povo querido da Poste, Gilmar, Chile, a equipe toda, né? 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Então, a gente tem 10 sessões, vamos sortear semana que vem. Por favor, deixe seu nome, pode mandar aqui pra mim, 3910-1210, pra Eduarda no 3910-1200, seu nome e telefone, né? Para que você possa ser, quem sabe, né, sorteado a semana que vem. É um tratamento, porque 10 sessões é praticamente um tratamento. Estou terminando hoje o da minha mão aqui, que foram 10 sessões, né?
0: 10 sessões.
1: Do bracinho aqui? Da munheca quebrada?
0: Já tá dando tchauzinho melhor, já, né?
1: Ainda não tô chacoalhando.
0: É igual para-brisa assim, né? Slow motion, falta fazendo assim, ó. O corpo acompanha, né?
1: Pra dar o tchau. Vamos lá, Pia Bebe, o que tem de informação para nós?
0: Depois desse, me senti muito homenageado com essa música. Doce, mas pensa que deu uma animação agora. Vamos lá, então, Fá. Um homem foi encontrado morto em uma obra no Viverte, aqui em Tibagi, no vizinho município, Fá. A equipe da Polícia Militar foi comunicada, foi até o endereço e quando chegou, esse cidadão de 52 anos já estava em óbito. Inclusive, o SAMU foi acionado, houve também um acionamento da Polícia Científica. Agora, realmente, estão tomando aí os procedimentos cabíveis diante dessa situação, porque a pessoa já não estava com sinais vitais, já não se pôde fazer nada, né? Nem reanimação, nem nada. Agora a verificação, o que motivou, né, a morte desse trabalhador. Ainda não temos oficialmente o nome desse senhor de 52 anos, que lamentavelmente faleceu no momento em que executava as suas funções, o seu trabalho ali em Tibagi.
1: Lamentável, né?
0: Temos aqui uma nota de falecimento, Fá. A Mauri Vidal Cardoso, 65 anos, está sendo velado na Capela Monte Alegre e o sepultamento será às 13h30 de hoje, no cemitério Jardim da Saudade. Externamos aqui os nossos sentimentos à família do Mauri Vidal Cardoso, ele que faleceu ontem aqui em nosso município.
1: A Mauri Vidal Cardoso.
0: Cardoso, exatamente. Faleceu aos 65 anos.
1: Está aqui na Monte Alegre.
0: Está na Monte Alegre, exatamente.
1: Sepultamento?
0: Será 1h30 no Jardim da Saudade, no Bandeirantes.
1: Uhum.
0: Um motoboy ficou ferido após um acidente aqui em Telêmaco Borba. Segundo aqui a página Atento à Rede, o acidente ocorreu. Inclusive, que é curioso, nós falávamos com a Vanessinha Garcia aquele dia, né? A preocupação que existe sobre as rotatórias. E o acidente ocorreu justamente numa rotatória entre as ruas Guarani e Euclides Bonifácio Londres. Segundo informações, a motocicleta colidiu a lateral esquerda e o para-choque do veículo. Então, os bombeiros realizaram ali o socorro. Uma pessoa foi encaminhada até o pronto atendimento. Olha que situação, né, Fernando?
1: Lá embaixo, naquela esquina ali da Capela da Poste?
0: Eu imagino que seja ali, Fá. Naquela rotatória, né?
1: Ali é o Clis Bonifácio Londres, a Guarani.
0: Bonifácio Londres com a Guarani, né?
1: Eu não estou localizando a Guarani aqui na minha cabeça.
0: Pois eu fiquei pensando ali em rotatória, em que, em que
1: ali
0: parte
1: ali,
0: né?
1: Rotatória, né?
0: Ah, então é. Deve ser nessa região mesmo, Fá. Então foi esse acidente que aconteceu envolvendo um motociclista, um motoboy, aliás, motoboy. E nós pedimos aí a Deus que ele se recupere bem, né, Fá? E já posso que, obviamente, um dia parado é...
1: Nossa.
0: É complicado para a vida deles, hein? Que trabalham tanto, né? Tem pessoas que começam de manhã e vão até a noite afora, né?
1: É, e eles ganham por entrega, né?
0: Ganham por entrega, às vezes, né? Ficam naquela necessidade mesmo de...
1: Uhum.
0: Muitos não são, inclusive, registrados, né? Fazem de maneira autônoma,
1: sim,
0: né?
1: Sim.
0: Aí depende

0: da produção, né? A Polícia Civil e a Guarda Municipal localizaram um cultivo de maconha. Pensa numa árvore que estava bem...
1: bem bonita.
0: Viçosa, Fá, viçosa. Estava bonita, uma árvore bem bonita.
1: Cobiçada.
0: Então, põe cobiçada nisso. Alguns até escondem, põe uma loninha lá para não dar muita bandeira, né? Então foi na tarde de ontem. Foram 5 pés de maconha, Fá, aqui no bairro Bela Vista. Aqui perto, aqui do centro, né? Então a ação foi realizada, conduzida pelo setor de narcóticos da 18ª Subdivisão Policial. As equipes, com apoio da Guarda Municipal, foram até a residência, que autorizaram a entrada e verificaram no quintal. Aí houve a remoção das plantas, até vou mostrar para a Fá aqui, tudo verdinho, né, Fá?
1: Ah, bonita mesmo.
0: Bem cuidadas,
1: bem,
0: né,
1: Fá?
0: Bem cuidadas. A gente sabe que a maconha ela tem sido utilizada, a cannabis, na verdade, né, Fá? Uhum. Para fins medicinais, né? O que não é o caso aqui, deixar bem claro, né?
1: Sim,
0: aqui não,
1: sim, sim, sim.
0: Aqui não é o caso que nós estamos aqui mencionando agora, viu, gente? Temos mais uma nota de falecimento aqui, Fá. Aliás, uma pessoa muito benquista pelo meio esportivo aqui da nossa cidade, Fá, é o Francisco Carlos Almeida, o Chico, 61 anos. Inclusive, até o Bosco havia comentado sobre esse senhor, né? Pessoal do grupo Fabril ali comentando bastante também a respeito dessa pessoa, muito conhecida, muito benquista, alguém muito especial aí na comunidade. Fá, faleceu aos 61 anos.
1: Novo de tudo.
0: Novo, Fá, exatamente. Está sendo velado na capela ali da Poste e o sepultamento será às 4h30 de hoje, às 4h30 da tarde, no cemitério Jardim da Saudade, viu, Fá? Então, os nossos sentimentos à família do Francisco, popular Chico, uma pessoa muito querida aí no meio esportivo. Pedimos a Deus aí pela família também, né? Pela família enlutada. Com certeza está entristecida pelo passamento do Chico, né?
1: Os Deus para confortar os corações nesse momento.
0: Né? A gente não tem nem palavras aqui, né,
1: Fá? Sem palavras.
0: Nós temos aqui uma informação também, Fá. Olha, uma notícia para quem gosta aí de música gauchesca, Fá. Então, nós temos aqui o projeto Viva a Tradição Dança Gaúcha. Está com inscrições abertas, viu, gente? A Secretaria de Cultura está informando o projeto de dança gaúcha Viva a Tradição. Então, o projeto vai acontecer nos bairros, viu? Por exemplo, Bela Vista, Bandeirantes, Jardim Alegre, Marinha, São Francisco, São Roque, Jardim Europa, Sem Casa, São João, áreas 3, 2, de segunda a sexta-feira. E é aberto para todas as pessoas a partir dos 8 anos.
1: Olha, nossa, de segunda a sexta?
0: Pois eu achei, não vai gostar de dançar essa gauchada. Não vai.
1: Que horas vai ser?
0: As inscrições começam, aliás, perdão, as inscrições seguem até o dia 14 de outubro. Aqui, deixa eu ver, tem horários, Fá, foi bom se perguntar. Por exemplo, lá no São Francisco vai ser das 9 às 11 no Centro Comunitário. Depois, por exemplo, na segunda-feira ainda, das 14 às 16, no Bandeirantes, também no Centro Comunitário. Segunda, aqui no Ginásio da Bela Vista, das 18 às 20. Terça no Centro Comunitário da Área 2, das 11 às 12, ao meio-dia, né? Terça no Centro Comunitário do Jardim Alegre, das 14 às 16. Também na terça no São Roque, no Centro Comunitário, das 19h30 às 21h30. E por aí vai, como o calendário aqui é longo, as pessoas podem acessar o portal do município, se inscreverem, porque o prazo para se inscrever vai até o dia 14, tem um tempo aí bem considerável. Para quem gosta da música gauchesca, deve aproveitar.
1: Não, né? Você falou aí, gostar de dançar. E para dançar das 11 ao meio-dia, tem que gostar mesmo, hein?
0: Fá, olha, pensa. E olha que essa gauchada gosta, né, Fá? Não tem o que...
1: quem gosta da música, né?
0: Verdade,
1: não,
0: Fá.
1: Não é necessariamente, né?
0: Verdade, tem razão. Fá, VR e VA, né, que é Vale Refeição e Vale Alimentação, passam a ser aceitos em qualquer maquininha a partir de novembro, viu, Fá? Tem uma informação, o governo afirma.
1: Não me afeta, eu não tenho nenhum dos dois.
0: A Fazinha não tem desse,
1: tem,
0: né?
1: Você tem, né?
0: Eu tenho,
1: Fá. Você tem, né? Eu não tenho.
0: E só que aqui, por enquanto, hoje, são em alguns estabelecimentos, alguns, nem né? todos, uhum. né? Só que o governo fez um processo, Fá, que agora todas as maquininhas possam receber. Que bom, né, Fá? Facilita, que às vezes a pessoa tem um gosto ali do mercado, alguma situação assim, uhum. né, Fá? Então é algo assim que chama bem a atenção aí da população também, viu, Fá? É uma informação que a gente traz aqui para os nossos amigos ouvintes que acompanham aqui a programação pela Rádio Capital do Papel. Acredito que em Minas Gerais seria isso, Fá, essa informação que temos aí para a nossa comunidade.

0: Achei. Oi, bom dia.
1: Bom dia. Gostaria de deixar o meu contato aí para as mulheres sorteiras fazer amizade no 99528135. Gostaria também que vocês tocassem uma música com o Leonardo aí, Entre Tapas e Beijos. Pode ser. Todas as mulheres solteiras, mães solteiras, chame no zap, chame no WhatsApp. Beleza? Conversando.
0: Ô, Valdir, mas você não falou nada de você. Você não falou idade, né? Da pessoa que você quer também, né? Então, depois você manda aí, falando um pouquinho de você, quem é você, como você
2: quem é, você?
0: Onde você mora, mora no sítio, mora na cidade, né? Isso, que tipo de pessoa você quer, idade, até pela tua idade mais ou menos, né? Que idade você quer e tudo mais, né? Para as meninas, né, poderem entrar em contato. Agora, claro, ele deixou bem aberto, que quando você quer arrumar, se abre geral, né? Porque daí o que vira é lucro, né? Então, o Valdir fez assim, né? Vamos ver o que vem, né? Pois é, de 18 a 100. Então, ó, o telefone do Valdir é 8404-9725. Daí, se você se interessou, fala com ele, você já pergunta tudo isso, né? E tomara que dê casório. Pô, José, com você nada ainda, José. O José, né? Não falou mais nada, José de Ortigueira. Então, Valdir, aquele abraço, boa sorte, tomara, né? E chegue alguém para aquecer o seu coração. 92, Leonardo. Marcinho, mas a música não tá muito convidativa, não, né? Tinha que ser uma declaração de amor. Agora, entre tapas e beijos, Valdir, meu Deus do céu. Os dois que cantam, né?

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1: Oi, Áries, vamos lá, Ariano. 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
1: 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Ô Touro, as finanças ganharão atenção. Uma ideia de renda extra poderá se concretizar. Reserve um momento tranquilo para avaliar os próximos passos e organizar os recursos. Um projeto para casa vai trazer entusiasmo e promessa de mais conforto. Planos em comum ganhando força, viu, Touro?
8: Gêmeos, 21 de maio a 20 de junho.
1: Oi, Gêmeos.

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Gêmeos, com a lua no seu signo, não faltará empatia e inspiração para cuidar da imagem e tomar iniciativas. Amigos darão apoio a um projeto em parceria e ajudarão a transformar uma boa ideia em algo concreto. A rotina também pede atenção. Incluba os cuidados corporais nos planos. Poder pessoal em alta, viu, Gêmeos?

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0: Esse é o nosso país que tem o formato de um coração, um país maravilhoso, abençoado por Deus, bonito por natureza. E domingo, Márcio Luiz, eleições, né? Domingo nós teremos eleições. Pai. Você já fez tua colinha?
1: Pois é, tem que caprichar. A colinha agora é super permitida, aliás, é aconselhável fazer, né? Que são muitos... são muitos candidatos que devemos votar, né? Deputado federal, estadual, dois senadores, atenção, hein, gente? Aí temos o governador e presidente, né?
0: Então,
1: tem que deixar todos os números certinhos aí para você. E o ideal é que faça, inclusive, na maneira como vai ser a ordem, né?
0: Exatamente. Facilitar.
1: E até a urna dessa vez, a urna eletrônica, ela vai estar demonstrando ali em que fase você está, né?
0: Ah,
1: aí, por exemplo,
0: legal.
1: Começou o deputado, vai deputado estadual, é senador 1, para a pessoa não se confundir, sabe? Vai passando até o final, até chegar no presidente, né? Que vai ser o último voto a ser marcado ali na urna, sabe?
0: Então, e já fazer a colinha nessa ordem. Deputado federal.
1: Isso, já põe os números lá, são quatro números, né?
0: Deputado estadual.
1: Estadual já são cinco números. Né? Exatamente, Fá.
0: Daí
1: depois
0: vem
1: senador.
0: Senador.
1: Né, senador 1. E senador 2.
0: Senador 2.
1: São três números.
0: Três números.
1: Aí já passa.

0: para o governador, né?
1: Governador, são dois.
0: E presidente também, dois.
1: São dois também,
0: aí termina,
1: presidente,
0: aí
1: dois números.
0: Conclui, né?
1: Daí ela faz aquele barulhinho.
0: Faz o barulhinho, exatamente.
1: Terminou.
0: Tá bom, o pessoal prestar bem atenção, ter calma, né? Nada de se apressar na hora de votar, é só
1: não,
0: você ali
1: não
0: na
1: cadeira. Não precisa ter pressa,
0: não,
1: né?
0: Não tem que ter pressa não, né? Tem que ter calma, né? Para votar com tranquilidade, então, que as pessoas realmente compareçam. Ah, o processo começa às 8 da manhã, vai ter 5 da tarde, né, Fá? Terminando ali, já começa o processo de apuração e a tendência é de que seja muito rápido, né? Se o sistema estiver funcionando perfeitamente, aí o sistema eletrônico, de internet, aliás, sistema de TI, de tecnologia da informação, a tendência é que tenhamos os resultados assim bem adiantados, né? Como em outras eleições.
1: Sim,
0: né?
1: Como em outras, né? E verdade. Lembrar que na melhor idade nós temos prioridade, viu, gente?
0: E bem lembrado. Faz
1: Às vezes a gente vê lá aquelas senhorinhas, né? Os senhores às vezes ficam na fila, né? O pessoal atento vai lá e chama. Mas você pode chegar, já chega na porta ali, já bota a cara ali. Se, às vezes tem só uma moçada, né? Já bota a cara ali na porta e mostra, eu tô aqui.
0: Prioridade.
1: Ó meus
0: muito
1: cabelos.
0: Muito bem lembrado. Pronto.
1: Tô aqui. E assim vamos, né?
0: Isso mesmo, Rafa. Fica o nosso alerta. O pessoal também já separa aí o título de eleitor, um documento com foto. Quem tem o e-título, tudo bem. Dá uma olhadinha direitinho, né, Rafa?
1: Não tá, pode entrar atualizado com o celular, né?
0: É verdade. O celular fica ali na, com os mesários, né, Rafa? Fica esse comunicado também para nossa população. Mas é um momento muito importante, aliás, a democracia nos permite isso, né? Elegemos os nossos dirigentes, sejam deputados, senadores, governador. Depois, ainda daqui 2 anos, teremos eleições municipais.
1: Sim.
0: E o processo vai passando muito depressa, né? Quando a gente percebe, já passam 2 anos. E se houver segundo turno, inclusive, o horário eleitoral, foi até bom a gente entrar no assunto, né? O horário eleitoral termina hoje.
1: Sim, até hoje só.
0: Hoje, né? Então, hoje termina o horário eleitoral. Pois, após as eleições, a gente vai verificar se vai haver ou não a eleição aí para segundo turno, o que é muito possível, até
1: sim,
0: que ocorra,
1: governador,
0: né,
1: e presidente.
0: Governador e presidente. Vamos aguardar o desdobramento da o que vão dizer as urnas, né? Muitas pesquisas circulam nessa época, né, Fá? Então, são diferentes institutos, um instituto às vezes apresenta um percentual, outro de uma forma diferente, mas de qualquer forma o que vale mesmo é no dia da urna. Vamos ver como é que vai ser o comparecimento da população, né? Tivemos eleições onde a abstenção foi muito grande, né?
1: Sim, sim.
0: Um não comparecimento por uma razão ou outra, algumas pessoas que porventura acabaram
1: pelo descrédito mesmo na política, né?
0: Infelizmente,
1: acredito,
0: né,
1: que a maioria até por descrédito
0: mesmo.
1: Infelizmente,
0: né? Que algumas pessoas agora podem até votar em trânsito com tranquilidade,
1: sim,
0: né?
1: Sim, tranquilo.
0: Então tem condições mesmo, né? Só que é importante a gente mencionar também, aquele que porventura não puder, que ao menos justifique o voto para não ter um prejuízo para a própria pessoa, para um concurso, para um trabalho que vem exercer, que isso é cobrado depois, né, Fá?
1: Sim, problema.
0: Precisa
1: depois
0: estar em kit com a justiça eleitoral, né? Tem que ter essa observância muito grande. Às vezes a pessoa passa num concurso lá, leva toda a documentação e esbarra justamente nisso, né? E às vezes nem imagina, né? Então
1: exatamente.
0: Fica aqui esse alerta também, que as pessoas pelo menos regularizem isso tudo. Tá bom, Fá?
1: E é para ser um dia de festa.
0: Exato.
1: Festa da democracia.
0: Da democracia. Uma
1: então,
0: conquista do cidadão brasileiro, né, Fá?
1: Não vamos nos incomodar com outro que pensa diferente da
0: exatamente
1: gente. Aliás, o voto já é secreto.
0: Não tenha dúvida.
1: Né? Você não precisa contar para ninguém seu
0: você
1: voto.
0: Você e Deus, não, né? Mais ninguém, né?
1: Não precisa
0: exatamente
1: falar para ninguém. E se vierem provocar, não dá lado.
0: Não dá lado, verdade.
1: Porque a gente vê aí, infelizmente, às vezes nas próprias famílias, né?
0: Nossa, tem pessoas que estão brigadas até hoje em função disso, né, Fá? O que é lamentável, né? Extremamente lamentável.
1: Triste.
0: Exatamente, Fá. Bem isso.
1: O que é para ser um, né, motivo de alegria, acaba sendo, né, um motivo de tristeza. Agora você imagine a mãe, né? Olhar para irmãos brigados por causa de política,
0: é muito,
1: né?
0: Triste. Eu não tenha dúvida disso.
1: É muito triste, né? 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

0: hoje.
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1: Bom dia, Terezinha Marcondes.
3: Bom dia, Fátima. Tudo bem?
1: Tudo.
3: Gostaria de participar do programa de hoje e um momento de reflexão para a minha família. Um abraço, Fátima. Bom dia.
1: Para você também, querida. Oi, Nelsinho. Bom dia, Nelsinho. Falando em pintor, eis que ele aparece.
4: Bom dia, Fátima.
1: Bom dia,
4: Marcinho. Nelsinho, pintor. Hoje, se for possível, toca aí para nós com Leandro e Leonardo aí. Dia de rotina. Eu ofereço para o Celso da Lataria e Pintura, para o BemTV. Panice Confeiteira, ofereço lá pro pessoal das ambulâncias do UPA, especialmente pro Sandrão lá, que tá sempre ligado no teu programa, e também pessoal da sessão de obras da prefeitura, e para todos nós aqui do Hospital IDF. Abraço, Fátima, ótima quinta-feira.
1: Para você também, meu querido, bom dia, tá aí Sandrão, pessoal, né, que tá na estrada também ouvindo a gente.

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8: Câncer, 21 de junho a 21 de julho.
0: 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Hoje, Câncer, comece o dia com calma e dê atenção à intuição. Um compromisso profissional poderá trazer mais estabilidade e ajudar na definição dos próximos passos. Conversas sobre o amor e os filhos aprofundarão um vínculo especial. Valorize as suas conquistas. Tenha amizade no radar, viu, Câncer?
8: Leão, 22 de julho

0: 22 de agosto.
1: 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Leão, encontros com amigos e atividades de grupo movimentarão o dia. Um contato importante ajudará num plano de longo prazo. Com Marte Júpiter no seu signo, aproveite a disposição para tomar iniciativas e conquistar espaços. Também a família pedindo atenção. Firme acordos e some forças para resolver, viu, Leão?
0: Virgem, 23 de agosto a 22 de setembro.
1: 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Ô Virgem, negociações terão andamento positivo hoje. Você poderá firmar uma proposta bem remunerada, subir um patamar na carreira e ganhar popularidade. Notícias e informações que chegarão hoje ajudarão a resolver um assunto que estava parado, viu Virgem?
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0: Salve, Telêmaco Borba! Hoje orando conosco pela nossa cidade, o escritor Ulisses Jaruzelski.
1: Oração por Telêmaco Borba. Reze comigo agora pela nossa cidade. Vamos criar um campo lindo de força e de amor sobre todos nós. Abençoado seja seu dia. Monte Alegre, Telêmaco Borba, eu te amo. Monte Alegre, Telêmaco Borba, eu te abençoo. Monte Alegre, Telêmaco Borba, me perdoe se eu, meus antepassados, te ferimos, te causamos dor, te maculamos, te causamos prejuízo de alguma forma com pensamentos, palavras, vibrações, emanações de desamor. Eu rogo que me perdoe, que nos perdoe. Sou infinitamente grato por cada segundo vivido aqui em Monte Alegre, Telêmaco Borba. E envio meu amor para este lugar, para esta cidade linda, de cidade nova, abençoada, cheia de pessoas do bem, cheia de consciências amorosas e iluminadas. Eu só vejo bem onde estou, com quem estou aqui e agora. Amém.

A Casa Sobre a Rocha. O chamado Sermão do Monte de Jesus é a maior declaração de amor que a humanidade recebeu ao longo das eras. O conteúdo, a forma, a estrutura da carta

bem são perfeitos, irretocáveis. O homem paz, Mahatma Gandhi, foi capaz de dizer que se se perdessem todos os textos sacros da humanidade e só se salvasse o Sermão da Montanha, nada estaria perdido. Sábia observação, pois realmente está ali o mais seguro guia de conduta de que se tem notícia. Não só pelas 9 bem-aventuranças, que cantam esperança, mostrando um futuro feliz para os corações sedentos de orientação e consolo, mas também pela postura perante a lei antiga, mostrando que teve seu tempo, sua validade. No entanto, precisava de reforma, de melhoria. Precisava dar o próximo passo. São muitas orientações, algumas brandas, outras enérgicas. É no Sermão do Monte que Jesus fala que não se pode esconder uma cidade situada sobre um monte, conclamando-nos a fazer brilhar a luz interior que todos temos. É ali que fala do amor aos inimigos, jamais pensado, jamais considerado antes por alguém. Uma proposta revolucionária e de beleza inigualável pelas nuances intrínsecas. Foi do alto daquele monte que nos ensinou a orar, primeiro recomendando que a oração fosse realizada em nosso quarto interno. Depois, orientando-nos a evitar o palavreado excessivo, tornando o ato de falar com Deus uma conversa amiga, desprovida de ritos ou pomposidades. Por fim, recita o Pai Nosso. Como esquecer aquela oração, aquele roteiro, aquele poema de luz? Quantas almas, ao longo das eras, já se libertaram de seus sofrimentos atrozes nas asas de um Pai Nosso feito de coração? Quantas almas? Em seguida, fala dos tesouros do céu, mostrando que são os únicos que levamos daqui, os únicos verdadeiramente reais para nossa vida espiritual. Olhai as aves do céu. Não semeiam nem ceifam, e vosso Pai Celestial as alimenta. Que consolo aos de vida material sofrida, aos que padecem a falta do necessário, saber que alguém os cuida com carinho. Do alto da montanha ainda diz Jesus: pedi e vos será dado. Buscai e encontrareis. Batei e será aberto para vós. Fez-nos deuses das possibilidades, das realizações, através de uma vontade pulsante no íntimo. Termina o grande poema de forma majestosa e didática: todo aquele que ouve estas minhas palavras e as pratica, será comparado ao homem prudente, que edificou sua casa sobre a rocha. Caiu a chuva, vieram as torrentes, sopraram os ventos, precipitaram-se contra aquela casa, mas não desabou. Construir nossa casa sobre a rocha é buscar a prática dos ensinos do Cristo em nossa vida diária. De nada vale conhecer as palavras, os conteúdos, se eles não nos fazem homens e mulheres melhores, se não nos transformam em pessoas de bem. Construir nossa casa sobre a rocha é perguntar sempre: qual o comportamento cristão nesta circunstância? Em cada decisão questionar: qual a decisão que me leva ao bem do meu próximo, que me transforma em farol de luz sobre os alqueires do mundo atual? É tempo de construir essa nova casa nos dias de hoje, finalmente, sobre a rocha.

Conosco neste momento de reflexão, a Márcia de Lara, a todos os familiares, Moisés também conosco, a Ruth, a Simone de Corumbá, Romildo, o Délio, Emerson, Marli, Jéssica, Janisley, também orando por todos os seus familiares, Candinho de Curitiba, Maria Aparecida, Linda Miri, Luciana, pedindo pelo Luciano, pelo seu aniversário hoje. Oramos também pela Rosana, pela Kate, aniversariante de hoje, pela Dora, a mãe da Rosana, que também pede por ela e todos os

0: familiares. Também conosco neste momento, orando a Jússi, a Terezinha Marcondes para toda a sua família, a Cristiane Mendes do São Francisco, aos familiares, a Alessandra Mainardes do Santa Rita, também conosco a Lu, a Mauri, a Isa e a Flosina ali nas 100 casas. Oramos ainda nesse momento pela Tereza Pistori Rubic, ela que vai oferecendo também a todos os seus familiares. Pedimos pelo Edemilson Lemes, que oferece também a toda a sua família. Oramos ainda com a nossa ouvinte, a Dineia, que também oferece a todos os seus familiares. A Heroína, que vai oferecendo também a toda a sua família, pedindo saúde e paz a todos. A Nilza Daria 2 também, a toda a sua família. Pedimos pela Idalmira Marcondes, do Monte Carlo. Oramos pela Anice Delfino, pela Dona Alvina e a toda a sua família. Também a Carmen Fontinelli, para toda a família e para todos nós. Orando conosco, a Leoni, para sua família. Também a Nilmara dos Santos. Pedimos também, neste momento, pelo Diomar do Alto das Oliveiras e a toda a sua família. Pedimos também pelo Hamilton, pela Rosana Pinheiro. Ela oferece ao seu pai, o Oswaldo, que está na UPA, que Deus o abençoe, né? E que ele saia de lá muito melhor do que quando chegou. Que Deus, em sua infinita bondade, também esteja envolvendo a todos. Pedimos pela Dona Edna, pedimos pela Vilma, pedimos por aqueles que estão enfermos e por aqueles que neste momento estão trabalhando, ouvindo a nossa programação. Que Deus esteja envolvendo e abençoando cada um naquilo que a pessoa neste momento tem de mais necessidade. Assim pensando, mestre querido, nos unimos à espiritualidade amiga que sempre está conosco para orarmos ao nosso Pai.
1: Pai nosso que estás no céu, na terra, em todos os mundos espirituais, santificado e bendito seja sempre o vosso nome. Mesmo quando a dor e a desilusão ferirem nosso coração, bendito sejas. O pão nosso de cada dia dai-nos hoje. Pai, dai-nos o pão que revigora as forças físicas, mas dai-nos também o pão para o espírito. Perdoai as nossas dívidas, mas ensinai-nos antes a merecer o vosso perdão, perdoando aqueles que tripudiam sobre nossas dores, espezinham nossos corações e destroem nossas ilusões. Que possamos perdoá-los, não com os lábios, e sim com o coração. Afastai do nosso caminho todo sentimento contrário à caridade. Que este Pai Nosso seja dadivoso para todos aqueles que sofrem, como espíritos encarnados ou desencarnados. Que uma partícula deste Pai Nosso vá até os cárceres, onde alguns sofrem merecidamente, mas outros pelo erro judiciário. Que vá até os hospícios, iluminando esses cérebros conturbados. Que vá aos hospitais, onde muitos choram e sofrem sem o consolo da palavra amiga. Que estes que nesse momento transpõem o pórtico da vida terrena para a espiritual, tenham um guia e vosso perdão. Que este Pai Nosso vá até os lupanares e erga estas pobres infelizes que ali foram tangidas pela fome, dando-lhes o apoio e a fé. Que vá até o seio da terra, onde o mineiro está exposto ao fogo do grisu, que ele, fim do dia, possa voltar ao seio de sua família. Tende piedade dos órfãos e viúvas, daqueles que até esta hora não tiveram uma códia de pão. Tende compaixão dos navegadores dos ares, dos que lutam com os vendavais no meio do mar bravio. Tende piedade da mulher que abre os olhos

Que este Pai Nosso vá até os dirigentes das nações, para que evitem a guerra e cultivem a paz. Que a paz e a harmonia do bem fiquem entre nós e estejam com todos.

0: Quem esteve orando conosco, a Leoni Mariano, para o afilhado William, lá do São João, que está de aniversário hoje. Que Deus o abençoe muito, William, com muita saúde, com muita paz, com muita vida.
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0: melhorada agora, né? Nossa, pode continuar pensando porque a chuva não tá caindo. Faltando 3 para as 10, vamos horoscopar, Márcio Luiz.
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2: Libra, 23 de setembro a 22 de outubro.
0: Bora lá, Libra. 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Libra, um plano de viagem ou de estudo ganhará força e ampliará perspectivas. Nas parcerias, esclareça expectativas e combine os próximos passos com responsabilidade. Também avalie detalhes de uma oportunidade de negócio hoje, viu, Libra?
2: Escorpião, 23 de outubro a 21 de novembro.
0: 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Escorpiano, com Mercúrio e Vênus no seu signo, suas palavras terão mais força e seu poder de atração estará em alta. Aproveite para falar de sentimentos e esclarecer um assunto financeiro. À noite, a carreira ganhará impulso. Fique de olho nas oportunidades e abra um novo caminho, Escorpiano.
2: Sagitário, 22 de novembro a 21 de dezembro.
0: Bora lá, Sagitário. Com você, a gente vai falando agora, Sagitariano. 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

11 não, 10 e 1. Eu vi o 01 ali, quis botar os dois pauzinhos juntos, não. 10 e 1, gente. 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

0: tudo de bom pra você, já vejo.
1: Aquele abraço.
0: Zenilda Nunes, aquele abraço. Nice, tudo de bom, minha querida. Bom dia aqui pra Ana Maria do Monte Carlo. Abraço aqui também pra Elaine Catarina, que tá ligadinha conosco. Tereza Almeida. Ah, ela tá pedindo uma música bem bonita para as aniversariantes de hoje, suas amigas Rosana Bueno e Cat Neves, pelos seus aniversários. Que Deus as abençoe grandemente neste e em todos os dias de suas vidas. Oi, Diomar Altas Oliveiras. Aí ele tá falando que tem aquele aviso, né, para os idosos, que o Marcinho tá sempre falando aqui. Quem for votar não precisa fazer a prova de vida, né? Boa lembrança, né, do Diomar?
2: Nossa, excelente a lembrança dele, bem lembrado, Fá. Exatamente, quem votar, é que são cruzados os dados, uhum. A pessoa apresentou, tendo a biometria, obviamente dele já está garantido para esse ano, tá bom, Fá? A prova de vida, muito bem lembrado, agradeço muito a observação, Fá.
0: Aí, Diomar, tudo de bom para você, né? Aí, vai, vota, né? Às vezes o idoso fala, ah, não preciso mais votar e tal, mas aí melhor do que você ir no banco depois, né? Vai lá, vota. Exatamente. 10:04, o que você pensou de música da Tereza?
2: A gente tava ouvindo há pouco aqui o Daniel, vamos com ele aí falando de raridade.
0: Opa, maravilhosa. Rosana, Cat, ó, da Tereza pra vocês.
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1: Capricórnio, 22 de dezembro a 20 de janeiro.
2: Bora lá, capricorniano. 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Vamos lá, capricorniano. Hoje você deve aumentar sua produção. O dia traz boas ideias para inovar no trabalho. Experimente uma ferramenta, atualize seus recursos e pesquise novidades antes de dar forma a um projeto. Conversas com a equipe e amigos facilitarão acordos e poderão inspirar soluções inesperadas, Capricórnio.
1: Aquário, 21 de janeiro a 19 de fevereiro.
2: 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Aquário, a criatividade estará em alta e ajudará a encontrar soluções para os problemas e aqui alguns projetos que você também está empreendendo. Negociações de trabalho terão bom andamento, com oportunidades para se associar, firmar alianças e ganhar visibilidade. No casamento ou em uma antiga parceria, você deve respeitar a liberdade de cada um para ajudar a contornar diferenças, Aquário.
1: Peixes, 20 de fevereiro a 20 de março.
2: 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Peixes, cuide da casa, aproveite a companhia da família e faça mudanças que trarão mais conforto. Resolver uma pendência do passado vai ajudar a seguir com leveza e abrir espaço para novas experiências. Também amplie suas referências e invista em qualidade de vida, viu, peixes? José Augusto, 10 e 14, pra você, oi, Xixo, que tá pensando naquele almoço gostoso. Outro abraço aqui pra nossa Rosana querida. Eita, nós, hein, Rosana, é sua também. E tá agradecendo por lembrarem dela. A gente nunca esquece de você, tá bom? Aquele abraço, minha querida, mais uma pra você, da Ruth Ribeiro.

0: Rosana, coraçãozinho batendo, amiga, companheira, né? A Rosana é aquela que, nossa, é que o dia que eu quebrei o braço, daí não tem roupa que sirva, né? Ela veio com uma sacola de camisas, né? É, veio com uma sopa, aquela pessoa, né? Super solidária, esse coraçãozinho sempre batendo pelo próximo, pelo outro. Deus te abençoe muito, minha amiga. Tudo de bom, querida. Muita alegria e muita paz. E a gente, o resto, né? A gente vai rezar por você. Abraço aqui para Erundi, que é um repeteco de escorpião. Vamos lá. Escorpião, escorpião, escorpião. Tá assim, ó. Com Mercúrio e Vênus no seu signo, suas palavras terão mais força e seu poder de atração estará em alta. Aproveite para falar de sentimentos e esclarecer um assunto financeiro. Também, à noite, a carreira ganhará impulso. Fique de olho nas oportunidades e abra um novo caminho. Gente, 10h20, daqui para frente, Marcinho toca sozinho, porque eu tenho um compromisso agora com o doutor Antônio, nosso dentista querido. Ele só tinha esse horário, Marcinho. Tem que ser agora. Não dá. Abraço, então, gente. Até amanhã.
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9: E seguimos aqui pela sua Rádio Capital do Papel, nossa querida Fátima Ribeiro. Um beijo bem carinhoso, que Deus abençoe. E que fique super bem, né, Fá? Graças a Deus, doutor Antônio, né? Um excelente profissional. Um abraço aí para todos da Mais Sorrisos. Odontologia, 19,4 a temperatura. E olha, não vai passar disso não, hein, gente? Hoje a máxima de 20 graus, a Lisa nos trouxe aí. Chuva, 13,5 milímetros. Então, uma chuvinha considerável hoje. Iniciamos amanhã já com uma boa quantidade de chuva, mas a tendência do tempo ficar assim, instável. Inclusive, sexta-feira, amanhã, também há previsão de chuva, mínima de 15, máxima de 25. Aí você pergunta, né? E domingo, no dia da eleição? Olha, gente, deve permanecer chovendo, pelo menos hoje. A probabilidade se mantém em 98%. 11 milímetros de chuva deve cair em Telêmaco Borba no próximo domingo, dia das eleições nacionais, né? Eleições para presidente, para governador, para senador, deputado federal, deputado estadual. Olha, a gente não deixa para a última hora. Se você está procurando o seu título de eleitor, se não encontrar, não tem problema, né? Saiba que uma carteira de habilitação, né, um documento com foto, já haverá, sem sombra de dúvidas, condições suficientes para você poder votar. Temos aqui uma mensagem. Bom dia, querida Fátima. Tudo bem? Estou respondendo pela FAQ, tá bom, querida? Ela diz assim, na rua Chaqueada, além dos acidentes que acontecem ali nessa via, os bueiros estão entupidos, gente. Olha só, né? A cada chuva, o pessoal está sofrendo aí com as enxurradas. Ela já sofreu, inclusive entrou água ali na garagem, também na casa de vizinhos. O perigo aí com as árvores, né? Inclusive um cedrinho. Essa semana caiu duas árvores. Está fazendo um apelo aqui à administração municipal. Então, rua Charqueada. Vamos comunicando aqui o Paulinho, ali da Secretaria de Obras. Ela mora bem próximo ali, o Lobax Atacarejo. Tá certo, querida, né? A Célia.

0: Ortiz. Obrigado, viu, Célia? Obrigado, vai orientando a gente mesmo, né? As chuvas estão vindo muito volumosas, muita quantidade de chuva. Ela, inclusive, mandou uma série de imagens sobre como ficou ali a sua casa, né? E quando chove, a situação fica muito séria. Ela comentou a respeito das árvores, dos pinheiros. Aliás, as árvores são altíssimas. E com a força dos ventos, não há o que segure, né, Célia? É bem isso que você relatou mesmo, né? A Rosimeire Silvestre de Souza está aqui nos dando um bom dia. Quero agradecer o seu carinho, a sua sintonia. Quero destacar também a Fátima Souza. Oi, Fátima. Clésio, aquele abraço, meu querido amigo. Tudo de bom, tudo de melhor para você e para sua família. Alô, Davina. Agradeço aqui também a Erondi. Xixo, aquele abraço, hein, Xixo. Tudo de bom. O que o Nelsinho está dizendo aqui? Está mostrando uma série de refrigeradores. Está vendendo essas geladeiras aqui? É isso, Nelsinho? Vamos ouvi-lo aqui. Vamos ouvir, quero ouvi-los, Nelsinho.
1: Aí, Fátima, tem essas duas geladeiras para vender. Se souber alguém que interessa por uma geladeira barata aí, me avisa aí, beleza? Abraço.
0: Atenção, hein, gente. Quem estiver precisando de geladeira, né, o Nelsinho diz que está vendendo aqui por um preço muito legal. Nós temos aqui o seu contato, né, Nelsinho? Então, um abraço aí para você, tá bom, meu amigo? Que Deus o abençoe sempre conosco. Tudo de bom e de melhor. Fica aqui o nosso carinho. A Fá trouxe hoje pela manhã também que o ganhador dos R$1.000 em combustível do Posto Jerusalém, o sorteio foi ontem, gente, foi o Henry Dantas. Atenção, Henry. Obviamente já foi comunicado, certamente muito feliz de ganhar esse prêmio do Posto Jerusalém na Chanceler Horácio Laffer. Fica ali em frente à Casa da Cultura, beleza? Que maravilha, hein? Que beleza, oh meu Deus. Tá pedindo aqui o signo de virgem, perdeu aí, Nelsinho. Eita, rapaz, é que também o Nelsinho não pode parar, né? Tá fazendo serviço, hora aqui, hora acolá. Então acaba não ouvindo o seu signo, né? Vamos ver o que dizem os astros para você hoje, então, meu amigo virgem. Atenção, virginiano. Vamos lá, aqui. Negociações terão um andamento positivo. Você poderá firmar proposta bem remunerada, subir um patamar na carreira e ganhar popularidade, viu, Nelsinho? Notícias e informações chegarão hoje e vão ajudar você a resolver um assunto que anda parado. Aprove um projeto, lance um empreendimento, organize a vida financeira, reconhecimento e inovações em alta. Maravilha, hein? Foi o signo aí do nosso grande Nelsinho Pintor, né? Com esse tempo foi complicado, hein, Nelsinho, as pinturas, né? Agora só as pinturas internas. E olha lá, né? Com muita umidade, acho que até a pintura interna fica aí complicada, não, rapaz? 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
0: 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Vem chegando o Molejão pra você às 10h30. Bom dia!

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10: E tá bonito, hein, gente? Agora são 10 horas e 37 minutos. Bom dia. Eita, quinta-feira chuvosa. E nós aqui pela Capital do Papel, 101,9, falando para todo esse estadão do Paraná. 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Cantava muito a Berenice, hein? Quero agradecer aqui o carinho, gente, da nossa ouvinte. Olha aqui, a Roseli Nascimento, lá do Jardim Alegre, né, Roseli? Deus abençoe, depois nós teremos no Momento Gospel o seu pedido, tá bom? Ela vai oferecendo aqui para muita gente boa, né, Roseli? Aquele abraço para você. Oi, Enedina Bisol, que chuva é essa? Ela publicou aqui uma foto, né? A pessoa com guarda-chuva. Porque tá bem a carinha que você mandou aqui mesmo, né? Muita chuva, muita umidade e a tendência até de esfriar um pouco, né? Divina Lima, do Jardim Kroll, ela está conosco, sempre ligadinha. Manda um abraço pro meu filhão Luan, que você tenha um ótimo dia. Manda um do Luan Santana aqui para ele, vamos lá.

0: Chegando para você, minha querida ouvinte, que está mandando aquele alô pro filhão Luan. Só não pôs o nome, viu? O nome dela aqui é Marli Souza. Ô Marli, Deus abençoe o seu dia, muita paz, muita saúde. Alô, Crevinha, aquele abraço. Grande sucesso, né? Atual sucesso do grande Luan Santana. Ele se apresentou no início da carreira aqui em Telemucubaba, alguém se lembra?
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0: Olho Marrom, vamos lá?

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6: E vamos nesse embalo gostoso aqui pra você nessa quinta-feira, hein? Tudo bem? Tudo certo, gente? 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Vem chegando para vocês aqui, gente, olha só, Fábio Júnior, quem se lembra dessa aqui, ó? Quem sabe canta junto, hein? 10 horas e 46 minutos. 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E só lembrando, hein, gente? Nesse domingo estaremos dando a cobertura completa das

eleições nacionais a partir das 8 horas da manhã e vamos até o final da tarde, às 5 da tarde, quando haverá o período para a votação. Terminou a votação, já começamos a apresentar os números das eleições, as urnas aqui em Telêmaco Borba, em Baú e toda a nossa região.

Alô, Tereza Rubik, ela nos ouve no BNH. Um abraço para você, querida. Ela diz assim, né? É sempre bom ouvir a Rádio Capital do Papel, né? Nos faz tirar um pouco dessa tensão do tempo, né? O tempo realmente tem preocupado, né? Com essas fortes ventanias, granizo, chuva forte. Ela diz assim, às vezes a gente sente medo. E é natural que isso aconteça, né? Mas graças a Deus, tudo passa, né? Ela quer ouvir uma do Amadão Batista aqui e a gente vai ele contando aquele jeitinho, né? 10:50. Bom dia pra você, Tereza. Alô, BNH, bom dia. Alô, Embaú, Reserva, Curiúva, Sapopema. Aquele abraço.

0: cantor mais amado deste Brasil afora, Amadão Batista. É o jeitinho, né? O meu jeitinho. E atenção, hein, gente? Outubro terá chuva acima da média e a variação de temperatura no Paraná, gente. Olha só, hein? As temperaturas. Desde abril, a maioria das estações meteorológicas do Sistema de Tecnologia e Monitoramento Ambiental do Paraná, o SIMEPAR, estão com volumes de chuva acima da média histórica. Em outubro, gente, não será diferente não, viu? Sob influência do pico do fenômeno El Niño, o mês trará oscilações de temperatura e novamente chuva, ultrapassando os valores da climatologia. Então, deveremos ter um volume de chuvas bem significativos, viu, gente? Os maiores desvios em relação são previstos para o oeste, sudoeste e o sul do Paraná, onde estão previstos eventos de chuvas mais recorrentes e de maior intensidade. Isso, porém, gente, não significa que o mês terá conforto térmico de forma contínua, viu? São esperados períodos de temperaturas mais elevadas nos dias que antecedem a passagem de dois sistemas frontais associados à atuação de massa de ar mais aquecida que vem do interior do continente. Já no norte e no noroeste, o ar fica mais aquecido, chega de forma assim mais significativa os períodos de temperaturas acima da média, onde serão mais expressivos. Então, para ter uma ideia, historicamente, em outubro, as regiões mais chuvosas são na região oeste e sudoeste. Próximo a Francisco Beltrão e Foz do Iguaçu, os volumes ficam em média 225 e 250 milímetros. Próximo a Santa Helena e Cascavel, ficam entre 200 e 225 milímetros. Aí você pergunta, né? E os Campos Gerais? Olha, Campos Gerais e o sul do nosso estado e região metropolitana ali de Curitiba, fica entre 125 e 150 milímetros, né? Um pouco a menos em relação aos setores mencionados aqui há pouco. As temperaturas máximas, geralmente registradas à tarde, em outubro ficam mais altas no extremo noroeste do Paraná, gente. Então, variando as temperaturas em torno de 30 graus. São algumas informações relativas ao tempo que a gente compartilha com você aqui pela Capital do Papel. É bom a gente estar sempre informado. Aliás, nunca o tempo teve tão em voga, né? Tão em atenção redobrada por parte de toda a população.
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0: Olha só, gente, vem aí o novenário e a festa da padroeira Nossa Senhora Aparecida. A programação religiosa acontece de 3 a 11 de outubro, 7:30 da noite, com novenas com todas as comunidades, gente, e entidades locais.

Então, gente, vamos só comentando aqui de 3 a 11, então, novena com as comunidades e entidades locais. 7:30 da noite, na igreja, aqui na comunidade Socomim, na comunidade Nossa Senhora Aparecida, no bairro Socomim. No dia 12, gente, que é o grande dia, né? O dia da padroeira, uma segunda-feira, haverá às 9 horas da manhã, missa solene, consagração das crianças e missa dos motoristas, seguida de carreata com bênção dos veículos. Às 15 horas, missa com unção dos enfermos. 7:30 da noite, a missa solene com coroação de Nossa Senhora Aparecida, seguida da procissão luminosa. Tá bom, gente? No dia 11 de outubro, vai ser um domingo, haverá a distribuição do churrasco. Às 11 horas da manhã, às 4 da tarde, o grande show de prêmios eletrônico no pátio da igreja. O valor da cartela, R$20. Tendo como primeiro prêmio, olha só, hein, gente, R$10.000, segundo prêmio, R$3.000, terceiro prêmio, R$2.000.

0: são convidados. Amanhã, inclusive, nessa sexta-feira premiada, nós estaremos realizando o sorteio de uma cartela para esse show de prêmios, para você concorrer a esses prêmios todos, tá bom? Boa sorte a todos os nossos ouvintes, né, da Rádio Capital do Papel. Vamos ouvir aqui a Maria Helena. Queremos ouvi-la, Maria Helena. Bom dia.
1: Bom dia. Eu quero deixar meu nome para o sorteio da Fátima Ribeiro.
0: Opa,
1: sorteio
0: combinado.
1: Do bazar.
0: Do bazar?
1: Maria Helena Rubik Lemes, mora na Vila Rural Brilho do Sol.
0: Muito obrigado, viu, minha querida? Deus abençoe. Um grande abraço a você, obrigado pelo carinho. Bom dia aqui para a Glaci. Lembrando, gente, que amanhã, sexta-feira, das 9 da manhã até às 3 da tarde, haverá o Bazar da Comunidade São Geraldo, que é conhecido como Bazar da Glaci, coladinho ali com o mini centro esportivo. O bazar acontece anexo à Igreja São Geraldo e todos estão convidados. Agradecer aqui a Sandra Cirina, ela está fazendo almoço aí para a dona Edith. E o seu Chico, vai, um abraço, um carinho aí para esse casal maravilhoso e tá curtindo aqui a nossa programação. Vamos então de Roberto Carlos, gente, trazendo aqui a música Nossa Senhora.

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Olha aí, gente, estamos ouvindo um grande sucesso dessa grande cantora chamada Sandra de Sá. Quem se lembra dessa? Coisa linda.

Ainda, né? Bom dia para você, Simone, querida. Alô, Corumbá. Aqui chove, Simone. Corumbá tá bem, o tempo está agradável. Diz que choveu bastante, né? É, ontem à tarde, é isso, Simone? É, a temperatura hoje lá vai chegar aos 28 graus. Coisa boa demais, né? Quem está conosco é o Cirinaldo. Alô, Cirinaldo, Jardim Monte Carlo. Deus te abençoe muito, viu? Oi, Regiane, da área 2. Que Deus te abençoe também, minha querida. Oi, Terezinha Fernandes. Mas eu vou trazer na íntegra, viu, gente? Essa música completinha para você. Eu sei que você gostou, quer recordar com a Sandra de Sá, então vou trazer sim para você. Antes, quero comentar, né? 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Alô, meu amigo Bem-TV, aquele abraço para você, meu querido irmão. Nosso carinho especial aqui para a querida professora Regina. Tudo bem, professora? Deus abençoe a professora Regina, que vai estar acompanhando a gente na cobertura das eleições. Que maravilha! Vamos agora sim, então, na íntegra. Esse grande sucesso dessa cantora maravilhosa, Sandra de Sá.

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1: Onze horas e 19 minutinhos, daqui a pouquinho, Carlos Roberto Ramos, o Calão, trazendo muita notícia e informação pra você no seu rádio, hein, gente? Fique ligadinho, fica ligadinha conosco. Professora Regina, não é bem aquela que você pediu, mas trazemos um marco aqui na canção, na voz desse grande cantor, Milton Nascimento, Caçador de Mim, 11:19 agora.

11h22, vamos aqui concluindo o show da manhã desta quinta-feira, gente. Hoje, 1º de outubro, né? O início de uma nova estação. Na sequência, como eu disse, vem o microfone aberto, depois nós temos o horário eleitoral obrigatório. Vale lembrar que hoje é a última edição, ao menos desse primeiro turno. Em caso havendo o segundo turno, nós daremos prosseguimento ao horário eleitoral, tá bom, gente? Vamos encerrando aqui com Anjos Poderosos Matos Nascimento, que nós oferecemos para todos os aniversariantes, destacando aqui com muito carinho a Rosana, nossa querida Rosana, que trabalhou por muitos anos aqui conosco, de aniversário hoje, né? A Cat Neves também, de aniversário nessa data especial. Leoni Mariano para o afiliado William ali do São João, que celebra mais um aninho de vida. E para você que está de aniversário hoje, pedido especial aqui da Simone, lá de Corumbá, né, Simone? Alô, Corumbá, alô, Simone, Deus abençoe vocês. E abençoe a todos os nossos ouvintes. Anjos Poderosos, fiquem na paz.

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2: Confira a hora certa. 11 horas 27 minutos.
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0: Alô, amigos! Alô, amigas! Muito bom dia! Estamos chegando aqui pela sua Rádio Capital do Papel, Telêmaco Borba, Estado do Paraná, para mais um show de notícia, informação, utilidade pública, reportagens. Começa aqui! Microfone aberto.
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0: Estarão ao seu lado até uma da tarde estes profissionais. Eduardo Antunes. Márcio Luiz. Gilberto Alves, João Bittencourt, Herbert Soares e no comando,
2: Carlos Roberto Ramos.
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0: Tempo chuvoso em toda a região dos Campos Gerais. Neste momento, a temperatura marcando aqui em Telêmaco Borba, 20 graus. Outubro terá chuva acima da média e oscilações de temperatura no Paraná, prevê CIMEPAR.
4: Desde abril, a maioria das estações meteorológicas do CIMEPAR estão com volume de chuva acima da média histórica. E em outubro não será diferente. Sob influência do pico do fenômeno El Niño, o mês vai trazer oscilações de temperatura e novamente chuva, ultrapassando os valores da climatologia. A previsão aponta que a atuação do fenômeno El Niño vai continuar favorecendo.

0: tendo a passagem frequente de sistemas frontais sobre o Paraná, contribuindo para que o volume de chuva no fim do mês fique acima da média histórica, segundo o CIMEPAR. Os maiores desvios em relação à climatologia são previstos para o oeste, o sudoeste e o sul do Paraná, onde estão previstos eventos de chuva mais recorrentes e de maior intensidade. Em relação às temperaturas, a tendência para outubro é de que os valores fechem um mês próximos ou levemente acima da climatologia. Isso, porém, não significa que o mês vai ter conforto térmico de forma contínua. São esperados períodos de temperaturas mais altas nos dias que antecedem a passagem das frentes frias associados a massas de ar mais aquecido que vem do interior do nosso continente. No norte e noroeste do estado, onde esse ar chega de forma mais significativa, os períodos de temperatura acima da média vão ser mais expressivos. Após a passagem dos sistemas frontais, as temperaturas diminuem. O mês deve apresentar uma alternância entre períodos mais quentes e períodos de temperaturas mais baixas. Ao considerar todo mês, essas oscilações tendem a se compensar, mantendo a temperatura média de outubro próxima dos valores climatológicos. Historicamente, neste mês, as regiões mais chuvosas são o oeste e o sudoeste. Já a região onde menos chove historicamente em outubro é o norte da região metropolitana de Curitiba, incluindo a capital. Repórter Gustavo Vaz.
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1: E nós vamos juntos até uma da tarde aqui pela 101.9 Capital do Papel, junto com você acompanhando as principais informações dentro de mais um show de notícia que está começando pela sua Rádio Capital do Papel, Telêmaco Borba. Para você, meu amigo, para você, minha amiga, que fica na minha companhia com Carlos Roberto e toda a equipe, o meu muito obrigado. Que você tenha uma ótima quinta-feira de muita paz, muita tranquilidade e juntos a partir de agora com mais um show de informação que começa aqui pela sua Capital do Papel. E daqui a pouquinho já teremos os principais destaques daquilo que será notícia nesta quinta-feira. 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

0: 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E ainda hoje, dentro do seu microfone aberto aqui pela sua Capital do Papel, você acompanha Stop Motion e visita guiada noturna. Confira a programação do Miss Paraná em outubro. Dia das Crianças, montem ações especiais e inauguração do novo espaço interativo. Candidatos entram na reta final da campanha eleitoral. Prazo para comícios e debates na TV e no rádio termina hoje, 1º de outubro. Eleitor deve confirmar o local de votação antes de sair de casa. Márcio Luiz, informação para você de Telêmaco Borba e região e vem também com informação de esporte. Da Agência do Trabalhador em Telêmaco Borba, você acompanha vagas de emprego nesta quinta-feira. Começa aqui mais um show de notícia e informação para você, dentro do seu microfone aberto, Capital do Papel, 101.9, Telêmaco Borba. 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

0: opção para você dentro do nosso microfone aberto. Vamos saber dele o que aconteceu nas últimas horas. E virou notícia aqui em Teremoco Borba e também daqui a pouquinho esporte para você. Alô, Márcio! Fale aí pra gente, quais são as novidades? Bom dia!
1: Olá, Calão, bom dia para você e a todos que acompanham aqui o microfone aberto. Já começamos com uma notícia boa, que amanhã é o grande dia do bazar. A nossa querida Glaci, o bazar da comunidade São Geraldo, começa cedinho, viu, Calão, ali por 9 horas da manhã e prossegue até as 15, 16 horas, enquanto tiver gente e material lá para ser...

0: oferecido para a população, né? São roupas, calçados, utensílios, então essas maravilhas todas o pessoal já sabe, né? Não esquece de levar a sacolinha, hein? A gente leva a sacola para levar os produtos, os itens que você adquirir por um preço bem pequenininho, viu, Bruno?
1: Com certeza, e hoje nós iremos sortear R$100 o vale, né? O valinho de R$100 para que você possa, então, comprar, né? E aqueles que estão com a gente aqui no microfone aberto, pela nossa Capital do Papel, nos acompanhando através do nosso WhatsApp, né, Marcinho?
0: Opa, fácil, fácil, né? 3910-1210.
1: Isso mesmo, 3910-1210, WhatsApp da Capital do Papel, você manda aí pra gente. Você dizer, eu quero participar do sorteio. Basta você escrever o seu nome inteirinho ali, tá? Nome completo e o bairro em que você mora, pra quem é de Telêmaco Borba. Da nossa região que possa vir participar do bazar, né? Você pode mandar também o recado, apenas dizendo nome completo e a cidade da qual você está nos mandando. Um exemplo, Imbaú, por exemplo, né? Tibagi, Ortigueira, que são pertinho aqui, poderão participar também se quiserem. Não é isso, Marcinho?
2: Olha a mensagem!
1: Mande a sua, porque o nego já tá mandando a dele de Ponta Grossa pra cá e nós estamos mandando aquele abraço pra ele lá em Ponta Grossa. Alô, nego, aquele abraço pra você. Mande a sua mensagem, participe. R$100 em vale, né? Pra você amanhã gastar ali no Bazar da Glacia a partir das 9 horas da manhã até 15 horas, é isso, Marcinho?
0: É verdade, Carlão. E olha, tem um outro convite especial, Carlão. O novenário e a festa da padroeira já começa agora dia 3.
1: Que beleza, né? Estão todos convidados. Dá a programação aí, Marcinho.
0: Vamos lá, Carlão. De 3 a 11, então, será a parte espiritual. A novena com as comunidades e entidades locais começa às 7:30 da noite. Teremos o dia 12, que é uma segunda-feira, um feriado nacional, que é o dia de Nossa Senhora e também o dia das crianças. Então, às 9 horas haverá a missa solene, consagração das crianças, missa dos motoristas, seguida de carreata com bênção dos veículos. 15 horas a missa com unção dos enfermos e às 19:30 a missa solene com a coroação de Nossa Senhora Aparecida, seguida da procissão luminosa. No dia 11 será um domingo, às 11 horas será servido o churrasco e às 4 da tarde, veja só, Carlão, o show de prêmios eletrônico vai ser no pátio da igreja dessa vez. E os prêmios, eu gostaria que o Canão me ajudasse, olha, que prêmios espetaculares, inclusive, gente, o Canão vai fazer o sorteio de uma cartela para esse show de prêmios na próxima sexta-feira, é isso, Canão?
1: Exatamente, Marcinho. Na próxima sexta-feira, então, nós sortearemos uma cartela para o bingo, novenário e festa da padroeira aqui em Telêmaco Borba. E a premiação é o seguinte, olha só.
0: Rapaz,
1: né?
0: Olha o primeiro prêmio, Canão.
1: Olha, o primeiro prêmio, R$10.000.
0: É um bom prêmio, não é, Canão?
1: Beleza, rapaz, coisa sensacional.
0: Vem muito bem, em boa hora, né, Canão?
1: Boa hora,
0: dez
1: né?
0: R$10.000 é um prêmio espetacular, né?
1: Com certeza.
0: Mas o segundo prêmio não fica desejado mesmo.
1: Também não. R$3.000, Marcinho. R$3.000 no segundo prêmio. E no terceiro prêmio também não fica a desejar, não, né, Marcinho?
0: Mas pra mim estaria louco de bom, Galão.
1: R$2.000.
0: Pra lá de bom.
1: Então tá aí, né? Que olha bonito. Só. Primeiro prêmio, R$10.000. Segundo prêmio, R$3.000. Terceiro prêmio, R$2.000. E aqueles que queiram adquirir a cartela, Marcinho, como é que pode fazer?
0: Olha, Galão, é muito fácil. Você pode enviar uma mensagem, né? O nosso grande amigo Tsunami. E um detalhe, viu, Galão? Como vai ser eletrônico, para o pessoal que ainda não sabe, né, a pessoa não precisa estar necessariamente lá no local para concorrer.
1: Exatamente. Preços. O sistema acusa o batimento da cartela, né?
0: O batimento da cartela. O cara não explicou já direitinho. Então fica fácil, viu, gente? Para você concorrer, o valor da cartela é apenas R$20 e pode levar, né? São R$15.000 em prêmios, né? R$10.000 no primeiro, R$3.000 no segundo, R$2.000 no terceiro. Então, contatos aqui com o nosso amigo Marcos Tsunami, gente, né? Eu tenho aqui o contato do Marcos. Basta você mandar uma mensagem pelo 429-9948-4343. Adquira a sua cartela. Se você não puder estar presente, como nós falamos, não tem nenhum problema. Você vai concorrer do mesmo jeito. Então ficamos aí na torcida, né, Guilherme?
1: Exatamente. Não precisa ficar preocupado não, viu, gente? É tsunami, mas é calmo, tranquilo, sereno, não é verdade?
0: É um tsunami de informações. Esse tsunami você não precisa temer, não, cara.
1: É verdade, é verdade.
0: É um tsunami de informações, de integração, de fé, de participação. Então não tenha medo, né?

0: E a gente manda um grande abraço para toda a comunidade Nossa Senhora Aparecida Sucumim, paróquia Nossa Senhora de Fátima aqui de Telêmaco Borba, né, Marcinho?
1: Não tenho.
0: Parabéns aí pelo trabalho dessas comunidades, sempre focando a evangelização, realmente, né? Falando em Cristo, falando em Deus, isso que é importante, né, Marcinho?
1: É, o mais importante é isso, né, que é unir a fé com a socialização, né? Até porque esses eventos assim unem a comunidade, unem a população como um todo, né, cara? Até porque a festa Nossa Senhora Aparecida aqui no Socominho é uma festa muito tradicional, já vem de
0: muitos anos. É como o trabalho também do Bazar ali da Glacia, que a gente fala, Glacia, né? Que sempre ela à frente com a sua equipe, tá lá, né? O trabalho social, tudo aquilo que eles conseguem em arrecadação, volta em benefício de alguém, né? De um ser humano, né? Ou seja, na área, na forma de poder ajudar as pessoas mais carentes aqui do município. Principalmente aqueles que estão no uso de drogas, né? E tudo mais. Não é isso, Marcinho?
1: Não tenha dúvida, Carlão, não tenha dúvida disso. E eu encerro aqui com uma notícia boa, né, cara? Um 13º salário, a segunda parcela terá que ser antecipada esse ano, viu, gente? Então o prazo para pagamento será no 20 de dezembro, né? Que cai no domingo, então o depósito deve acontecer no dia 18, viu, cara? Vai antecipar uns dias.
0: Um pouquinho antes, né?
1: Um pouquinho antes.
0: É, alguns diazinhos.
1: Já ajuda, né, cara?
0: Já ajuda, né?
1: Pra garantir o Natal aí.
0: Da moçada, né?
1: O Carlão tem um comunicado importantíssimo, depois eu volto aí trazendo esporte, que amanhã tem peixe na área, rapaz.
0: Com certeza, já vamos saber com o Márcio Luiz as rodadas que virão pela frente, né? Casa Venda no Imbaú. Alô, amigos do Imbaú. 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Aonde quer que você esteja, quer adquirir, trocar, vender, né? Uma casa ali no Imbaú. 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Muito obrigado, né? Onde está o nosso companheiro e amigo,
1: grande amigo
0: Kemp, né? E também o nosso amigo Major, que esteve conosco aqui em Telêmaco Borba, né? Um abraço para ele lá. Essa casa fica na Bonroku Tashigawa, 451, Conjunto Gustavo Giordani, Jardim Novo Horizonte. Fica em Rolândia. 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
0: Muito bem, Márcio Luiz, chegando com mais informação na sua participação aqui no microfone aberto. Vamos falar de esporte, Marcinho. Santos joga amanhã, não é isso?
1: O Peixe entra em campo amanhã e vai enfrentar no Morumbi a equipe do São Paulo. O jogo será às 8 da noite, né? Um grande clássico, que é mais conhecido pelo clássico Sansão,
0: né?
1: Santos e São Paulo, jogão, hein, Calão? Jogão. Santos vem numa boa fase, crescendo de produção. O São Paulo está aí buscando retomar o caminho das vitórias. Teremos no sábado, estou falando aqui, cara, esses jogos ainda são da 21ª rodada, viu? São jogos que ficaram para trás. O Atlético Mineiro vai enfrentar no sábado, às 18h30, a equipe do RB Bragantino. Nós teremos amanhã, né, pela 31ª rodada do campeonato da Série B, o Londrina vai enfrentar o Criciúma. O jogo será às 20h30. O Operário também estará em campo. Vai enfrentar o Juventude. A partida acontece no Rio Grande do

0: Sul, no estádio Alfredo Jaconi. Então são as partidas envolvendo as equipes paranaenses nessa Série B do Campeonato Brasileiro. Beleza, Galão?
1: Beleza, Marcinho, um grande abraço para você. Márcio Luiz volta amanhã aqui no microfone aberto com outras informações dentro da sua participação. Deixa eu ver aqui, algumas pessoas já estão mandando suas participações comigo para o sorteio logo mais dos R$100 para o bazar ali da Glacier. Elvis Terra, Jardim Kroll, obrigado Elvis, um grande abraço. Quem está conosco na escuta, meu querido amigo Bem TV, Renê José Soares. Alô, Foguinho! Ontem não deu para trazer a sua mensagem, mas hoje vamos reproduzir a mensagem do Foguinho.
2: Boa tarde, meu amigo Carlão. Estou na escuta do programa aqui no Rádio Itália. Um abraço para todos os ouvintes. É o Foguinho.
1: Um abraço para você. É o Foguinho Fogoso. É, viu? Com 24 horas depois virou um fogão, né? Tá certo, Marcinho? É isso mesmo, né? Tereza Pistori Rubic, alô Tereza, muito obrigado. BNH também com a gente, alô BNH, muito obrigado. Aquele abraço, né? Muito obrigado mesmo a você pelo carinho da sua audiência. Também participando comigo, Sueli Aparecida Rodrigues, lá do Socomim. Muito obrigado, Sueli, aquele abraço. Também participando comigo, a Gilda Souza. Parque Limeira, área 1, alô Gilda, bom dia Carlão, bom dia Marcílio, ou seja, o Marcinho, né? Estamos na escuta na área 2, Tião Scheller, um abraço, abraço para você também, meu querido amigo Tião Scheller, né? Quem mais aqui está com a gente? Bom dia Rosalina Gomes de Souza, Parque Limeira, área 7, boa tarde, quero participar. Neiva Ostopira do Socomim, também comigo, deixa eu ver aqui, participando do sorteio, Ivete Melo, da Sem Casas, alô Ivete, alô, gostaria de participar, Rayane Vitória dos Santos, do Parque Limeira, área 2, também Michele Souza, do bairro Macopa. É, Vitória dos Santos, é, que bom, né? Que ótimo, né, Marcinho? Vamos lá então. Olha, gente, tem muita gente aqui participando. Daqui a pouquinho eu dou mais um toquinho, porque tá chegando aqui para mim informação da Agência do Trabalhador aqui em Telêmaco Borba. É hora de conferir vagas de emprego.
3: Olá, meus amigos. Muito bom dia. Voltamos a falar da Agência do Trabalhador. Oportunidades de trabalho disponíveis aqui em nossa agência a partir de hoje. Vamos lá com a relação, temos uma vaga para operador de caixa para supermercados que tem experiência em ensino médio completo, também uma vaga para operador de motosserras para empresa madeireira, duas vagas para motorista entregador para loja de materiais de construção, uma vaga para motorista carreteiro profissional para trabalho temporário, monitora de cobranças para estacionamento regulamentado aqui em nossa cidade, são 5 vagas, uma vaga para mecânico auxiliar e uma vaga para mecânico eletricista, para oficina de manutenção de caminhões e veículos pesados. Também uma vaga para jardineiro com experiência para trabalho temporário. Uma vaga para engenheiro civil para obras em Telêmaco Borba. Uma vaga para costureira profissional para a indústria de confecções. Uma vaga para classificador de madeiras para a empresa madeireira. Uma vaga para churrasqueiro profissional para restaurante. Uma vaga para chapeiro para panificadoras. 5 vagas para carpinteiro profissional para trabalhar em Telêmaco, Borba e cidades aqui da nossa região. 2 vagas para auxiliar de produção para a indústria madeireira que tem experiência anterior comprovada. 1 vaga para auxiliar de limpeza para trabalhar em panificadoras. 1 vaga para auxiliar de almoxarifado para a empresa prestadora de serviços. 10 vagas para atendente de lojas e supermercados para diversas funções. Também vagas para atendente de lojas e supermercados que tenham disponibilidade para trabalhar em Irati, no Paraná. 5 vagas para armador de ferragens para construção civil, para trabalhar em Telêmaco, Borba e ter disponibilidade para trabalhar em cidades aqui da nossa região. 1 vaga para açougueiro para casa de carnes e 1 vaga para arquiteto para trabalho e acompanhamento em obras civis. Vagas para vigilante com CNH AB ou B, concurso de reciclagem em vigência para sábados, domingos e feriados. uma vaga para vendedor interno para loja de materiais de

0: construção, uma vaga para vendedor externo, pratista e região, para a empresa distribuidora de produtos alimentícios, duas vagas para técnico de suporte para a empresa no ramo de tecnologia. O candidato deverá possuir experiência em redes, análise de sistema ou áreas correlatas. Mais uma vaga para técnico de segurança do trabalho, para trabalhar na região de Jaguariaíba. Cinco vagas para técnico em informática, TI, que tenha um ensino técnico ou superior em tecnologia da informação, experiência e conhecimentos da área. Quatro vagas para servente de obras civis, para trabalhar em Telêmaco Borba. Cinco vagas para servente de obras civis, agora para trabalhar em Telêmaco Borba e ter disponibilidade para trabalhar em cidades aqui na nossa região. Uma vaga para representante comercial para Telêmaco Borba e região. O candidato deverá possuir veículo próprio para atuar no ramo. Cinco vagas para pedreiro profissional para trabalhar em Telêmaco Borba, também ter disponibilidades para cidades aqui na nossa região. Oito vagas para pedreiro profissional com experiência comprovada, agora para trabalhar em obras civis aqui em Telêmaco. Uma vaga para operador para retroescavadeira, operador de prensa para material reciclável, operador de pá carregadeira e concursos da função estejam vigentes, operador de empilhadeira com CNH e cursos da função para atuar em turno 6x2. Vaga para operador de empilhadeira para trabalhar em empresa madeireira, que tem ensino médio completo e CNHC. Três vagas para operador de caixa para panificadoras. Meus amigos, essas são as vagas que temos disponíveis. Ainda vagas para supermercados para profissionais que tenham uma experiência comprovada na função, subgerente de loja, supervisor de açougue e auxiliar para o setor de perecíveis. Voltaremos amanhã, se Deus quiser. Grande abraço a todo mundo.
1: 11 horas 59 minutos. 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
14: E nós voltamos com a nossa programação normal. Microfone aberto. Vamos até uma da tarde na sua companhia. Carlos Roberto e equipe. Quem está mandando para nós um recado é minha querida amiga Rosângela, né? Ela está à procura de serviço de diarista, né? Atenção você, minha amiga, atenção você, meu amigo, tá precisando de uma diarista, né? Para trabalhar ou no seu comércio ou então na sua casa, entre em contato com a Rosângela pelo telefone 999-14-3915, 999-14-3915, ela trabalha como diarista, né? Se precisar, entre em contato com ela. E você continue mandando a sua participação para concorrer daqui a pouquinho a R$100 para o Bazar da Classic que acontece amanhã, viu, gente? A partir das 9 horas da manhã e vai até às 15 horas. Quem está conosco participando, Anadir de Oliveira, lá do Sul Cominho. Obrigado, Anadir, a você. Também conosco, Nilce Aparecida de Lima, Jardim Kroll, obrigado, participando do sorteio. Também participando comigo, Glaci Sandra Mara Nascimento, né? Ou seja, Sandra Mara Nascimento, ela emendou aqui com o Bazar da Glaci. Então é Sandra Mara Nascimento, lá do São Francisco. Meu querido amigo Candinho, lá da capital do estado, mandando aquele abraço também na nossa audiência. Bom dia, quero participar, né? A Lindaíra Santos, área 10. Obrigado, Lindaíra. Do Jardim União. Sidelene Aparecida do Amaral, muito obrigado. Também conosco na audiência, Adilson Adriano do BNH. Alô, Adilson, muito obrigado. Também está no sorteio. Quem mais aqui? Deixa eu ver. Com a gente, Divina Lima, do Jardim Kroll. Alô, Divina Lima, Jardim Kroll, muito obrigado. Se você ainda não mandou a sua participação, daqui a pouquinho vamos sortear R$100 para o Bazar da Glaci, tá certo? E você mande o seu nome completo pelo WhatsApp da Capital do Papel, 3910-1210, 3910-1210 é o WhatsApp para você mandar a sua participação, tá certo? E nome completo e o bairro em que você mora. Chegando por aqui também, boa tarde, gostaria de participar do sorteio, mas não mandou o nome. Cadê o nominho, né? Tá digitando aqui. É do São Luís, tá bom? Vamos ver o nome da pessoa. A Eliane,

0: nome completo, viu? Você só mandou Eliane aqui, nome completo para poder participar do sorteio. 12 horas e 32 minutos.
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0: Vamos girando com a notícia. Você acompanha aqui no nosso microfone aberto. Pesquisa. Na simulação de segundo turno entre Flávio Bolsonaro e Lula, o candidato da oposição lidera com 50% das intenções de voto contra 43% do atual presidente. A diferença de 7 pontos percentuais é estatisticamente significativa. Votos brancos ou nulos somam 5% e um não souberam responder. Os dados pertencem à pesquisa do Instituto GERP, realizada de 24 a 28 de setembro de 2026, com 2.400 pessoas em todo o país, né? Margem de erro mais 2, né? Nível de confiança de 95,55 e o registro no TSE sob o número BR-03929/2026. E nós vamos seguindo com mais informação para você dentro do microfone aberto aqui pela sua capital do papel. Informação chegando. Olha só, né? Esta informação, candidatos entram na reta final da campanha eleitoral.
2: Agenda para esta quinta-feira, reta finalíssima. Faltam 3 dias. Aliás, hoje é o último dia para a propaganda eleitoral e para comícios. Por isso, os candidatos têm compromissos importantes. Augusto Cury do Avante, Flávio Bolsonaro do PL, Ronaldo Caiado do PSD e Romeu Zema do Novo estarão no debate da Globo hoje à noite. É o último debate antes das eleições. Enquanto isso, Lula do PT vai estar participando do Flow Podcast no YouTube a partir das 8h45 da noite. Clariana Barão do Democracia Cristã participa de uma agenda online com a OEA, que é a Organização dos Estados Americanos. Renan Santos do Missão tem encontro com apoiadores em Niterói, no Rio de Janeiro. Hertz Dias do PSTU se reúne com o youtuber Chavoso da USP e depois faz panfletagem em Guarulhos. Rui Costa Pimenta do PCO, Samara Martins do Unidade Popular e Wilson Graça do Democrata estão sem agenda de campanha para hoje. Da Rádio Nacional em Brasília, Priscila Mazenotti.
0: Tribunal Superior Eleitoral incentiva o uso de colinha de papel para a votação deste domingo.
3: O primeiro turno das eleições está marcado para este domingo. Ao longo do dia, os brasileiros escolherão 6 representantes na esfera política nacional. Diante de tantas opções disponíveis, é comum recorrer à cola eleitoral durante a votação. A famosa colinha é definida pelo glossário do Tribunal Superior Eleitoral como uma anotação em papel com os números dos candidatos que o eleitor pretende votar. Não só é permitido levar a colinha para a votação, como também é uma prática incentivada pela Justiça Eleitoral, pois é uma forma segura de evitar o esquecimento. O TSE orienta a anotação em papel diante da proibição do uso de equipamentos que permitam registros dentro da cabine de votação. Isso inclui celulares, máquinas fotográficas, óculos inteligentes, entre outros. Segundo a Constituição Federal, o voto é direto e secreto. Neste domingo, a ordem de votação nas urnas será, primeiro para o cargo de deputado federal, depois deputado estadual ou distrital, em seguida serão escolhidos 2 senadores, na sequência o cargo de governador e, por último, o voto para presidente da República. A colinha é opcional. Mas antes da votação, é necessário apresentar aos mesários o documento de identificação oficial com foto e o título de eleitor devidamente regularizado. Ambos podem ser no formato físico ou digital. Para mais informações sobre termos específicos e o que é permitido durante a votação, acesse o glossário eleitoral disponível no site do TSE. Caso queira, por lá, também é possível baixar o modelo oficial de colinha, já com a ordem de votação. Basta imprimir o modelo e preencher com os dígitos dos candidatos de sua preferência. Sob supervisão de Vitória Elizabeth, da Rádio Nacional, no Rio de Janeiro, João Barbosa.
0: 12 horas e 37 minutos.

0: minutos, stop motion e visita guiada noturna. Confira a programação do Miss PR em outubro.
1: A programação de outubro do Museu da Imagem e do Som do Paraná, Miss Paraná, conta com atividades variadas, todas gratuitas, promovidas pelo setor educativo. Entre elas, o curso sobre a importância da memória histórica, da cultura audiovisual e dos direitos humanos, além de um bate-papo e oficina de stop motion com os artistas responsáveis pelo projeto Disquetes, em cartaz no Miss Paraná. O museu promove também a tradicional visita guiada noturna no final do mês. Repórter Vitor Luiz.
0: 92 lotes de leilão de veículos oficiais do estado poderão ser visitados na próxima semana.
2: Na próxima semana, os interessados podem conferir presencialmente todos os 92 itens disponibilizados no leilão de veículos oficiais do estado. Em Curitiba, o período de visitação dos lotes 1 ao 75 vai de segunda a quarta-feira, enquanto que em Maringá, a visitação dos lotes 76 até o 92 acontece na quinta. Para participar do leilão, é necessário fazer uma inscrição prévia por meio do site Leilões Paraná. O período para lances fica aberto entre 5 e 14 de outubro, conforme os horários previstos para cada lote e que estão disponíveis no anexo 1 do edital. Todos os veículos são classificados como recuperáveis, com lances iniciais a partir de R$ 1.636. Entre os veículos disponíveis estão modelos como Toyota Hilux, Chevrolet Equinox, Volkswagen Saveiro e Volkswagen Amarok. Por ser conduzido por um servidor público, este leilão não vai ter a cobrança da comissão de 5%, normalmente destinada ao leiloeiro. O pagamento deve ser efetuado em até 2 dias úteis após o encerramento do leilão eletrônico. Repórter Gustavo Vaz.
0: 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TSE confirma a derrubada de fake news sobre Flávio e Nossa Senhora Aparecida. O Tribunal Superior Eleitoral, TSE, decidiu nesta quarta-feira 30 liberar uma publicação do humorista Antônio Tabet relacionada à controvérsia sobre Nossa Senhora Aparecida. A corte, contudo, manteve a retirada de publicações que atribui ao senador Flávio Bolsonaro, candidato do PL à presidência da República, a intenção de retirar da santa o título de padroeira do Brasil. O resultado ocorreu depois de o relator do caso, André Mendonça, fazer uma distinção entre o conteúdo publicado por Tabet e as demais postagens analisadas no processo. O vice-presidente do TSE entendeu que, diante da ambiguidade da publicação do humorista, deveria prevalecer uma intervenção mínima na Justiça Federal. Doze e quarenta. Vamos seguindo com mais informação para você dentro do nosso microfone aberto. Prazo para comícios e debates na TV e no rádio terminam hoje.
3: Há 3 dias do primeiro turno das eleições gerais no Brasil, termina hoje o prazo para que candidatas e candidatos realizem comícios e atividades de campanha. Conforme o calendário eleitoral, também é o último dia para a realização de debates em rádio e televisão, assim como para a divulgação da propaganda gratuita nesses veículos. Fica proibida ainda a circulação paga ou impulsionada de propaganda eleitoral na internet. Desta quinta-feira até as 24 horas depois do fim do pleito, ficam vedadas a publicação e a republicação de novos conteúdos produzidos ou alterados por inteligência artificial ou tecnologia equivalente que use imagem, voz ou manifestação de candidatos ou pessoas públicas. Até o próximo sábado, o Tribunal Superior Eleitoral poderá divulgar comunicados, boletins e instruções ao eleitorado em até 10 minutos diários requisitados às emissoras de rádio e de televisão. Parte desse tempo pode ser cedido aos tribunais regionais eleitorais. No domingo, 4 de outubro, os brasileiros deverão ir às urnas das 8 da manhã às 5 horas da tarde para colocar na cédula sua vontade.

0: democrática de eleger, pela ordem, deputada ou deputado federal, estadual ou distrital, senadora ou senador para a primeira vaga, outro senador ou senadora para a segunda vaga, governadora ou governador e, ao final, presidente da República. Da Rádio Nacional no Rio de Janeiro, Priscila Terezo.
1: 12 horas 43 minutos, 12h43. Polícia Federal expõe elo de Luciano Huck com Daniel Vorcaro. Mensagem encontrada pela Polícia Federal no celular de Daniel Vorcaro, ex-dono do Banco Master, revela uma relação de negócios e amizade entre o banqueiro e o apresentador Luciano Huck, segundo reportagem da Veja, publicado nesta quarta-feira 30. De acordo com a revista, as negociações envolvendo Vorcaro e Huck teriam gerado 83 milhões em mídia para a TV Globo e 26 milhões em contrato pessoal com o apresentador. Huck foi garoto propaganda da Wilbank, instituição que pertencia ao grupo de Vorcaro. A marca também esteve associada ao programa Domingão com o Huck. As mensagens mostram ainda que Huck e Vorcaro chegaram a negociar uma possível sociedade e mantiveram contatos frequentes sobre negócios, encontros e assuntos pessoais. Segundo a Veja, Vorcaro e Huck, né, também foram sócios em uma aeronave. O banqueiro teria emprestado aviões ao apresentador para a viagem, inclusive durante a tragédia climática no Rio Grande do Sul em 2024 e para uma viagem à Polônia, né? Informação que nos chega, então, a respeito dessa ligação com Vorcaro. Segundo a Veja, Vorcaro e Huck também foram sócios em uma aeronave. O banqueiro teria emprestado o avião ao apresentador para a viagem, inclusive durante tragédia ali no Rio Grande do Sul. As conversas também registraram convites para jantares, encontros e ajuda para reserva e atendimento durante viagem da família de Vorcaro. Em 17 de novembro, poucas horas antes de Vorcaro ser preso pela polícia no aeroporto de Guarulhos, Huck teria enviado uma mensagem após assistir no Jornal Nacional a notícia sobre uma suposta venda do Banco Master a investidores do Emirados Árabes Unidos. Vi a boa notícia da compra, segundo Huck, do Master no Jornal Nacional. Muito bom. Você merece sair inteiro desta turbulência toda, escreveu o apresentador, segundo a reportagem. A Veja afirma que não identificou ilegalidade nas mensagens apresentadas e que elas demonstram aproximidade pessoal e comercial entre os dois. Doze horas 45 minutos, 12h45, finalizando também aqui as participações para o sorteio, né, dos R$100 da Glacy. Muito obrigado, deixa eu ver quem mais está com a gente aqui, rapidamente, né? Vamos ver aqui a participação, onde você, através do nosso WhatsApp, mandou as suas mensagens, né? Por favor, Giba, dá uma verificada para mim no sistema aqui, para que a gente possa, então, fazer esse sorteio. Bom, finalizando, então, nós temos aqui a Nelci de Fátima Costa, mora no bairro Sem Casas, né? Também participando com a gente. E o nosso querido amigo também, Juarez, lá do Jardim Kroll, né? Alô, Juarez, um abraço para você, muito obrigado pela sua participação, tá? Muito bem, e agora é hora de fazermos, então, o sorteio dos R$100 para o Bazar da Glacy, que acontece amanhã ali no São Geraldo. Começa às 9 horas, vai até às 15 horas. O ganhador ou a ganhadora deverá levar a nossa sacolinha, viu, gente? É um vale-compra que você vai pegar aqui comigo, né? E amanhã gastar ali no bazar, tá bom? Então vamos lá, então, meu querido amigo Giba vai trazer o rufar dos tambores. Vamos girar o sistema e no término do rufar dos tambores, parando aqui, nós vamos saber quem será contemplado ou contemplada, tá bom? Vamos lá, então, 12h47.
2: Qual é?
1: Quem foi? Será? Quem será? Já temos. Esse aqui. É bom, né? Opa! O bairro Jardim União. Obrigada, alô, Jardim União, hein? Quem será, né?

0: meu caro amigo Gilberto Alves, meus caros amigos e caras amigas que estão comigo no microfone aberto aqui pela Capital do Papel, né? Quem será? Eu posso dizer que o bairro é Jardim União. Até aqui tá tudo beleza. Vamos ver agora o nome. Quem será, então, ou contemplado ou contemplada?
1: Qual é?
0: Contemplada! Né? Que beleza! Sidilene Aparecida do Amaral. Alô, Sidilene Aparecida do Amaral. Você recebe um vale-compra de R$100. Sidilene Aparecida do Amaral não tem necessidade de vir aqui na emissora. Nós estamos passando, nesse momento, para a Glaci. Eu tenho certeza que a Glaci está nos acompanhando e já deve ter anotado lá. Mas, de qualquer forma, nós vamos mandar agora o seu nome para ela. Amanhã, a partir das 9 horas da manhã, você vai com o documento, se identifica para a equipe da Glaci ali, dizendo, olha, eu fui a ganhadora dos R$100 do microfone aberto da Cor Carlão, tá bom? Você leva um documento, se identifica e vai poder comprar aquilo que tiver no bazar, né, com R$100. Vai gastar no bazarzinho. Mas não esqueça, viu? Aqueles que vão participar do bazar amanhã levaram a sacolinha, viu, gente? Tá bom? Leve a sacolinha para participar. Então, amanhã nós temos, então, mais um bazar da Glaci aqui em Tênemaco Borba. Sidilene Aparecida do Amaral foi a contemplada. Muito obrigado a vocês, Sidilene. Muito obrigado a todos que participaram aqui comigo, né? Em breve, mais sorteios aqui no microfone aberto. Mas agora, vamos falar de previsão do tempo. Vamos saber como é que fica o tempo para todo o país.
2: Previsão do tempo para quinta-feira, 1 de outubro de 2026. Região Centro-Oeste, Cuiabá e Mato Grosso tem previsão de céu encoberto com chuvisco nesta quinta-feira. Os termômetros marcam mínima de 23 e máxima de 30 graus. Umidade relativa do ar gira em torno de 100 a 65%. Campos Belos, em Goiás, comemora aniversário com céu claro. Temperatura mínima de 21 e a máxima de 38 graus. Umidade do ar varia de 50 a 20%. Região Nordeste. Em Fortaleza, Ceará, previsão de céu com poucas nuvens pela manhã. À tarde e à noite, céu claro, com temperatura mínima de 26 e máxima de 31 graus. Nas horas mais quentes do dia, a umidade do ar vai de 80 a 40%. Em São Brás, Alagoas, tempo aberto a nublado no dia do aniversário da cidade. Temperatura mínima é de 21 e a máxima de 35 graus. A umidade relativa do ar é de 100 a 30%. Região Norte, em Macapá, no Amapá, quinta-feira com céu claro. Temperatura mínima de 25 e máxima de 34 graus. A umidade do ar é de 94 a 45%. Formoso do Araguaia, em Tocantins, comemora aniversário com previsão de céu encoberto. Temperatura mínima é de 25 e a máxima de 39 graus. Umidade do ar varia de 80 a 30%. Região Sudeste, a cidade do Rio de Janeiro tem previsão de céu encoberto com chuvisco à tarde e à noite. Os termômetros registram mínima de 22 e máxima de 31 graus. Umidade relativa do ar na capital carioca vai de 100 a 50%. Magda, em São Paulo, celebra aniversário com previsão de céu encoberto com chuvisco. Temperatura mínima de 23 e máxima de 34 graus. Umidade relativa do ar é de 90 a 40%. Região Sul, em Curitiba, Paraná, previsão de céu encoberto e chuva isolada. Os termômetros registram mínima de 13 e máxima de 22 graus. A umidade relativa do ar fica entre 100 e 80%. Guaraciaba, Santa Catarina, sopra velinhas com céu encoberto. Termômetros registrando mínima de 12 e máxima de 24 graus. A umidade relativa do ar oscila entre 100 e 50%. Você ouviu a previsão do tempo para

0: desta quinta-feira, 1 de outubro de 2026, com informações do IBGE Cidades e do Instituto Nacional de Meteorologia (INMET), com redação de Lucília Araújo, da agência Rádio Gov em Brasília, Vladimir Filipim.
1: Agora são 12 horas e 52 minutos.

Policial. E no nosso plantão de polícia, você acompanha agora. Rotan apreende 400 gramas de maconha e 42 gramas de cocaína em Telêmaco Borba. A equipe da Rotan do 26º Batalhão de Polícia Militar realizou na noite desta segunda-feira 29 uma abordagem que resultou na apreensão de drogas e na prisão de dois homens em Telêmaco Borba. Durante o patrulhamento pelo bairro Triângulo, os policiais visualizaram uma moto ocupada por dois indivíduos. Ao perceber a aproximação da equipe, um dos ocupantes desembarcou do veículo e se deslocou em direção a uma área da mata, onde teria dispensado um objeto. Durante a abordagem, policiais localizaram com o suspeito porções de uma substância com características semelhantes à maconha. Na sequência, durante buscas na área indiciada, ou seja, indicada, foi encontrado um objeto dispensado, contudo, com características semelhantes à cocaína. Após procedimentos de conferência e pesagem, foram apreendidos 400 gramas de maconha e 42 gramas de cocaína. Além das drogas, a moto, dois aparelhos celulares também foram apreendidos. Os dois homens receberam voz de prisão e foram encaminhados, juntamente com os materiais apreendidos, à 18ª SDP para as providências cabíveis. Primeiro seminário de estudos de caso de incidentes críticos reúne forças de segurança para análise de crimes violentos no Paraná. O 26º Batalhão da Polícia Militar promoveu o primeiro seminário de estudos de caso de incidentes críticos, crimes violentos contra o patrimônio em Telêmaco Borba, também em Guarapuava, com a finalidade de apresentar estudo de caso e resultados de investigações relacionadas às duas ocorrências de elevada complexidade registradas no Paraná. O seminário teve como foco o roubo à agência da Caixa Econômica Federal aqui em Telêmaco Borba, ocorrido em 21 de fevereiro de 2020, mediante a modalidade conhecida como cangaço noturno, e o roubo à sede da empresa de transporte de valores Protege, em Guarapuava, ocorrido em 17 de abril de 2022. Caracterizado pela modalidade de domínio de cidade, as duas ocorrências envolveram ações criminosas coordenadas e exigiram a atuação integrada de diferentes unidades e setores de forças de segurança pública, tanto no enfrentamento inicial quanto nas atividades posteriores de inteligência e investigação. Durante o seminário, foram analisadas as circunstâncias dos crimes, as estratégias empregadas pelas forças de segurança e os resultados obtidos nas respectivas investigações. A iniciativa também buscou reconhecer a atuação dos militares estaduais que participaram das ações, com destaque para o soldado Wellington Rafael Moreira, na ocorrência de Telêmaco Borba, e o terceiro sargento Ricieri Chagas, na ocorrência de Guarapuava, que perderam suas vidas no cumprimento do dever. Na programação, o capitão João Vitor Bezerra Lima e o primeiro sargento Idelgado Aragano Silva abordaram enfrentamento aos atores do roubo à agência da Caixa Econômica Federal aqui em Telêmaco Borba. Em relação à ocorrência de Guarapuava, o segundo sargento QPPM José Douglas Bonato e o cabo Diego Christian Rochenbach apresentaram aspectos relacionados ao enfrentamento aos autores do roubo e à empresa Protege. Complementando o estudo do caso, o delegado de polícia Alisson Henrique de Souza abordou

0: o desenvolvimento do inquérito policial e resultados obtidos a partir das investigações. A realização do seminário reforça a importância da análise técnica de ocorrência de grande complexidade, permitindo compartilhamento de experiência entre profissionais de segurança pública e a reflexão sobre as estratégias empregadas no enfrentamento ao crime organizado. E a última informação nos chega: tentativa de homicídio em Palmeira. PM atende ocorrência e intensifica busca por suspeito. Um homem foi baleado na região do pescoço e do abdômen no final da noite de domingo em Palmeira. O socorro foi prestado por uma equipe de serviço de atendimento médico de urgência SAMU, que realizou os primeiros atendimentos no local e encaminhou a vítima para uma casa hospitalar. De acordo com relatos de testemunhas colhidos no local, foram ouvidos aproximadamente 3 disparos de arma de fogo. Informações preliminares indicam que o atirador fugiu a pé pela rua Alberto Gonçalves, tomando sentido em direção ao bairro Regina Vitória. Órgãos competentes foram acionados de imediato. A Polícia Militar realizou diligência e busca pela região, mas o suspeito não foi localizado. Portanto, essas foram as informações colhidas dentro do nosso plantão de polícia. 12:59, 12:59.
1: Por isso eu digo.
0: Bem, amigos, bem, amigas, estamos finalizando aqui pela sua Capital do Papel mais um show de notícia e informação dentro do seu microfone aberto. Para você que ficou na minha companhia e de toda a nossa equipe, meu muito obrigado. Eu retorno amanhã a partir das 11:30 com muito mais informação e notícia para você em mais um microfone aberto. Fiquem agora na boa companhia de Gilberto Alves com a Tarde a Nossa e a partir das 17:00, Dimas Barbosa com Tarde Sertaneja. Amigos e amigas, ao finalizarmos, dizemos: Senhor, fazei de mim um instrumento de vossa paz. Grande abraço, obrigado e até amanhã, se Deus quiser.

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seja muito bem-vinda. Afinal de contas, aqui é o seu lugar, aqui é bem melhor. Hoje é quinta-feira, dia 1 de outubro de 2026. Você no carro, na rua, no trabalho, no escritório, em casa, acompanhando nossa programação. Obrigado pela sua sintonia, obrigado pela sua companhia. E para você interagir conosco, registrar a sua audiência, confirmar a sua participação, é muito fácil, é muito simples. 3910-1210, código de área 42. Diga, você nos acompanha em que rua, em que bairro, em que cidade, em que estado, em que país você acompanha a programação da Capital FM? Você nos acompanha pelo rádio em 101.9 ou você nos acompanha pela internet, pelo site, pelo aplicativo? Fique à vontade, em 3910-1210, código de área 42. A temperatura neste momento é de 21 graus. E não esqueça, fé em Deus, força, ânimo, coragem, com certeza, dias melhores virão. 1:04, tô chegando no pedaço, tô pintando na área e na tarde capital, sempre o melhor da música, sempre os melhores ritmos. The Human League, Don't You Want Me. Boa tarde pra você.

0: Shawn Mendes com Camila Cabello, Senhorita. Agora 1h20.
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0: Acabou de almoçar agora? Já está tomando aquele cafezinho delicioso? E você, tá na sobremesa? Ah, você já almoçou faz tempo, né? Tá até batendo fome agora, hein? E você sintonizado com a Capital do Papel, seja bem-vindo, seja bem-vinda. Esse é o seu lugar aqui, 101.9, Capital do Papel, com A Tarde é Nossa. Pessoal chegando, interagindo conosco através do WhatsApp. Boa tarde, Giba. Boa tarde, minha querida Nice Delfino, a Nice Confeiteira do Alto das Oliveiras. Bom trabalho para você, Nice. Obrigado pela sua companhia. Falando nisso, um abraço pro Áureo e também pro Gilmar Andorinha, né? Passei por perto, né? O Áureo disse que estava ouvindo rádio, né? Estava ouvindo rádio sim, mas só que estava ouvindo a Rádio T, né? Não estava ouvindo a Capital do Papel, né, Áureo? Já mudou para a Capital do Papel? Tá conosco agora? Um abração para você e pro Gilmar Andorinha aí, sempre nos acompanhando, né? Quem tá chegando por aqui, Giba, estou na escuta, mande a programação pro Celcinho e pro Nelson Pintor, é o nosso querido René José Soares, o Bem TV, um dos filhos queridos da dona Sebastiana, nos acompanhando, né? Baixando por aqui o Corvo, direto da capital do estado, nosso amigo internauta, o Candinho. Lá, meu amigo Giba, sempre é bom.

0: ver vocês aí na capital do papel. Toca Zé Ramalho, Cidadão. Beleza, Candinho? Grande abração carinhoso pra você. Tem mais alguém chegando por aqui? Quem será que tá chegando, hein?
1: Opa, beleza, meu piá?
0: Opa,
1: meu
0: beleza? Giba,
1: acabei de ver você.
0: É o Douglas, né? Tranquilo, Douglas?
1: Isso aí, viu, Giba? Tô Oi. No Telemaco Borba, Paraná, Brasil. Beleza? Tô ouvindo você aqui na viatura, fazendo a ronda. Sozinhão agora, o Quirino tá de férias, entrou de férias.
0: Boas férias,
1: tá,
0: Quirino.
1: Isso, tô eu e Deus aqui.
0: Bom carinho, trabalho, Douglas. Agora, me cuidando.
1: E o Pia, beleza, meu amigo aí, pô, Serjão, que tá na outra viatura aí, que tá fazendo.
0: Ô, Serjão, grande abraço, bom trabalho.
1: Salve pra ele aí. E pro Sérgio da Guarda, pros vigilantes, pros vigias, guardiões, porteiros, o seu Djalma, de Telemaco Borba aqui, os meus amigos aí, o Sandro Viana, o guardião lá do Furtadão, né? O bichão vai estar só de boa na casa, quase aposentado, né? E é isso aí, Pia, toca pra nós vir com Chitãozinho Chororó e Alan Jackson. Ela não vai mais chorar. Beleza, meu Piá? Tamo junto aí.
0: Esse Falou, é o Douglas, da Guarda Patrimonial. Bom trabalho, Douglas. Música sertaneja é só com o Dimas. Eu vou trazer pra você só o Alan Jackson. Agora, 1h24.

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0: Esse é o Zé Ramalho, cidadão. 1h32, você acompanhando aqui pela Capital do Papel, a tarde é nossa e também interagindo conosco.
1: Oi, Giba, boa tarde, Giba.
0: Boa tarde.
1: Como está por aí? Tudo tranquilo,
0: Luiz?
1: Sossegadinho, em paz, como é que
0: sossegado.
1: Está tudo pronto para hoje?
0: Tranquilo,
1: bem?
0: E você?
1: Giba, aqui está chovendo hoje, começou a chover na madrugada, está chovendo até agora. E o tempo continua quente, né? Agora vamos levar assim, né? Giba, ontem eu mandei pedi uma música aí, mas eu não sei se eu me distraí e acabei não ouvindo, né? Que eu pedi Bate Meu Martelo com a Rita Pavone, mas não
0: eu
1: é o caso.
0: Toquei, talvez toquei eu essa me música, toquei, aqui, não ouvi, né? Tenho certeza.
1: Mas hoje eu gostaria de ouvir, se for possível, você tocar para mim com... Ai, meu Deus do céu, fugiu da memória aqui na hora. Com Júlia Iglesias, Devaneio, a qual eu ofereço para Nina aqui da cidade de

0: a ti e a todos que gostarem da música. Ah, como aquelas meninas da Biosaúde, né, da
1: Isso.
0: cidade de Reserva que gostam, então tá
1: Verdade,
0: bom
1: Antônio
0: aí.
1: Sionec.
0: Vai para todo o pessoal lá de Reserva que gostarem da música também. Já morei na Reserva por muito tempo, faz muitos anos também, anos atrás. Até mais, tchau, tchau.
1: Grande abraço,
0: Obrigado,
1: Luiz.
0: Vida.
1: Tudo de bom para você. Grande abraço, sim, às mulheres, às meninas da Biosaúde, né? Antônia Sionec, que é fanzaça do Rúlio Iglesias, né, Antônia Sionec? Grande abraço para você. Um abraço para o Cândido Gomes, também em reserva. Hoje não apareceu por aqui, de José Lacerda, nossa querida Dirce Sete, né, Dirce? Se estiver nos acompanhando, um abração carinhoso para você. Boa tarde, meu amigo Giba. Boa tarde, meu amigo Marcos Maurício Sinkoski. O Xixo Sinkoski do Rio Alegre, né, Xixo? Grande abração carinhoso para você. Quem é que tá chegando por aqui? Boa tarde, Giba. Tudo bem, amigo? Tudo bem com você, querida? Gostaria que você mandasse um cheiro para todas as meninas da Plastipel e gostaria que você tocasse a música Quando Estou do Seu Lado, da banda Rebelde Brasileira. Obrigada, Francisca Heroína, do bairro Santa Rita. Grande abraço a Francisca Heroína e essas meninas da Plastipel que estão nos acompanhando. Música.

0: Devaneios é o que nós ouvimos aqui com Julio Iglesias. 1:41.
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0: Beleza, beleza, beleza. Já estamos de volta com a Tarde Nossa, agora 1h43, e o pessoal interagindo conosco através do WhatsApp aqui da capital.
1: Boa tarde, Gilberto.
0: Boa tarde. Só barulho, só batido no martelo aí, né?
1: Gilberto, o pé famoso hoje com qualquer música do AC/DC. Ofereço para todos os meus amigos da oficina do Robinho. É meu filho trabalhando lá no oficina do Haroldo. O meu filho pediu. Ah, péssimo AC/DC, rapaz. Negócio do rock and roll. Ofereço para todos os mundo que gostam. Tá? Boa música, tá? Boa tarde. De manhã.
0: Sextou. Isso.
1: E sabadão, né? Nós estamos juntos lá no.
0: E sabadão, sábado.
1: Só musicona, rapaz. Valeu, Roberto.
0: Um abraço.
1: Muito obrigado.
0: Grande abraço ao nosso querido Vanderlei, mais conhecido como Jacaré, né, Jacaré? Grande abraço a você e a toda essa moçada da oficina do Robinho, né? Falando nisso, um abraço ao pessoal da Nelson Silva. Grande abraço ao João, ao Nivaldo, ao Sérgio Cavalão. Enfim, a toda a equipe nos acompanhando. 1h44.

O melhor da música você ouve aqui na 101.9 Van Halen Jump. 1h51, a tarde é nossa, pessoal chegando, interagindo conosco. Quem chega por aqui, boa tarde meu amigo Giba, boa tarde a todos da Rádio Capital do Papel, DJ Jarbas da Vila Rosa. Mande abraço pro pai Antônio, pra esposa Noemi, filha Graciele, também Ariane, pro Daniel, pro genro Pedro, neto Gael, pra todos da Vila Esperança, pro Abilton Batista, pro pessoal da Vila Rosa, pro tio Jairo, pro Sebastião, prima Serlei, pro primo José Carlos de Reserva, pra Jô e família de Rolândia, pra Maria Bichinho, pro Gavião, pro Reginaldo Costa, pro Foguinho, pro seu Hipólito, pro Eliseu, mande Mother Talking. Então tá bom, daqui a pouquinho Disney 2 pra você, Mona Lisa. Grande abraço ao DJ Jarbas acompanhando a nossa programação. E quem chega por aqui, ele quer ouvir música com roupa nova. Daqui a pouquinho vou trazer Coração Pirata, Hamilton Batista Miranda, oferecendo, né, para todos os amigos ouvintes da Vila Esperança. Também oferece para Jô Sorriso, de Rolândia, oferece para o DJ Jarbas da Vila Rosa. Muito bem, fazendo comentário aqui, né, faz um... Ah, essa questão de buracos, né? A prefeitura com certeza deve estar trabalhando sobre isso, viu, meu querido Hamilton Batista? Pessoal com certeza deve estar trabalhando, mas como continua chovendo é complicado, né? Se eles vão lá, de repente até fecha o buraco certinho, de repente não dura muito tempo, abre de novo, né? Então tem que esperar o tempo melhorar mesmo para as coisas voltarem ao normal, né? Mas o nosso negócio aqui é música, tá bom, Hamilton? Grande abração para você, obrigado pela sua companhia. Agora 1h52, roupa nova.

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Mais de 300 bebês já receberam atendimento na UTI neonatal do Hospital Regional de Telêmaco Borba. Desde o início das atividades em setembro de 2023, a unidade já prestou cuidados a 322 recém-nascidos. Foram 23 atendimentos em 2023, 103 em 2024, 98 em 2025 e outros 88 até o início de setembro deste ano. A UTI neonatal conta atualmente com 10 leitos, sendo 5 de terapia intensiva e 5 de cuidados intermediários. O Hospital Regional possui um total de 30 leitos ativos. A unidade é referência para os municípios da 21ª Regional de Saúde, incluindo Curiúva, Imbaú, Ortigueira, Reserva, Tibagi, Ventania, além de prestar suporte a outras regiões. Segundo a direção do hospital, antes da implantação da UTI, bebês que precisavam de cuidados intensivos eram transferidos para outras cidades, em alguns casos,

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E a temperatura neste momento é de 21 graus. Hoje é quinta-feira, dia 1º de outubro de 2026. Quem tem o prazer de continuar com você até às 5 da tarde aqui pela capital, sou eu, Gilberto Alves, o Giba, com a Tarde é Nossa. Lembrando que para você interagir conosco, registrar a sua audiência, confirmar a sua participação, é fácil demais, é muito simples. 3910-1210, código de área 42. 3910-1210, esse é o WhatsApp da capital para você interagir conosco. 2:06, seja muito bem-vindo, seja muito bem-vinda, afinal de contas, aqui é o seu lugar, aqui é bem melhor. Pet Shop Boys, Go West. Boa tarde para você.

0: O melhor da música, os ritmos mais gostosos aqui na 101.9 Jota Quest e Tim Maia, Acendo o Farol. 2:20.
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Você sabe que às vezes eu fico pensando por que corta o rabo dos cães? Você pensa nisso também? Pra quê, né? Pra que isso, fazer esse tipo de coisa? Olha só o que eu encontrei aqui, quero compartilhar com você. Muitos donos de cães optam por cortar o rabo dos animais. Essa prática é extremamente condenada por veterinários. O motivo pelo qual se corta o rabo de um cachorro é estética. A atitude pode causar sérios danos à saúde do animal, levando inclusive à paralisia no aparelho de locomoção. A prática de caudectomia para fins estéticos é proibida pelo Conselho Federal de Medicina Veterinária. O rabo é importante para o equilíbrio dos cachorros e não deve ser cortado. Infelizmente, a amputação do rabo ainda é feita em raças como Cocker, Spaniel, Pinscher, Poodle, Pitbull, Rottweiler e Doberman. O ato, causa sofrimento ao animal e pode até levar à morte. Segundo especialistas, quando o cachorro já apresenta uma doença, a amputação pode prejudicar o sistema nervoso e levar a danos irreparáveis. Em muitos casos, a manipulação cirúrgica da cauda leva a uma contaminação que pode prejudicar o sistema neurológico do animal. Diante dessas informações, podemos perceber que a estética não vale o sofrimento pelo qual o animal pode passar. Aí fica a pergunta, né? Pra que fazer esse tipo de coisa, né? Acho que se o animal tivesse que nascer sem rabo, Deus já fazia certinho sem o rabo, né? Mas ele nasceu com rabinho, pra que que tem que cortar o rabinho, né? Lá em casa, por exemplo, nós temos 3 cachorras. Infelizmente tem uma, né? Não

que a gente queira, né? Mas a gente ganhou daquele jeito, já veio com o rabinho cortado, uma pincher, né? Mas realmente fica a pergunta, né? Pra que fazer isso? Tem necessidade? É preciso? Não tem, né? É só por uma questão de estética. As pessoas acham que é mais bonito, né? Eu já acho mais bonito com o rabo, né? É bem melhor o cachorrinho com o rabinho ali, mantendo tudo certinho como Deus mandou vir ao mundo, né? 2:24.

Sempre, sempre o melhor da música pra você aqui na 101.9 Beyoncé, Hello. 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

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Lobax Atacarejo, lugar de fazer economia de verdade. 2:33. Quem é que está chegando por aqui interagindo conosco? Andréa Ostapsi. É isso, né? Irmã do, deixa eu ver se eu lembro o nome dele, do Ronaldo, né? Do pastor Ronaldo. Grande abração para você, Andréa, para o Ronaldo, para toda a família, pessoal da Plastipel, né? Se não me falha a memória, é isso, né? Ela diz assim: boa tarde, se você puder tocar esse hino para mim, se for possível, se não der, não tem problema. Fica tranquilo. Grande abraço, querido. Obrigado aí pela sua participação conosco. Eu vou trazer assim para você. Tá chegando Felipe Rodrigues, Tudo é Perda.

0: Faltando 20 minutinhos para as 3 da tarde, já já eu volto com você.
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1: Meu abraço muito carinhoso ao pessoal de Figueira, pessoal de Curiúva, pessoal do Imbaú, pessoal de Ventania nos acompanhando, né? Pessoal de Ortigueira, Tibagi, Reserva. Obrigado pela grande audiência. 2 horas e 42 minutos. Nando Reis e Ana Vilela. Laços.

Marcelo Genesi, Felicidade. 2:50, faltando 10 minutinhos para as 3 da tarde, você sintonizado com a Capital, acompanhando A Tarde é Nossa. E aqui sempre o melhor da música, Supertramp.

0: E nós ouvimos com Cláudia Cláudia Leite, né? Ia falar outro nome aqui. Cláudia Leite e Tiaguinho Quer Saber. 2h58, já já Marcelo Correia falando de esporte.
1: Música.

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2: Boa tarde, Gilberto Alves.
3: Boa tarde, Marcelo.
2: Boa tarde, ouvintes da Rádio Capital do Papel FM 101.9. Quinta-feira, 1º de outubro. E nós estamos chegando com as informações do Esporte Capital. Vamos falar aí sobre seleção brasileira e o técnico Ancelotti aprova Brasil contra a Austrália e não descarta voltar ao 4-2-4 e anuncia troca no próximo jogo. Olha só então a informação que nós temos do Globo.com. O técnico Carlo Ancelotti saiu satisfeito com o desempenho do Brasil na vitória por 4-2 sobre a Austrália em amistoso disputado na última terça-feira em Brisbane. As seleções tinham empatado em 1-1 na última sexta-feira. O Brasil saiu na frente do placar logo no início do jogo, sofreu a virada, mas conseguiu reagir no segundo tempo e garantir o triunfo. Os gols da seleção foram marcados por Wanderson, Rafinha, Bruno Guimarães e Vini Júnior. Foi um bom jogo, tivemos dificuldades, mas também mostramos boa qualidade de jogo. Eles buscaram boas qualidades de jogo. É verdade que tivemos algumas dificuldades no jogo, começamos bem e depois baixamos um pouco o ritmo de jogo. Mas na segunda parte, eu acho que a equipe reagiu muito bem. Um fantástico gol, o terceiro, com uma fantástica combinação. Estamos contentes, opinou o técnico Ancelotti. Para essa partida, Ancelotti mexeu no esquema tático e povoou mais o meio de campo brasileiro. Ele abriu mão do esquema com quatro atacantes e utilizou uma trinca com Danilo, Bruno Guimarães e Gabriel Bontempo na criação. O Brasil encerra sua participação nesta Super Data FIFA com um amistoso que acontece neste próximo sábado, às 11 horas, horário de Brasília, contra a Índia. Para essa partida, o técnico já adiantou que promoverá uma troca no time. Ele dará chance a Pedro Morisco, único dos três goleiros convocados que ainda não foi utilizado. A alteração, segundo o italiano, não tem relação com o desempenho de Hugo Souza na última sexta ou de Otávio nesta terça. Morisco vai jogar o próximo jogo. Era uma oportunidade para Otávio e pareceu tranquilo. No primeiro gol, poderia ser um erro ou uma falta. Não sei. Eu gosto dele porque é um goleiro que mostra tranquilidade e segurança. O que esperar desse jogo contra a Índia? A melhor maneira é a seleção brasileira se apresentar bem, tentar fazer um jogo bonito e seguir com a ideia clara, com progressão dos jovens. Eles estão tomando esse momento. Sou muito claro com eles. Não é um teste. Eles não estão aqui para ver como são ou como não são. São muito bons e têm que aproveitar essa grande oportunidade. Nós vamos acompanhar essa progressão. Repito, estou muito confiante com esses jovens e outros que vão estar na próxima convocação, disse o técnico Carlo Ancelotti. Então, o técnico está fazendo esses testes na seleção, convocando aí jogadores novos, né, pela primeira vez, e que tem demonstrado um bom desempenho jogando aí nesses amistosos. Tomara que realmente a seleção encontre os jogadores ideais e que possa se tornar aí uma seleção como outrora nós tínhamos, com vários craques e que só nos dava alegria. Informação para você ligado aqui no Esporte Capital nesta quinta-feira. Deixo aqui o meu abraço a todos e amanhã a gente volta, se Deus quiser, com muito mais informações.
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Chove neste momento aqui em nossa Telêmaco Borba. A temperatura neste momento é de 21 graus. Hoje é quinta-feira, dia 1 de outubro de 2026. E quem tem o prazer de continuar com você até as 5 da tarde aqui pela capital com a Tarde é Nossa, sou eu, Gilberto Alves, o Giba. E para você interagir conosco, registrar a sua audiência, confirmar a sua participação, é muito fácil, é muito simples. 3910-1210, código de área 42. Diga, você está nos acompanhando em que rua, em que bairro, em que cidade, em que estado, em que país você acompanha a programação da Capital FM? Você nos acompanha pelo rádio ou você nos acompanha pelo site, pelo aplicativo da Capital? Seja bem-vindo, 3910-1210, para você interagir conosco. 3:06, uma ótima tarde para você. Seja muito bem-vindo, seja muito bem-vinda. Afinal de contas, aqui é o seu lugar, aqui é bem melhor. Skank, Três Lados.

0: O melhor da música, os grandes sucessos. Die With A Smile, Lady Gaga e Bruno Mars. Quem gosta dessa é o fazendeiro da Vila Rural Brilho do Sol, né, fazendeiro? Grande abraço a você, esposa Suelen, os filhos. E um grande abraço também ao Toninho Guilherme da Vila Rural Brilho do Sol. 3:20.
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Passado secreto. Adriana troca Pilar por Diná e descobre podre de arrepiar em Quem Ama Cuida. 3:22 aqui pela Capital do Papel, você acompanhando A Tarde é Nossa. Hoje não tem, né, a novela Quem Ama Cuida. Hoje vai ter o jornal e depois o jornal tem debate entre os candidatos à presidência da República, né? Hoje não teremos, então, a novela Quem Ama Cuida, mas destacando para você o que vai acontecer ainda na novela. Olha só, Adriana mudará de estratégia em sua vingança e abrirá uma nova frente em Quem Ama Cuida. Enquanto continuará batendo de frente com Pilar, na Brandão Joias, a protagonista desviará parte de sua atenção para Diná. A governanta começará a dar sinais de que esconde um passado muito mais sombrio do que aparenta. Principalmente quando o assunto é Francesca. A investigação ganhará força depois de uma revelação de arrepiar. A cozinheira não morreu de forma natural. O Toniel descobrirá que ela foi assassinada, abrindo um novo mistério na trama. As suspeitas em torno de Diná aumentarão muito a partir daí. Rosa também descobrirá que Joel é filho de Francesca e perceberá o incômodo da governanta, né? Quando o nome da morta surgir em uma conversa. O chefe começará a juntar as peças do passado da mãe quando for à casa de Pilar, contratado para fazer o jantar do noivado de Rafael e Andréia. Ele perceberá que Diná sentia inveja de sua mãe. Francesca não será o único fantasma do passado a atormentar Diná. Ela reencontrará Denerval e fingirá não reconhecê-lo. Comportamento que aumentará o mistério sobre o que a governanta, né?

esconde. Adriana ficará atenta às novas pistas e decidirá ir mais longe ainda, hein? A injustiçada corrigirá, cogitará, ou seja, viajar até a cidade de Dinar, no interior de São Paulo, para descobrir o motivo de a inimiga manter o passado em segredo. Pedro também movimentará suas peças e pedirá que André levante informações sobre a governanta. A investigação terá ainda outro ponto delicado, Edivaldo, já levantando possibilidade de Dinar ter se envolvido com Arthur no passado. A suspeita não foi comprovada, mas ganhará outro peso diante do ciúme que ela deixará transparecer de Francesca e das perguntas que começarão a surgir sobre a relação entre os três. Então tá aí, né? Os próximos capítulos da novela Quem Ama Cuida, né? Hoje nós não teremos a novela, tem o Jornal Nacional, depois o Jornal Nacional tem o debate com os candidatos à presidência da República. Mas é o que vai acontecer na sua novela das nove, Quem Ama Cuida.

0: Em nossa programação, esse foi Juan Luiz Guerra, Romance Rosa. Falando em Juan, né, um abraço ao Juan Marcel, né, Juan? Grande abraço a você e a toda a família. O Juan parece-me estar trabalhando neste momento, né, no Que Baratão, é isso? Um abraço para você, Juan, e para toda a equipe aí do Que Baratão. 3:32. Quem é que tá chegando, interagindo conosco aqui na tarde nossa?
1: Boa tarde, meu
0: Boa
1: amigo
0: tarde.
1: Gima, tudo bem com você?
0: Tranquilo,
1: tudo
0: e você?
1: Tudo bem, graças a Deus, só escutando o programa aqui, tá bom? Manda uma música aqui com Raul Seixas, O Dia que a Terra Parou. Traz pra minha prima Romilda de Antania, minha prima Vanderlei da área 6, meu primo Orlando da área 3, para todos, Lemes Pinheiro, Reginaldo Costa, Maria Bichinha, Marinês, meu amigo Virola, DJ Raib, sua esposa, meu amigo Noel Rua Tigre, meu amigo Pitbull, da Vila Cristina e todos que gostaram da música, um abraço, até mais, é o Foguinho de Itália.
0: Olha só, até Pitbull ouvindo, acompanhando a programação também, né? Seguimos com Raul Seixas.

Foi assim, num dia em que todas as pessoas do planeta inteiro resolveram que ninguém ia sair de casa, como que se fosse combinado em todo o planeta. Naquele dia ninguém saiu de casa.

0: Esse é o Tremendão, hein? Tim Maia, Primavera, 3 horas e 39 minutos. 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
0: 3h41, que surpresa. Olha quem está aparecendo por aqui, quem está chegando por aqui.
10: Boa tarde, Gila.
0: Boa tarde. Escuta
10: aí, curtindo essa chuvinha que Deus manda, que seja abençoada. Mandar um abraço lá pro Nelson, pro Ventivim, pro Jacaré, pro Cidos Alves Oliveira e pro meu irmão lá, o Neno. E mandem uma para nós aí do Elton John.
0: Esse é o Celcinho da Lataria e Pintura, né, Celcinho? Do sumido. Outro que tá sumido também é o Valdir Sodinha, né, da Motorauto. Grande abraço a ele, ao Ulisses e também o Daniel, né, pessoal da Motorauto, sempre nos acompanhando. Um abração também aos vizinhos ali do Celcinho, né? Grande abraço ao Carlinhos, pessoal da Escala Serralheria. Grande abraço também ao Silvio Oliveira, né? Ô Silvio, grande abraço para você, a Deia, toda a família, Deus abençoe, tudo de bom. Quem é que tá chegando por aqui? Tem mais alguém?
11: Boa tarde, meu amigo.
0: Boa tarde.
11: Giba. E aí, Nelson.
0: Nelson Pintor. Se
11: for possível, toca a música aí, o Yard World, para nós aí. Participação no Michael Jackson, aqueles artistas lá da África, lá, beleza? E manda aí pro Celso, Bataria e Pintura, pro Bem TV, pro Anice Confeiteira, pro pessoal das ambulâncias do UPA lá, pro Sandrão, pro pessoal da sessão de obras da prefeitura e para todos nós aqui do Hospital IDF. Abraço, amigão. Tô trabalhando e curtindo teu programa aí.
0: Deus abençoe, Nelsinho. Um bom trabalho para você, toda a equipe do IDF. Também um abração muito especial. 3 horas e 43 minutos. USA for Africa, You Are the World.

Lindíssima canção que nós ouvimos na voz de Djavan, Oceano. E daqui a pouquinho eu vou trazer um assunto para você. Você já ouviu falar em escarola? Isso mesmo, escarola. Não é que era carola antigamente, né? Ela continua sendo escarola. Mas o assunto é o seguinte, né? Deixa a brincadeira de lado, né? Daqui a pouquinho, olha só, elimina a gordura pelas fezes e regula a pressão. Os benefícios da escarola. Esse assunto fica para daqui a pouquinho. 3h59, já já tem repórter Capital.

0: A saúde de Tibagi ganhou um novo reforço. O município recebeu 3 novas ambulâncias conquistadas por meio de uma parceria entre a Prefeitura e o Governo do Estado. Os veículos serão distribuídos para ampliar o atendimento tanto na sede quanto nos distritos. Uma ambulância ficará na sede de Tibagi. Outra será destinada ao distrito de Amparo e São Bento. E a terceira atenderá a comunidade de Caetano Mendes. Segundo a administração municipal, os veículos são novos, equipados e preparados para oferecer mais segurança e qualidade no transporte de pacientes. O prefeito Rildo Leonardo destacou que a chegada das ambulâncias deve reforçar principalmente o atendimento às comunidades dos distritos. Os veículos passam agora pelo procedimento de documentação e após essa etapa serão encaminhados às unidades de saúde, onde ficarão disponíveis para a população. Repórter Capital Noa, informação dos Campos Gerais para você.
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11: É, e não é que a temperatura baixou mais um pouquinho? Neste momento, segundo o Cimepar, é 19,5, a sensação térmica de 20 graus. Hoje é quinta-feira, dia 1º de outubro de 2026. Eu continuo com vocês, Gilberto Alves do Giba, com a Tarde é Nossa aqui pela capital. Lembrando que para você interagir conosco, registrar a sua audiência, confirmar a sua participação, 3910-1210, código de área 42, 3910-1210. Esse é o WhatsApp da Capital para você interagir conosco. E por falar nisso, boa tarde para Natália Dias na recepção de nossa emissora. Boa tarde para você, Natália, um bom trabalho e muito obrigado pela sua colaboração. Nos enviou aqui para os estúdios que a Sônia Ribeiro, do bairro Macopa, quer ouvir a música A Dor Desse Amor com KLB. Oferece para todos da rádio e para todos da sua família. Então tá bom, Sônia, um grande abração carinhoso do bairro Macopa, acompanhando a nossa programação. Elimina a gordura pelas fezes e regula a pressão. Os benefícios da escarola. 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

0: prebiótico, ela serve de nutriente para bactérias do intestino e pode aliviar a constipação, além de contribuir para a prevenção do câncer de cólon. Mesmo a fibra pode ajudar a reduzir o colesterol ao varrer gordura do organismo. A inulina ajuda a eliminar parte dessa gordura pelas fezes, o que tende a diminuir as taxas de colesterol, desde que a escarola entre em uma rotina de alimentação saudável. Verdura é pouco calórica e rica em fibras, o que favorece a saciedade. Em 100 gramas, a escarola tem cerca de 17 calorias e pode ajudar na perda de peso por manter a sensação de estômago cheio por mais tempo. Potássio e antioxidantes da escarola ajudam a regular a pressão arterial. O mineral contribui para o controle da pressão, enquanto antioxidantes reduzem a ação dos radicais livres e apoiam a saúde do coração. Ácido fólico, vitamina B9, faz da escarola uma aliada na gestação. O alimento tem cerca de 119 mcg de ácido fólico a cada 100 gramas. Nutriente ligado à formação do DNA e importante para a saúde cerebral, vascular e do sistema imune do feto. Então é bom aí para as gestantes, né? Vitaminas e minerais que entram na conta. Escarola reúne vitaminas A, do complexo B e C, além de minerais como cálcio, ferro, potássio, fósforo, magnésio, selênio e zinco. Esse conjunto ajuda a explicar por que a verdura é apontada como uma boa fonte de nutrição para o dia a dia. Com ferro e vitamina C, a escarola pode ajudar a prevenir anemia. O ferro participa da formação dos glóbulos vermelhos e a vitamina C, presente no alimento, melhora a absorção do mineral. Minerais e compostos bioativos contribuem para ossos e dentes ao longo da vida. Cálcio, ferro, carotenoides e compostos fenólicos presentes na hortaliça ajudam na formação e manutenção da massa óssea e podem prevenir problemas como a osteoporose. Vitamina C e outros micronutrientes dão suporte ao sistema imunológico. A escarola aparece como opção para ajudar a prevenir gripes e resfriados dentro de uma alimentação equilibrada. Como consumir no dia a dia? Para reduzir o amargor, dá para deixar as folhas de molho por 2 minutos em água com limão. Depois, é só escorrer e usar como preferir. A escarola vai bem crua em saladas ou refogada, rapidamente com alho, azeite e sal. Ela também pode entrar em charutinhos com tabule, em sopas, crua e fatiada sobre o prato quente, e como recheio de tortas e pizzas. Então tá aí, né? Os benefícios da escarola. Vale a pena, com certeza, investir na escarola. Faz muito bem pra saúde, hein? 4:08, boa tarde pra você.
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0: Nós ouvimos com KLB A Dor Desse Amor. E quem chega por aqui é a Mila Costa do Socomim, mãe da Renata Miller. Ela diz boa tarde, Giba. Tudo bem, graças a Deus. E vamos consumir a escarola que faz bem para a nossa saúde, com certeza, hein? Deus abençoe você e sua família. Mila Costa, amém, querida. Deus abençoe você também e sua família. Muito obrigado pelo carinho da sua audiência no bairro Socomim, acompanhando a nossa programação. Um abraço para Célia Alves no Socomim, Mulher Maravilha também no bairro Socomim, né? Acompanhando a nossa programação. 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

Nossa! 4h20 de volta com a Tarde Nossa aqui pela Capital do Papel. E olha só, hein, galã dos anos 80 e 90, Nuno Leal Maia, lembra dele? Afirmou que sempre lidou bem com o assédio dos fãs e teve momentos que foram mais fortes, épocas em que eu era mais assediado, mas isso nunca me atrapalhou, declarou o ator. Eu sempre lidei muito bem com isso, tive períodos de um pico maior de sucesso e outros menores, mas isso é normal, relembrou em entrevista concedida à coluna Play do jornal O Globo desta quinta-feira, hoje, portanto, dia 1º, né? Atualmente, Nuno Leal Maia se divide entre três cidades, Rio de Janeiro, São Paulo e Santos, onde nasceu. A minha rotina varia de acordo com o meu trabalho. Quando eu não estou trabalhando, eu gosto de relaxar e ficar tranquilo. Nuno Leal Maia prefere viver sem badalo. Segundo ele, sua preferência se dá por lugares mais tranquilos. Eu não tenho lugar definitivo para morar. Costumo dizer que moro no Brasil. Quando estou envolvido com algum projeto, tenho que estar perto do trabalho. Mas, quando estou de folga, posso ficar em qualquer lugar. Não tem problema. Casado desde 2001, com Mônica Camilo, 30 anos mais jovem, contou que a diferença entre eles nunca foi um problema. Sempre combinamos e nos demos bem. Gostamos praticamente das mesmas coisas. A cabeça dela é um pouco mais jovem que a minha, ou melhor, bastante mais jovem, mas isso nunca me atrapalhou. Nuno Leal Maia retornará aos palcos no Rio de Janeiro com o espetáculo Menomale, com texto de Juca de Oliveira. O Juca, né, que nasceu em 1935 e faleceu em 2026. Olha só, esse ator era sensacional também, o Juca de Oliveira, né? O espetáculo está correspondendo bastante e o público tem gostado muito. É muito legal quando a peça terminar e as pessoas, a peça termina e as pessoas vêm falar comigo, elogiar, dizer que gostam demais. Orgulhou-se. Nuno Leal Maia, né? Um dos personagens marcantes dele foi na novela Top Model. Ele fazia o personagem Gaspar, né? E por falar em Gaspar, eu vou trazer duas músicas que faziam parte do personagem dele na novela Top Model. Você vai recordar, então, Led Zeppelin e, na sequência, tem Kiko Zambianchi.

Jude. 3, 4 horas agora, né? 4:34, você acompanhando a Tarde Nossa e por aqui sempre o melhor da música. John Denver e Plácido Domingo. Perhaps Love.

0: Lindíssima canção que nós ouvimos com Joana, Uma Canção de Amor. 4 horas e 41 minutos, já já eu volto.
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0: 4 horas e 42 minutos. O tempo passa, o tempo voa e você passa os seus melhores momentos sintonizado com a Capital do Papel, acompanhando A Tarde é Nossa. E por aqui, sempre o melhor da música. Rick Astley, Don't Ask.

0: Melim, dois corações, 4:52. Eu quero agradecer a sua participação, a sintonia, a grande audiência. Se Deus quiser, com a tarde é nossa, eu volto amanhã, à 1:00, logo após o microfone aberto com o Carlão. Não desligue seu rádio, continue sintonizado com a 101.9. Na sequência da nossa programação, daqui a pouquinho tem Dimas Barbosa com Tarde Sertaneja. E às 19h, a Voz do Brasil. Grande abraço e até lá, se Deus quiser.
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0: Ando por aqui, eu, Dimas Barbosa.
1: Dimas Barbosa.
0: Vamos juntinho até às 19 horas, trazendo o melhor da música sertaneja e também a melhor participação com os melhores ouvintes do Brasil, do Brasil.
2: Brasil.
0: Já vai mandando seu recado, já vai interagindo com a gente, já vai mandando seu oi, né? Manda o seu abraço para quem você quiser através da nossa frequência no WhatsApp mais querido e mais bombado de toda a nossa região. É o WhatsApp aonde você manda o seu

3919-1010. Esse é o WhatsApp para você mandar o seu recado de texto e também a sua mensagem de áudio. 42-3910-1010. Já deixa salvo aí no seu celular, porque com esse número você participa de toda a nossa grade de programação. 42-3910-1010. Se você não tem um WhatsApp e quer participar do programa, também pode. É só você ligar pra gente no 42-3910-1200. 3910-1200 para ligação. Aí você vai falar com a nossa amiga Natália Dias. Ela vai anotar o seu pedido e você curte aqui na nossa tarde o sucesso que você quer ouvir, aquela música maravilhosa que você quer recordar, porque aqui toca sucesso do passado e também aquele sertanejão lançamento, aquele universitário super legal, também toca na tarde sertaneja. Vem pra cá, vem com tudo, vem fazer a festa e vem, claro, deixar aí a nossa tarde ainda melhor. 42-3910-1210, o WhatsApp, e o 3910-1200 para você ligar pra gente aqui na programação. 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
0: 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Aumente o volume, porque Fernando e Sorocaba vem chegando, abrindo a programação. Agora são 17 horas mais 4 minutos. 17:04.

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Aí pra vocês, Denis e Danilo, vem me ver. Eu quero você aqui na 101.9. Então vem me ver também aqui na capital do papel, porque a tarde sertaneja tá demais nessa quinta-feira maravilhosa. Começamos mais um mês e começamos aí essa tarde muito gostosa com Denis e Danilo. Vem me ver. Você também curtiu Simone Mendes, Direitos Iguais, e abrindo os trabalhos dessa quinta-feira, dia 1º de outubro, você curtiu com a gente Fernando e também o Sorocaba, A Cor do Pecado. Quero mandar um abraço pro pessoal que já está no busão, né? O pessoal já estão vindo pra casa descansar. Ô meninos, ô meninas, um abração pra vocês, tá? Estão aí nos ônibus, nas vans, indo pra casa depois de um dia de trabalho, merece descansar com certeza, né? Então, abração pra vocês e bom descanso. Tanto os meninos e as meninas aqui da Clabin MA, como também da Clabin Puma.

0: turma do Parque Industrial, o pessoal também já estão saindo, indo para casa e nos acompanhando, ouvindo a nossa Tarde Sertaneja. E também mandar um super abraço pro pessoal que estão vindo a pé, né? Com chuva, mas estão vindo a pé ali pelo bonde. Estão também nos acompanhando pelo aplicativo de rádio no celular, né? Então, um abração para vocês que vêm a pé, mesmo com chuva, tem muita gente que vem a pé, né? É, então, um abração para vocês aí, obrigado pela audiência e também pelo carinho. Vamos abrindo a nossa rede social, conversando com o povão, porque o povão tá chegando por aqui, mandando seu oi, mandando seu recado, mandando seu abraço. Quem tá chegando é o meu parceiro Virola, aqui do bairro São Silvestre. Fala, Virola. Oi.
1: Boa tarde, Dima, tudo bem?
0: Mandou boa tarde.
1: Uma música pra nós, tô aí, chorei no sinal.
0: Certo.
1: Ofereço pra Jô de Rolândia, pro Rosil, do esposo dela. Pra Marinês, pra Maria Bichinho, pra minha prima Tereza, lá da Bande.
0: Certo.
1: Pra minhas meninas.
0: Uhum. Quem mais?
1: Meus piá, pra minha esposa, que eu amo tanto. E pros meus irmãos, José do Bairro do Leal.
0: José, um abraço.
1: Pro Foguinho Jardim Itália. Pro Djalma, pro Zé da Cossão, pro Alisson.
0: Uhum.
1: Pra turma aqui da Mad Silva.
0: Um abração, pessoal da Mad Silva.
1: Pra vocês do rádio.
0: Beleza.
1: Beleza demais.
0: Maravilha.
1: Se eu for atendido, agradeço. Seja uma boa tarde de chuva e uma
0: de
1: boa
0: chuva,
1: noite.
0: Rapaz.
1: Beleza?
0: Beleza.
1: Se eu for atendido, agradeço.
0: Valeu, Virola. Um abração pra você. Obrigado eu pela companhia, pela audiência, tá? E a previsão é que vá longe ainda, né?
2: Tá chovendo aí, aqui.
0: Aqui tá chovendo. Aqui tá chovendo e a previsão é que passemos a noite com chuvas.
2: Tá chovendo aí, aqui.
0: É, aqui tá chovendo uma barbaridade.
2: Aqui tava chovendo e agora já choveu.
0: Aqui tá caindo água e vai continuar assim, né, gente? E é bom também, né? Uma chuva gostosa, aquela chuva é tranquila, né? É aquela chuvinha que você deita e cochila legal, dorme gostoso, né? Não pode aquela chuva brava, aquela chuva com temporais, com ventos, com trovões, com raios, né? Aí assusta um pouco, aí até eu fico assustado aqui. Mas quando é essa chuva gostosa, essa chuva que tá caindo agora aqui, é no centro da cidade, é bom, a chuvinha gostosa também, né? Tá chovendo aí? Conta pra mim, eu quero saber aonde você está. Tá chovendo?
2: Tá chovendo aí, aqui tá chovendo.
0: Meu amigo Hamilton Batista de Miranda, Dimas Barbosa, quero ouvir a música Pássaro Sem Ninho. Quero oferecer para todos os amigos ouvintes da Vila Esperança, também lá para Dona Maria, para Jéssica e para Josiane, no bairro Bonavila, para Jô Sorriso em Rolândia e também para o DJ Jarbas da Vila Rosa. É o Hamilton Batista de Miranda, aqui da Vila Esperança. Valeu, Hamilton. Um abração para você. Obrigado pela companhia. Ô, Dimas Barbosa, meu amigo Dimas, manda aí uma música pro como é que é o nome do rapaz? Cuela. Manda uma música aí pro Cuela. Então tá bom, quem mandou o recado é o Ednei, né? Valeu, Ednei, um abração pra você, obrigado pela audiência. Vamos mandar uma música aí pra toda os ouvintes, especialmente pro Cuela, que está com a gente por aqui, né? Então tá certo, valeu, grande abraço! Mais mensagens.
3: Boa tarde, meu amigo Dimas, tudo bem com você?
0: Beleza.
3: Estou bem, graças a Deus.
0: Que bom.
3: Sempre na escuta,
0: de que boa. Bom, obrigado.
3: Manda uma música aí com Daniel, a loira do carro branco.
0: A loira do carro branco.
3: Aí, minha prima Vanderlei da área 6.
0: Uhum.
3: Meu primo Bordão da área 3. Para todos os MPAs, Reginaldo Costa,
0: certo.
3: Mesmo, Maria Bichinha. E Guilherme, sua esposa, meu amigo Virola.
0: Virola.
3: E todos que gostaram da música, um abraço, até mais. É o Foguinho do Jardim Itália.
0: Valeu, Foguinho. Um abração pra você, tudo que é de bom. É o Foguinho do Jardim Itália aqui com a gente.

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São 17 horas agora, mais 24, 17:24. 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

0: 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Quem já está por aqui com a gente? Oi, boa tarde.
1: Oi, Dimas, boa tarde, Dimas.
0: Boa tarde.
1: Tá por aí, tudo tranquilo?
0: Beleza.
1: Passou de ontem pra hoje.
0: Graças a Deus, tudo bem.
1: Chegadinho, passa.
0: Opa, sempre.
1: Dimas, muita chuva por aí.
0: Bastante, rapaz.
1: O dia todo.
0: Aqui também.
1: Mas só que não está frio, tá quente.
0: É, aqui tá 19 graus.
1: Eu gostaria de ouvir aí, se for possível, você tocar pra mim, velho carro de boi com Zé do Rancho e Zé do Pinho.
0: Certo.
1: Eu ofereço pra Nina, aqui da cidade de Baixinho, São Luís, Botafogo, desde pequenininho. Você pintar outro aí, grampeia.
0: Manda prender que é falso camarada, né? Valeu, Luiz, um abração pra você, nosso parceiraço Luiz Botafogo. Quem mais também com a gente? Oi.
2: Boa tarde, Dimas Barbosa.
0: Tarde.
2: Queria pedir uma música pra você com João Mineiro e Marciano.
0: Qual? Crise
2: Sertanejo. Oferecer pro Pinguí, pro Antônio Bueno, do Altas Oliveira.
0: Certo.
2: E pra você da rádio, meu muito obrigado e até mais.
0: Valeu, seu João, um abraço pra você, eu que agradeço, tá? Obrigado pela audiência, pela companhia. Oi.
3: Boa tarde, Dimas. Aqui quem fala é Alisson Messias Gonçalves.
0: Fala, Alisson.
3: Se for possível, toque menino, caçador Lourenço e Lorival. Fique com Deus.
0: Amém. Você também, meu querido. Um abração pra você, tudo que é de bom. Obrigado pela audiência também, tá? Quero aproveitar também pra mandar um super abraço lá pro Anacleto, tá com a gente. O Anacleto aqui do Triângulo já chegou em casa, já está com o pezinho fora da botina e está trabalhando não, né? E já chegou em casa agora, está com o pezinho fora da botina, então tá descansando, né? Então tá certo, valeu meu queridão, um abraço pra você. É o Anacleto aqui do Triângulo também com a gente. Quero mandar um abraço também, gente, lá pro Marcão, ele que é motorista... É motorista de caminhão, né? O Marcão, ele é motorista de caminhão. Um abraço pra ele, o flamenguista Marcão, também com a gente aqui na nossa tarde sertaneja. Obrigado pelo carinho e pela companhia. Em nome do Marcos, o Marcão, eu mando um abraço pra todos os motoras que estão ligadinho com a gente aqui na nossa tarde sertaneja.
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Música linda, música raiz, né? Essa música é de 1983, é isso? Hã? Ela foi regravada, né? Foi regravada, mixada em 1983. Mas essa música é bem mais antiga que isso aí. É bem mais de idade do que isso aí, né? Então tá certo. Zé do Rancho e Zé do Pinho, meu velho carro. Agora são 17:41. 17:41. Mandando um abraço lá para os meus parceiros que estão ligadinhos com a gente lá no bairro São Francisco. Quero mandar um super abraço lá pro seu Zé, ele que mora ali em frente à Igreja Católica, né? Um abraço pro seu Zé, pra dona Marilda, essa família maravilhosa, e parabenizando o atrasado, mas parabenizando o Weslinho. Ele fez aniversário ontem, foi ontem, né? Aniversário ontem do meu parceiro, meu amigo Weslinho. Parabéns, Wesley! Em nome do Wesley, eu mando um abraço para todos os aniversariantes dessa data, desse dia 1º de outubro e também do dia 31 de setembro, que foi ontem. Então, parabéns para você, que o Papai do Céu esteja abençoando, agraciando, protegendo cada vez mais. Que essa data se repita por muitos e muitos anos, tá bom? Parabéns! 17:42, não sai daí porque já já tem mais sucesso, já já tem a sua música aqui na capital. Não mandou seu oi ainda? Então corre lá, porque o WhatsApp tá demais hoje, hein? 42 39 10 12 10. Já já eu trago a sua mensagem aqui na nossa Tarde Sertaneja. Música.

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6: Intervalo rapidão, rapidão, porque tem muita participação para colocar no ar aqui nessa quinta-feira. Gente, quinta-feira, começo de tudo aí pro mês de outubro, porque hoje é dia primeiro. E hoje também acontece aí o primeiro dia do Tríduo em louvor ao padroeiro São Francisco de Assis. E teve a festa no final de semana ali na comunidade São Francisco, aqui em Telêmaco Borba. Também teve ali os três dias de terço em preparação para o Tríduo, né? Foi segunda, terça e também...

0: Nossa, o tríduo propriamente dito, hoje é o Padre Primo que vai estar lá, né? É isso? Padre Primo que vai estar celebrando com a gente o primeiro dia do tríduo. Começa hoje, vai amanhã e depois, dia 2 e dia 3. É o tríduo, sempre às 19h30. Eu saio da emissora aqui, vou correndo pra lá porque eu não quero perder. Eu quero ver você lá também, tá? Você, em qualquer lugar aqui de Telêmaco Borba, você é o meu convidado para estar junto com a gente lá na Igreja Católica do São Francisco. Beleza, Ma? Hoje, amanhã e depois, acontece às 19h30, o tríduo. E no domingo, às 18 horas, a Santa Missa Especial em louvor aos 800 anos do nosso padroeiro da comunidade São Francisco de Assis. Eu quero ver você lá hoje, amanhã, depois e também domingo. Uma grande celebração, uma festa maravilhosa para louvar o nosso Deus pela intercessão do padroeiro São Francisco de Assis. Você vai? Eu também vou. Então, nos encontramos lá, ali na comunidade São Francisco.
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0: Tem gente para falar comigo, então solta a voz. Oi, boa tarde.
2: Oi, Dimas Barbosa, boa tarde, tudo bem?
0: Bem.
2: Tudo tranquilo.
0: Graças a Deus.
2: Chuvinha.
0: Chuvinha boa,
2: chegando,
0: né?
2: Aí de viagem agora.
0: Uhum.
2: Ouvindo a programação, né?
0: Tamo
2: Dimas
0: junto.
2: Barbosa, na Rádio Capital.
0: Sempre.
2: Passando aí pra dar aquele abraço.
0: Obrigado pra você também, tá?
2: E uma ótima noite e um bom descanso pra você.
0: Obrigadão.
2: E aquele abraço. Nelsinho, motora da saúde.
0: Grande Nelsinho.
2: Se puder, toca um modão pra nós aí, né?
0: Qual
2: aquele
0: modão?
2: Modão. Beleza?
0: Beleza, deixa com nós aqui, tá? Porque modão é por aqui mesmo, né? Modão é por aqui mesmo.
2: Deus abençoe, irmão. Deus abençoe. Aquele abraço.
0: Amém. Você também, Nelsinho. Deus abençoe. Nelsinho da Saúde, motorista. Em nome do Nelsinho, já mando um abraço pro Jonas Casagrande, pro meu parceiro Rui da ambulância, também lá pro Biga. Todo esse pessoal maravilhoso, motorista da ambulância da prefeitura aí, pessoal do UPA, um abraço pra vocês, obrigado também pela audiência. Quem mais também tá chegando por aqui com a gente? Oi!
3: Boa tarde, aqui é Neiva do bairro São Cleto.
0: Boa tarde, dona Neiva.
3: Se toca muito para mim, é Lua Testemunha. Mando para a turma da São Cleto, para os ouvintes. Para a turma da rádio, para você e sua família, para meu filho Narineto.
0: Certo, obrigado.
3: Lá pro Léo Eduardo e os companheiros. E para a Helena, que não manda música para nós mais. E lá pro meus irmãos de Tivangi.
0: Certo.
3: E para você. Do rádio, da
0: obrigado, do dona Neiva. Pra senhora mais, também, tá?
3: Moro na rua Sabiá, onde tem um pé de alecrim e um pé de babosa plantado na frente.
0: É, um pé de alecrim e um pé de barbosa bem na frente lá, né? Aham, uhum. Eu vou qualquer hora dessa aí nessa rua Sabiá. Eu quero dar uns pelotaços desse Sabiá aí, né? Quero fazer esse Sabiá sair voando daí. É, vou levar meu estilingue, eu tenho um estilingue novo, comprei um estilingue novo, mandei fazer, né? É, arranquei um pedaço de uma árvore lá em casa pra fazer ali aquela parte que amarra o estilingue. Eu vou aí com o meu estilingue, vou dar uns pelotaços aí, né? Aí na rua Sabiá. Um abraço, dona Neiva, obrigado pela participação, pelo carinho também, né? É a nossa amiga Neiva, lá do bairro São Silvestre. Ô, Dimas Barbosa, Dimas, aqui é a Simone Soares, de Piraí do Sul. Eu gostaria de mandar uma música para o meu esposo, Arielson, que está em Telêmaco Borba. Toca pra nós aí a música Planos Impossíveis, com Jades e Jadson. E também falar pra ele que eu amo muito e que já estou com muita saudade dele. Tá certo, valeu Simone Soares. Um abração pra você, pessoal lá de Piraí com a gente aqui na programação. Grande abraço! Ô, Dimas Barbosa! Boa tarde, Dimas! Tudo beleza, mano? Ó, estamos na escuta também. Será que poderia tocar a música com Cleiton e Romário? A música O Vestido Dela é o José Carlos da Área 1. Valeu, Zé. Um abração pra você. José Carlos da Área 1, também com a gente

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1: E já estamos de volta na 101.9 e Deus tá mandando

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0: É a Tarde Sertaneja com você, com a gente aqui, né? Por falar em criança, gente, eu adoro criança, tá? Eu adoro quando a criança tá participando do programa, tá mandando recado, tá mandando beijo, tá mandando um oi pra nós aqui, né? E a Heloísa está aqui com a gente, né? Quem mandou recado aqui é a Patrícia, né, Patrícia? Ela disse assim, olha, ô Dimas, boa tarde, Dimas. A Heloísa, ela quer passar um recado pro Luiz, tá bom? Tá certo, então, ô Heloísa, fala menina, solta a voz aí, Heloísa. Oi.
2: Oi,
0: Márcio Barbosa. Oi, olha só que legal. Ai, ai, eu me arrepio todo. Criançada, eu sou apaixonado por criança, gente.
2: Oi, Márcio Barbosa.
0: Oi.
2: Mandei um abraço com o Luizinho e minha mãe chegou bem. Pra ele ficar com Deus, nós mandamos um abraço com ele. Ele ficar com Deus.
0: Tá bom, Luizão, olha só, Luiz, fica com Deus aí, tá? Fica com Deus que a mamãe chegou bem, tá bom? Eita, mundo velho. Quem mais por aqui também com a gente?
3: Boa tarde, meu amigo Dimas Barbosa.
0: Boa tarde, é o Xuxa.
3: Beleza, tá Xuxa? Chovendo aí? Aqui tá chovendo.
0: É, aqui também tá chovendo.
3: Agora parou a chuva, mas agora começou de novo. Tá chovendo aí? Aqui tá chovendo.
4: Tá chovendo meu aí? Aqui tá chovendo.
3: Tudo beleza, tudo jóia.
0: Graças
3: que
0: a Deus.
3: E chuva, né, meu?
0: Pois é, rapaz.
3: Então vamos aí. Manda um alô pro melhor borracheirinho da Lagoa que tá aqui.
0: Um acabou abraço. De comer um peixe?
3: Um cascudinho
5: feito. Aquele abraço.
0: Você reparou, ô Xuxa, não sei se é impressão minha, mas você reparou que você só faz aí cascudo, faz um ensopado de peixe quando eu não posso ir aí? Já reparou já ou não?
5: Miserável!
0: Quando eu posso passar por lá, o que tem lá? É só salame, é só queijo.
6: Não gostei.
0: É só...
6: Não gostei.
0: Eita, nós.
3: Ele cobrou de mim, né? Tive que deixar
0: bom,
3: meio quilo pra ele comer.
0: Meio quilo.
3: Que a gente come. Estamos aí. Manda um alô pro Smart também, pro Lani. E manda um alô pro Xuxas Beer.
0: Beleza, um abração pro Xuxas Beer, pro Alane, aí também lá pro Smar, né? O Smar eu encontrei com ele ontem numa loja aí, no mercado da cidade, conversamos meio rapidão, né? Ele tava fazendo as compras pra mulher e eu tava com a mulher fazendo compra, entendeu? Ele tava sozinho fazendo compra pra mulher e eu tava com a mulher fazendo compra. Ai, ai, ai.
3: Beleza?
0: Beleza?
3: Se você puder, cara, não sei se consegue tocar essa música pra mim aí.
0: Eu deixei.
3: Barquinho de ouro.
0: Barquinho de ouro? Eu deixei meu violão em casa, rapaz, por causa da chuva, mas vou tentar aqui.
3: Guilherme Silva.
0: Aham.
3: Sertanejo, você.
0: Seja comigo, mas com certeza.
3: Falou, um abraço.
0: Valeu, um abração pra você,
3: cara,
0: também.
3: Cara do céu. Tem que parar essa chuva rara. Tá chovendo demais, né, cara?
0: Tá chovendo demais.
3: Hoje cedo deu aquele temporal, cara. Pensei que ia dar BO de novo.
0: Graças a Deus não deu.
3: Graças a Deus não deu, né? Mas tá bom, meu amigo.
0: Tá bom, tá certo.
3: Estamos aí.
0: Vambora.
3: Vamos ver, esse mês é dia Nossa Senhora Aparecida, né?
0: Dia 12.
3: E ela tá cobrindo todos os moradores do mundo inteiro.
0: Certo, é padroeiro do nosso Brasil aqui, né?
3: Ele não vai deixar acontecer nada com nós.
0: Com certeza.
3: Mas beleza, então, meu amigo Dimas Barbosa.
0: Beleza.
3: Fica com Deus, por favor.
0: Amém.
3: Também.
0: Tá bom, Xuxa.
3: Um abraço pra você.

0: e para todos os ouvintes.
1: Obrigado!
0: Da capital do papel.
1: Para você também.
0: Xuxas,
1: valeu, Xuxão, um abração para você, obrigado pela participação. Pessoal lá do Xuxas.
0: Ah, eu esqueci também.
1: Ah, voltou para falar comigo ainda. Hã? 3 minutos e 12 de áudio, ainda voltou para falar alguma coisa, Xuxa? O que aconteceu aí? Conta aí.
0: Ah, eu esqueci também. Ah. Mandei um alô lá pro Jacaré, tá no rancho lá.
1: Tá no rancho, Jacaré?
0: Beleza?
1: Tá bom, falou. Então. Valeu, um abraço! Amigo,
0: Jacaré. Falou, um abraço, meu amigo.
1: Valeu, Xuxa, um abração pra você, obrigado pela participação, tá? É, eu ia falar, ia mandar um abraço pra todo mundo que estão lá no Xuxas Beer, um abração pros meninos lá, sempre que dá, a gente passa lá tomar um gole de água, tomar aí de repente um espumante, né? Tomar alguma coisinha lá, né?
2: Ele gosta.
1: Tem gente que gosta.
2: Ele gosta.
1: Né? Ai, ai, ai, teve um cara aqui que eu fui convidar, o Márcio Luiz, né? Uma vez eu saí da rádio aqui, falei, Marcinho, meu parceiraço Márcio Luiz, meu amigo Márcio Luiz, vamos dar um rolê, vamos lá no Xuxas Beer. Ele olhou pra mim e falou assim pra mim, ó.

0: Ai, ai, ai, ai. Vamos pra frente aí. Eu tô enrolando aqui, porque eu tô enrolando aqui. Tem mensagem? Então vai. É áudio? Ah, não, é mensagem de texto? Então manda pra mim aqui. Ô, Dimas Barbosa, meu amigo Dimas, boa tarde. Eu tô ligado na programação, tá? Se possível, toca pra nós aí um sucesso com Bruno Marrone. Valeu, é o Aníbal. Valeu, Aníbal. Um abração pra você. Obrigado pela companhia, tá, Aníbal? Eu não conheço essa música, tá, Aníbal? A música Cacilda de Amor. Cacilda de Amor do Bruno Marrone eu não conheço, tá? Mas eu vou ver se acho alguma coisa como Cacilda de Amor aqui, tá bom? Ô, Dimas, boa tarde, Dimas, beleza? Aqui é a Giovana Gabriele de Piraí do Sul. Quero mandar uma música para o meu pai de coração, o Arielson, que está aí em Telêmaco Borba. Diga pra ele, Dimas, que eu estou com muitas saudades. Tá bom, Gabriele, um abração pra você, tá? A Giovana Gabriele, de Piraí do Sul, um abraço. Quem mais? Oi.
1: Tarde, Barbosa, tarde. José Barra Leal, Ortigueira.
0: Fala, pessoal de Ortigueira.
1: Manda uma música pra nós, hein, pra nós escutar aqui.
0: Qual a música?
1: Pelo Dentes da Estrada, Mágoa de Boiadeiro.
0: Mágoa de Boiadeiro, é boa?
1: A música era mandar aí pra todo mundo telêmico aí.
0: Sim.
1: Dejalma, pô, Virola.
0: Certo.
1: O Vando da Carrocinha, meu primo, Arthur Batista.
0: O Vando também?
1: Baú.
0: Uhum.
1: Cecílio Ferreira, hein,
0: Cecílio. Também. Um abração, Cecílio.
1: O telêmico, hein, quem? Gosto de música boa aí, manda pra eles, hein?
0: E essa música é boa,
1: tipo,
0: né?
1: Mais Leal,
0: os Carrarinhos.
1: Horta Grande,
0: uhum.
1: Ali. Pessoal da Horta Grande ali.
0: Certo.
1: Pessoal da Colônia, né? Conhecido da Colônia.
0: Pessoal da Colônia.
1: Ortigueira, Baú aí.
0: Que todo mundo que gosta da boa música, né?
1: Pessoal que gosta de música boa, mandar essa música aí.
0: Essa é boa mesmo, né?
1: Antiga, muito boa, né?
0: Uhum.
1: Manda pra nós, estamos escutando aqui.
0: Valeu, nosso parceiro José, aqui do bairro Leal, da cidade de Ortigueira, aqui com a gente.

0: Shell Teló e Maiara e Maraíza, modão doído. Deixa eu atender já, o pessoal tá chegando por aqui, mandando áudio pra gente, quer falar comigo? Oi, boa tarde.
1: Oi, boa noite, tudo bem?
0: Boa noite.
1: É, hoje eu queria pedir uma música do Luan Pereira, Cheiro na Camiseta, e eu queria aproveitar pra falar pro meu amor, que se chama Luan, que eu posso não estar aí com você agora, meu amor, mas eu tô pensando em você todo o tempo, tá bom? Eu já tô morrendo de saudade de você. Se cuida por nós, meu amor. Eu te amo muito. Te amo além do fim, príncipe. Fica com Deus.
0: Valeu, um abraço. Boa noite pra você também, tá? Mais mensagem chegando.
2: Boa tarde, Dimas. Tudo bem?
0: Tarde.
2: Aqui é Esmin.
0: Oi, Esmin.

0: música Pai e Mãe, do Michel Teló, pro meu pai. Dizer que eu, meu irmão, minha mãe ama muito ele. Mandar um beijo, um abraço para ele. E que Deus, Nossa Senhora Aparecida, abençoe sempre ele.
1: Certo. Valeu, Yasmin, um abração para você também, obrigado pela participação, tá? Quem mais também chegando? O Dimas Barbosa. O Dimas, eu sou a Inês aqui da Marinha. Eu quero mandar um recado pro meu filho, o Kelvin Henrique, que nós amamos muito ele e que vai dar tudo certo e que logo vamos estar todos juntos, tá bom? Tá certo. E toca para nós aí uma música com Chico Rei e Paraná Dimas. Deus abençoe muito vocês. Amém. Obrigado, tá, Inês? Eu que agradeço o carinho, agradeço também a companhia aqui na 101.9. Mais mensagem chegando. Boa noite. Eu gostaria de mandar um recado pro meu marido Davidson, dizer que eu amo muito, muito, muito ele. É a Evelyn. Valeu, Evelyn. Um abração para você. Obrigado pela participação, tá? A Evelyn mandando recado lá pro Davidson. Ô, Dimas, boa tarde, Dimas. É a Nice Delfino. Valeu, Nice. Boa tarde para você também. Tudo de bom. Nossa amiga Nice. E também lá para dona Alvina aqui com a gente. Ô, Dimas Barbosa. Dimas, hoje vamos de três japoneses com Lourenço Lourival. Boa noite para você, Dimas. Uma ótima noite também para sua família e para todos os teus ouvintes. Fique com Deus e com os anjos. Amém? Amém. Obrigado, tá? É a Juraci Gonçalves e família aqui do bairro Socomim. Valeu, Juraci. Um abração para você. Obrigado pela audiência. Quem mais com a gente? Deixa eu mandar um recado também, mandar um abraço também aqui para quem? Boa noite! Eu queria mandar uma mensagem pro meu filho Leonardo da Silva Lima, que se encontra em Telêmaco Borba. Eu sou aqui de Campinas e já estou há 4 meses sem ver o meu filho. Estou com saudades. Tá bom, tá certo. Então, manda um recado para ele lá. Seu filhão com certeza tá ouvindo a gente ali, tá? Pode falar, fica à vontade aí.
2: A paz de Deus, meu filhão Leonardo da Silva Lima. Estou com muita saudade de você, filhão. Que a paz de Deus esteja contigo. Em breve estaremos juntos, filhão. Estou com muita saudade. Você sabe que Jesus te ama e eu também, filhão.
1: Aí a mensagem do Rivaldo, é Rivaldo, né? Um abraço, a mensagem do Rivaldo lá pro filhão Leonardo Silva Lima. Tem mais mensagem chegando. Ô, Dimas Barbosa, boa tarde para você, Dimas. Toca para nós aí a música Franguinho na Panela. Quero oferecer lá pro meu marido, o Paulinho Aparecido Fanha. Também para minha filha, a Daniele Fanha. E pro meu irmão Nereu, aqui no assentamento Guanabara, no Imbaú. É a Dorli Silva Fanha. Valeu, Dorli. Um abração para você. Para toda a família Fanha que nos acompanha aqui na nossa 101.9, na Tarde Sertaneja.
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1: Está na capital, tá?

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15: O fim de tarde mais gostoso é na Capital do Papel, fazendo companhia pra você sempre. 101.9, a rádio que vai longe pra fazer cada vez mais a nossa tarde melhor e ainda mais gostosa. Então você vem pra cá também pra deixar ainda a nossa programação ainda melhor, tá? São 18 horas mais 37, 18:37. Quero mandar um super abraço lá pra Valquíria. Ela é do centro, está também com a gente nos acompanhando, né, Valquíria? Um abração pra você, obrigado pela sintonia. Também mandar um super abraço pra nossa amiga Edneia Moreira. Um abraço pra ela, também está com a gente aqui na tarde, é a Edneia Moreira. Quem mais? Também quero mandar um abraço pra Giovana Bandeira de Lima. Um abração pra Giovana Bandeira de Lima, também com a gente aqui na 101.9, fazendo a festa aqui na Tarde Sertaneja. Quem mais? Oi!
16: Oi, Tinho, mas boa noite, tudo bem com você?
15: Graças a Deus, tudo bem, melhor agora recebendo você aqui, tá? Até uma alegria enorme receber você aqui na Tarde Sertaneja também, tá bom?
16: Comigo aqui tá tudo bem, graças
15: bom,
16: a Deus.
15: Que bom, maravilha.
16: Queria pedir uma música.
15: Pida!
16: É, do Jean Giovanni, Meu Último Amor.
15: Meu Último Amor.
16: Só pra ouvir mesmo.
15: Tá bom.
16: Um abraço, fica com Deus.
15: Amém, nós todos, valeu, é a Thelma, aqui da cidade de Curitiba. Um abração pra você e tudo que é de bem. Quem mais com a gente? Meu amigo Crésio também tá por aqui. Boa tarde, meu querido amigo Dimas. Por favor, toca pra nós aí a música Não Perca a Sua Fé, com Rick e Renner. Quero oferecer pra nossa equipe de trabalho e também pra vocês da rádio. É, pros meus filhos e também pro seu Orlando e pra dona Vanderleia. Aqui é o Clésio Rodrigues. Valeu, Clésio, um abração pra você. Tudo que é de bom. Mandar também um boa tarde lá pra nossa amiga Silvia, pra ela e também pro Pelezinho. Estão lá no bairro São Silvestre também, né? A dona Silvia, o Pelezinho, também lá pro menino Diego. É, um abração pra vocês também. Obrigado pela audiência. Pessoal lá na bairro São Silvestre. Quem mais? Oiê, tudo bem, Dimas? Eu quero oferecer a programação pro meu esposo Rony, dizer que eu amo muito, eu amo ele demais, ele é o grande amor da minha vida, tá bom, Dimas? Tá bom, valeu, grande abraço. Quem mandou o recado pra gente aqui é a Érica, é isso? Um abração lá pra Érica. Quem mais? Tem mais mensagem, tem áudio? Então, fala aí, solta pra falar com a gente aí, mais uma vez.
17: Boa tarde, Dimas, tudo bem?
15: Tarde.
17: Eu queria mandar um abraço, um beijo pro meu pai e falar que eu amo muito ele.
15: Certo.
17: Beijo, te amo muito, papai lindo do meu coração, minha vida, meu tudo.
15: Tá mandado um recado pro paizão aí também, né? Ô, boa noite, Dimas Barbosa. Dimas, aqui é o Bolacha. Estou aqui em Araucária, sintonizado, curtindo a Capital do Papel, ligadinho na Tarde Sertaneja.
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15: Valeu, Bolacha. Um abração pra você.

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0: Tá na capital, tá na melhor, tá bom demais, tá bom demais. Aí pra vocês, Gian e Giovanni, meu último amor. Agora são 18 horas mais 54, 18h54. Quero mandar uma boa noite também lá pro meu parceiro Candinho, lá em Curitiba. Valeu, Candinho, um abração pra você aqui na cidade de Curitiba, também nos acompanhando. Um abração pra você também, tá? É, quem mais? A Ju, é Ju? Mandou pra nós aqui um olá, boa noite. Então, olá, boa noite pra você também, tá, Ju? Obrigado pelo carinho, pela audiência também. Tem mais mensagens? Tem mais áudio? Então, põe mais um áudio aí? Dá tempo de mais um? Então, põe pra rolar aí, vai.
1: Ô, beleza, mano.
0: Beleza,
1: Dimas Barbosinha.
0: É nóis, é nóis.
1: Ô, cara, se puder me ouvir, colocar no ar e coloca uma música aí boa aí do Chitãozinho Chororó. Quero oferecer pra minha mãe,
0: certo. Marlene. A Marlene?
1: Uma bem apaixonada.
0: Uma bem apaixonada?
1: E oferecer pra todas as mulheres.
0: Tá bom.
1: De Telemaco Borba.
0: Valeu,
1: um
0: Ivan.
1: Um abraço, Dimas. Beleza.
0: Beleza! Valeu, Ivan Carlos. Um abração pra você também. Obrigado, tá? Pela companhia. Ô, Dimas, manda um abraço aí. Um abraço e um beijo pro meu

Filho Eduardo Henrique Gonçalves, tá bom? É a Cristina Lopes. Valeu, Cristina, um abração pra você. Já tá mandado um abração aí pro filhão Eduardo Henrique Lopes, que está com a gente aqui na nossa 101.9. Não dá tempo de mais nada, não dá tempo de mais nada. Somente de agradecer a cada um de vocês pela grande audiência aqui na Tarde Sertaneja. Deus abençoe, Deus guarde cada um de vocês. E nós voltamos amanhã, a partir das 5 da manhã, com o Sertanejão da Capital. E à tarde, no Tarde Sertaneja, a partir das 17 horas. Vem chegando a Voz do Brasil. Eu volto amanhã. Tchau, tchau. Boa noite.

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1: Em Brasília, 19 horas.
2: Está no ar a Voz do Brasil. As notícias do governo federal que movimentaram o país no dia de hoje.
3: Olá, boa noite.
1: Boa noite para você que nos acompanha em todo o país.
3: Quinta-feira, 1º de outubro de 2026.
1: Vamos aos destaques do dia.
3: Microempreendedores individuais têm novas opções para organizar as contas.
1: A partir de hoje, mês com débitos de até 5 salários mínimos.

0: empresários podem renegociar dívidas fiscais.
1: E foi prorrogado o prazo para aqueles com dívidas de até 20 mil reais junto à União. Gabriela Noronha.
2: Nesse caso, podem ser abatidos todos os valores de juros, multas e encargos.
0: Mulheres vítimas de violência doméstica terão direito a afastamento remunerado de até 6 meses. Luana Karen.
3: Parecer da Advocacia Geral da União garante a mulheres vítimas de violência doméstica o afastamento remunerado por até 6 meses, desde que determinado pela Justiça como medida protetiva.
1: Já estão valendo as novas regras para doação de sangue.
0: Prazos para doar após a realização de micropigmentação, tatuagem ou piercing mudaram.
1: E pessoas com 70 anos que estejam saudáveis agora também podem continuar a fazer doação.
0: Vamos saber mais sobre essas novidades em entrevista com Luciana Carlos, do Ministério da Saúde.
4: Essa alteração não vai significar mais risco, nem para os jogadores, nem para os pacientes. Então a gente passa a ter pessoas que antes eram inaptas, agora podendo fazer a doação.
1: Hoje na apresentação da Voz do Brasil, eu, Mariana Jungmann e Luciano Seixas.
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1: Prorrogado o prazo para microempreendedores aderirem ao programa de renegociação de dívidas.
0: Agora quem tem até 20 mil reais na dívida ativa da União pode renegociar até 29 de janeiro do ano que vem.
1: Também foi lançada uma nova modalidade específica para quem tem débitos de até 8 mil reais.
2: Microempreendedores individuais podem negociar a partir desta quinta-feira dívidas fiscais com o governo federal de até 5 salários mínimos, ou seja, R$ 8.105. É uma nova modalidade do Desenrola, o Desenrola MEI Pequeno Valor. Quem aderir paga uma entrada correspondente a 5% da dívida sem desconto. O valor restante tem desconto de 50% e pode ser pago em até 55 parcelas mensais. Mariana Correia, coordenadora geral da Dívida Ativa da União e do Fundo de Garantia do Tempo de Serviço, explica que a nova modalidade deve alcançar mais de 3 milhões de pessoas.
5: A gente focou nesse universo, parece pequeno, né? Mas que representam 3,6 milhões de microempreendedores individuais que possuem essas dívidas e que agora vão ter a chance de retomar suas atividades sem pendências perante a Procuradoria da Fazenda.
2: Além da criação da nova modalidade, o governo prorrogou o prazo do Desenrola MEI já existente, a modalidade que atende microempreendedores com dívidas de até 20 mil reais junto à União, fica disponível até 29 de janeiro de 2027. Nesse caso, podem ser abatidos todos os valores de juros, multas e encargos. Com isso, o valor do débito pode ser reduzido em até 70%. A coordenadora da dívida ativa, Mariana Correia, destaca que as adesões a esses planos de negociação podem ser feitas pela internet.
5: O procedimento é 100% online, via Regularize. O contribuinte consegue entrar lá dentro, consultar a sua dívida, simular os descontos máximos aplicáveis àquela dívida, verificar se ele tem condições de aderir àquele acordo e concluir aquela negociação 100% digital em coisas de minutos.
2: O endereço para aderir às modalidades do Desenrola MEI é www.regularize.pgfn.gov.br. Reportagem Gabriela Noronha.
0: Vítimas de violência doméstica que forem afastadas do trabalho por medida protetiva terão a renda garantida.
1: A medida terá validade por até 6 meses e garante também o pagamento a mulheres sem vínculo previdenciário.
0: O governo federal seguiu o parecer da Advocacia Geral da União após o entendimento do Supremo Tribunal Federal sobre a Lei Maria da Penha.
3: O parecer da Advocacia Geral da União garante a mulheres vítimas de violência doméstica o afastamento remunerado do trabalho por até 6 meses, desde que determinado pela Justiça como medida protetiva. Esse afastamento já era previsto na Lei Maria da Penha, mas a norma não especificava quem pagaria o salário da trabalhadora nesse período. A incerteza sobre o recebimento da remuneração fazia com que muitas mulheres tivessem de optar entre a segurança e o próprio sustento, como destaca a ministra substituta das mulheres, Eutália Naves.
6: Um passo muito importante para que nenhuma mulher precise escolher entre proteger a própria vida e garantir a sua sobrevivência econômica e muitas vezes também da sua família.
3: O parecer da AGU segue entendimento do Supremo Tribunal Federal, que em junho esclareceu que

O empregador é responsável pelo pagamento dos 15 primeiros dias de afastamento e o Instituto Nacional do Seguro Social, INSS, pelo restante do período. Nos casos em que a mulher é contribuinte individual, facultativa ou seguradora especial, o INSS vai pagar o benefício integralmente. Já para as mulheres que não são seguradas da Previdência, o pagamento terá natureza assistencial. A presidente do INSS, Ana Cristina Viana Silveira, destaca que bastará a decisão judicial.

0: Quando o assunto é proteção e garantia de direitos da mulher, o dinheiro que chega todo mês também faz diferença.
1: E por isso que o Pix Pensão foi criado, para facilitar o pagamento e o recebimento da pensão de um jeito mais simples e seguro.
0: Vamos entender mais sobre a medida que começa a valer no ano que vem.
2: O Pix Pensão entrará em vigor em julho do ano que vem. A medida altera o Código de Processo Civil para permitir o pagamento de pensão alimentícia de forma automática, via Pix, conforme decisão judicial. Antes da sanção da lei, o pagamento dependia exclusivamente de quem devia a pensão, que podia optar entre transferência manual, boleto ou desconto em folha de pagamento, no caso dos assalariados. Juliana Hernandes Cores, coordenadora-geral de Políticas de Cuidado da Secretaria Nacional de Autonomia Econômica e Política de Cuidados do Ministério das Mulheres, detalha a mudança.
3: A gente tem números que mostram que as mulheres, principalmente mulheres, ficam sem a garantia dos seus direitos, como é exercido o direito hoje. 90% dos pedidos de execução de alimentos não são constantes, então a gente entende que o Pix Pensão vai facilitar aí não só a tramitação judicial, mas a tramitação bancária também.
2: As mães ou responsáveis legais que detenham a guarda de crianças e adolescentes beneficiários de pensão alimentícia poderão solicitar o Pix Pensão a qualquer momento do cumprimento da sentença. Para isso, será preciso procurar um advogado ou defensor público, acessar o processo judicial onde a pensão foi definida e pedir o Pix automático. O interessado precisa informar nos autos os dados bancários, agência, conta e chave Pix cadastrada, tanto de quem recebe quanto de quem deve pagar. E só então o juiz vai expedir a ordem eletrônica para que o sistema bancário agende o pagamento, como explica o advogado especialista em direito de família, Marcelo Lucena.
4: Então, uma parte devedora, independente de sua vontade, ela vai receber uma ordem judicial em sua instituição financeira e naquela data que o juiz determinar ou no acordo que foi feito e homologado pelo judiciário, naquela data fixa, será cadastrada uma ordem judicial para que se transfira de forma automática o valor referente à pensão pelo tempo que ficar determinado.
2: Por se tratar de decisão judicial, o Pix da pensão alimentícia só poderá ser cancelado ou alterado a partir de nova manifestação da Justiça. Reportagem Graziele Bezerra.
1: E a partir de hoje, o pagamento via Pix por aproximação pode ser feito para valores acima de R$500.
0: Para mudar esse limite, a pessoa deve procurar o banco onde realiza a transação e solicitar a nova quantia máxima que o cliente vai permitir.
1: Essa nova regra foi autorizada pelo Banco Central em junho e passa a vigorar a partir de hoje.
0: O Clube Esportivo fecha acordo para a ocupação de um patrimônio público.
1: É o Centro de Treinamento Rei Pelé, uma referência no cenário do futebol brasileiro.
0: Entenda o que representa para os dois lados o acordo assinado hoje em Brasília.
5: O Santos Futebol Clube negociou um acordo com a União para garantir a permanência no Centro de Treinamento Rei Pelé por 20 anos, renováveis por igual período. Por meio desse acordo, o clube ganha segurança jurídica sem que a área deixe de ser patrimônio público, como disse a ministra da Gestão e da Inovação em Serviços Públicos, Esther Dueck.
6: A gente tem uma propriedade da União que vai ser preservada, vai ser cuidada, é um imóvel maior. É muito importante, muito valiosa. O patrimônio vai deixar de ser um motivo de litígio para cumprir sua função social.
5: O Centro de Treinamento Rei Pelé tem cerca de 40 mil metros quadrados e fica no bairro do Jabaquara, em Santos, São Paulo. O complexo foi inaugurado em outubro de 2005 e se tornou uma referência no cenário do futebol brasileiro profissional. As negociações foram conduzidas pela Advocacia Geral da União e, segundo o Jorge Messias, o advogado-geral, representam mais que uma transação econômica.
7: Nós entendemos que este patrimônio da União, ele tem um trabalho e um serviço que transcende a uma equação econômica. Nós estamos falando do valor imaterial que ele representa, não só para a sociedade santista, mas para toda a sociedade brasileira.
5: A partir do acordo, o Santos Futebol Clube assume uma série de compromissos relacionados à ações sociais, investimentos nas categorias de base e conservação da área. Reportagem

0: Ana Colares de Holanda.
1: Hoje é dia do idoso, uma data para lembrar que cuidar da saúde também é uma forma de garantir mais qualidade de vida e proteção na terceira idade.
2: E entre esses cuidados, a imunização tem um papel importante. Manter as vacinas em dia ajuda a prevenir doenças e complicações que podem ser mais graves em pessoas idosas.
3: Envelhecer com saúde também passa pela vacinação. Manter a caderneta em dia é uma das formas mais simples e eficazes de prevenir doenças graves, reduzir internações e garantir mais qualidade de vida. No Sistema Único de Saúde, pessoas com 60 anos ou mais têm acesso gratuito às vacinas previstas no Calendário Nacional de Vacinação. Em Brasília, a aposentada dona Gilmara Teixeira tem a caderneta de vacinação completa. Aos 70 anos, ela não esconde a preocupação de ficar livre das doenças.
4: A vacina em dia, a gente livra da doença. Não quero ficar doente. Eu estou com 70 anos e eu quero ter uma vida saudável.
3: O exemplo da dona Gilmara é a recomendação para todos os idosos. Entre as principais vacinas estão a da gripe, aplicada todos os anos, o reforço contra a Covid-19 a cada 6 meses, além das vacinas contra hepatite B, tétano e difteria. Dependendo da situação de saúde, do histórico vacinal, também podem ser indicadas vacinas como a da febre amarela e a pneumocócica, que protege contra formas graves de pneumonia e meningite. A diretora substituta do Programa Nacional de Imunizações do Ministério da Saúde, Ana Catarina de Melo Araújo, explica a importância da vacinação para os idosos.
5: A criança e o idoso, ele é mais vulnerável. Então, às vezes, uma doença que na fase adulta ela não teria uma complicação tão importante, mas na fase do idoso ela pode complicar e até levar ao óbito ou deixar alguma sequela.
3: Com o avanço da idade, o organismo fica mais vulnerável às infecções. Por isso, manter a vacinação atualizada ajuda a evitar complicações, internações e até mortes provocadas por doenças que podem ser prevenidas. Para a dona Gilmara, do começo da reportagem, a vacina é proteção e vida longa.
4: Vacina salva vidas e muitas vidas. Vamos confiar. A ciência está aí para poder estudar e ensinar para a gente que a vacina é fundamental na nossa vida.
3: A recomendação é não esperar uma doença aparecer para procurar proteção. Atualizar a caderneta é simples. Basta procurar a unidade básica de saúde mais próxima, levando um documento de identificação e o cartão de vacinação. Mesmo quem perdeu a caderneta deve buscar a unidade para que os profissionais avaliem o histórico e indiquem quais vacinas ainda precisam ser aplicadas. Reportagem Pablo Mungin.
1: E idosos podem contribuir também para salvar vidas.
2: Novas regras autorizam que pessoas com 70 anos ou mais sejam doadoras de sangue.
1: O regulamento também reduziu o tempo de espera para que pessoas temporariamente impedidas possam voltar a doar.
2: A coordenadora geral de sangue e hemoderivados do Ministério da Saúde, Luciana Carlos, explicou para a gente essas mudanças. Acompanhe a entrevista. Coordenadora Geral de Sangue e Hemoderivados do Ministério da Saúde, Luciana Carlos. É um prazer ter a senhora com a gente aqui na Voz do Brasil. Vamos falar então sobre essas mudanças nessa parte de doação de sangue que foram anunciadas recentemente. A doação de sangue passou a ter então novas regras para coleta, armazenamento, isso, transporte, não é isso? Entre essas mudanças está o prazo, por exemplo, para quem fez tatuagem, piercing, endoscopia. Explica pra gente então quais essas mudanças.
6: Bom, eu queria agradecer inicialmente, né, a oportunidade de estar conversando com o Brasil inteiro sobre isso. E, na verdade, essa atualização do regulamento técnico da hemoterapia no Brasil é uma coisa que a gente esperava há muito tempo. Está sendo muito bem recebido e saudado por toda a hemoterapia brasileira, porque a gente tinha algumas regras que datavam de 2014. Então, eram regras e normas que já estavam um pouco defasadas e distantes da necessidade de segurança dos serviços. Então, agora a gente tem realmente uma atualização desse regulamento técnico e isso faz com que a gente tenha mais segurança para doadores e pacientes, porque a gente, vamos dizer assim, a gente melhorou, né, a segurança desses regulamentos ou desses critérios que são aplicados, né, para que as pessoas possam ou não fazer a doação de sangue com segurança.
1: E por que foram feitas essas atualizações, então?
6: Existem várias tecnologias que surgiram, algumas situações epidemiológicas que

0: E antes a gente não tinha evidência da segurança e hoje a gente tem. Então, assim, são atualizações técnicas e científicas mesmo que surgem ao longo do tempo e que a gente vai precisando fazer a adequação. Infelizmente, teve um tempo muito longo e agora a gente conseguiu trazer essa adequação que não está restrita apenas à doação de sangue ou aos critérios de doação. A gente também tem outras alterações de incorporação de tecnologias. Uso, por exemplo, de ferramentas informatizadas dentro do serviço para atendimento ao doador. Então, várias oportunidades de atualização que foram feitas, né? E sempre voltadas para a segurança dos doadores, porque o que a gente precisa é que os doadores, as pessoas que podem doar, elas realmente façam a doação com segurança e tranquilidade e continuem saudáveis e até voltem a doar, né? Como doadores regulares. E para a segurança também dos pacientes que vão receber esse sangue ou esses componentes que são produzidos a partir do sangue doado.
1: Agora, só para a gente deixar mais claro, né? Eu cheguei a mencionar aí os prazos para quem fez tatuagem, piercing. A senhora pode dizer para a gente, então, quais são as principais mudanças, principalmente as que mais impactam os doadores?
0: Uma das coisas que mudou e que a gente fica muito tranquilo e feliz com essa mudança é o tempo máximo de doação. Então, a idade máxima para fazer a doação. A gente tem vários doadores regulares que chegavam aos 70 anos e que não podiam mais doar por causa do corte que a gente tinha no regulamento anterior. Agora, essas pessoas, se saudáveis, avaliadas pelo médico do serviço, elas podem continuar fazendo a doação. A tatuagem, a gente tinha um tempo de inaptidão longo. Agora, a tatuagem feita em serviços regulamentados e fiscalizados pela Anvisa, o tempo é de 7 dias. E aquelas tatuagens que são feitas sem a gente saber como, o tempo é de 4 meses. Então, as endoscopias, que eram 6 meses, passaram a 4 meses. Então, assim, são muitas alterações que a gente incorporou ao texto, mas sempre garantindo que essa incorporação, essa alteração, não vai significar mais risco, nem para os doadores, nem para os pacientes. Então, a gente passa a ter pessoas que antes eram inaptas, agora podendo fazer a doação e ampliando, né, também o número de potenciais doadores no país. Então, a gente espera que isso tenha uma repercussão muito boa. Principalmente essa questão da tatuagem, porque a gente tem hoje, a população mais jovem usa muito tá todo mundo se tatuando e lindos e maravilhosos, mas a gente, então a gente perdia muito doador com isso, né? E agora não, agora a gente vai poder realmente, a partir até da melhoria dos serviços que fazem a tatuagem, né? A gente tem agora agulhas descartáveis, as tintas que são também alicotadas, então a gente tem segurança e a partir dessa segurança no, na forma como a tatuagem é feita, a gente vai poder flexibilizar isso. Então isso traz muitos doadores para os serviços.
2: Falando sobre a doação de sangue em si, por que que a doação regular é tão importante para manter os estoques no país e em que situações os estoques costumam ficar mais baixos ao longo do ano?
0: O doador regular, ele é importante porque ele é uma pessoa que já entendeu o processo como um todo, então ele já sabe o que é que acontece, ele já se compromete com a segurança do processo, está sensibilizado para ter as perguntas, as respostas corretas às perguntas que são feitas na triagem, ele já foi testado anteriormente, então a gente já tem várias informações desse doador e ele é uma pessoa que já está comprometido com o sistema. Então os homens podem doar até 4 vezes por ano, as mulheres 3 vezes por ano, e esse doador que volta, né, ele tanto é mais seguro, como ele já é uma forma da gente ter um número regular, né, de doações.
1: Muito bem, nós conversamos com Luciana Carlos, coordenadora geral de sangue e hemoderivados do Ministério da Saúde. Coordenadora, muito obrigada pela sua entrevista aqui à Voz do
0: Nós
1: Brasil.
0: que agradecemos. Obrigada.
2: A disputa mundial por minerais críticos usados na fabricação de baterias de celulares e carros elétricos já é uma realidade.
1: Mas a ciência brasileira está de olho em uma alternativa sustentável, a partir de uma matéria-prima que tem a cara do Nordeste do país, o coco.
2: Pesquisadores da Universidade Federal de Sergipe estão transformando os resíduos do fruto em uma peça-chave para uma nova geração de baterias.
1: Os detalhes dessa inovação você acompanha agora no quadro Ciência na Prática.

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1: Sergipe é um dos maiores produtores de coco do país. E depois de consumido, o fruto pode virar lixo. Mas essa realidade vem mudando graças a uma pesquisa realizada no estado. A casca e o pó residual do coco têm se tornado um material de alto valor tecnológico, conhecido como biocarvão.
2: Meu nome é Yara de Fátima Gimenez e eu sou do Departamento de Química da Universidade Federal de Sergipe. Produção e consumo de coco é muito importante aqui no estado, né? Então gera um grande volume de resíduos. E um dos produtos que podem ser obtidos são os materiais carbonáceos, ou conhecidos popularmente como os biocarvões. Que tipo de bioprodutos nós podemos obter? Em filtros, como absorventes, também como suportes para catalisadores. E uma das aplicações, né, que nos chamou a atenção são as aplicações em energia.
1: Atualmente, as baterias dependem do lítio, um mineral caro e que pode se tornar escasso no futuro. A solução encontrada pelos pesquisadores foi substituir o lítio pelo sódio, usando o biocarvão de coco para fazer a bateria funcionar.
2: O íon lítio, ele sofre oscilações de preço e disponibilidade no mercado mundial. E nesse contexto, o estado de Sergipe, ele tem reservas de potássio e de sódio. As baterias de íon sódio são biocarvões preparados a partir de biomassa a temperaturas altas.
1: A pesquisa ainda está sendo desenvolvida em laboratório, mas promete colocar o Brasil em um mercado promissor, criando uma alternativa viável e sustentável para o futuro da energia global.
2: A China, ela está privilegiando muito os tipos de pesquisas no desenvolvimento de baterias de íon sódio. Em escala ainda de laboratório, a gente conseguiria, entre 4 a 5 anos, ter uma linha de desenvolvimento até a otimização desse carbono.
1: Acompanhe a pesquisa na página da Universidade Federal de Sergipe. E esse foi o Ciência na Prática, com produção de Warby Calil e edição de Edinaldo Júnior. E nosso encontro com o Saber Científico volta na próxima semana. Até lá!
3: Instrumentos musicais, microfones e máquinas de costura agora podem ser importados sem o pagamento de imposto.
4: A importação desses produtos estava sujeita à alíquota de 18%.
3: No caso das máquinas de costura, a medida que já valia de forma provisória e com restrições de cotas, agora é definitiva.
4: A redução tarifária consta em resolução da Câmara de Comércio Exterior, que incorporou decisões do Mercosul.
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4: E agora com as notícias do Poder Judiciário e do Congresso Nacional. Boa noite.
3: Boa noite para você e até amanhã.
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7: STF envia conciliação do caso sobre a aplicação do Estatuto da Pessoa Idosa a contratos de planos de saúde.
8: Justiça do Trabalho vai fazer um mutirão de conciliação em processos que envolvem pessoas a partir dos 60 anos.
7: Tribunal Superior Eleitoral define relatores para recursos relacionados à apuração das eleições 2026.
8: Boa noite, eu sou Marcela Luiza.
7: E eu sou Walter Lima.
8: Em nota publicada nesta quinta-feira, a presidência do Supremo Tribunal Federal firmou o compromisso com a democracia e a liberdade de escolha de brasileiros e brasileiras em ambiente de paz.
7: O voto é a expressão máxima da cidadania, segundo o presidente do STF, ministro Edson Fachin, e a garantia de que a vontade popular define o futuro do Brasil. Na nota, o ministro ressaltou que isso só é possível graças ao empenho incansável da Justiça Eleitoral brasileira.
8: TSE define relatores para recursos relacionados à apuração das eleições 2026.
7: Os ministros ficarão responsáveis pela análise de processos relativos aos cargos de presidente e vice-presidente da República. Fábio Ruas.
9: O ministro Sebastião Reis Júnior vai ser o relator da apuração dos resultados eleitorais do Amazonas, Alagoas, São Paulo e Tocantins. A ministra Estela Aranha ficou com Minas Gerais,

0: Mato Grosso, Espírito Santo e Mato Grosso do Sul. Já o ministro Floriano de Azevedo Marques será o responsável pelo Ceará, Sergipe, Maranhão e Goiás. Os processos de apuração dos votos dos estados do Rio de Janeiro, Paraná, Pará e Piauí ficarão sob a relatoria do ministro André Mendonça. O ministro Ricardo Vilas Boas Cueva vai atuar nos processos da Bahia, Pernambuco, Paraíba e Santa Catarina. E o ministro Dias Toffoli ficou com o Distrito Federal, Rio Grande do Sul, Rio Grande do Norte, Acre, Amapá, Roraima e Rondônia. A distribuição garante a organização e a celeridade dos trabalhos da Justiça Eleitoral durante a totalização dos votos.
1: O Supremo suspendeu o julgamento sobre a aplicação do Estatuto da Pessoa Idosa a contratos de planos de saúde firmados antes de 2004.
2: A discussão envolve reajustes das mensalidades em razão da idade.
1: O estatuto proíbe a cobrança de valores diferenciados em razão da idade. Com a lei entrou em vigor em 2004, o Supremo discute se essa proteção também se aplica aos contratos firmados antes dessa data, inclusive nos casos em que o beneficiário completou 60 anos após a entrada em vigor do Estatuto.
2: A questão é discutida em dois processos diferentes, que começaram a ser julgados por composições distintas da Corte. Na sessão de hoje, o ministro Dias Toffoli propôs o envio do caso ao Núcleo de Solução Consensual de Conflitos do Supremo para tentativa de conciliação. A sugestão foi acolhida pelo plenário.
1: Hoje, 1º de outubro, é o Dia Nacional e Internacional da Pessoa Idosa.
2: De olho na data, a Justiça do Trabalho vai fazer um mutirão de conciliação em processos que envolvem pessoas a partir dos 60 anos. Rocine Gomes.
3: É isso mesmo. A ação em todo o país será de 5 a 9 de outubro. Chamada Em Pauta a Melhor Idade, a iniciativa vai dar preferência aos processos de pessoas idosas. Para participar e adiantar a sua vida, basta procurar seu advogado, ir ao Tribunal Regional do Trabalho e pedir que o processo seja priorizado. É o seu processo em cima da pilha.
1: O STJ recebeu o primeiro recurso especial da história, autuado de acordo com os novos critérios da sistemática da relevância da questão federal.
2: O chamado filtro de relevância entrou em vigor em 3 de setembro. Fátima Uchoa.
4: Nesse novo sistema, só serão julgados pelo STJ casos com relevância econômica, política, social ou jurídica que ultrapassem os interesses das partes, além dos que já têm relevância presumida, como previsto na lei que regulamenta o filtro. O primeiro recurso com relatoria do ministro Herman Benjamin, da primeira turma, teve origem em execução fiscal ajuizada pelo Conselho Regional de Engenharia e Agronomia do Paraná para cobrar dívida decorrente de infração à lei que rege a categoria. Vale destacar que o STJ começou e deve concluir até 7 de outubro as primeiras sessões virtuais para analisar propostas de submissão de recursos especiais ao filtro da relevância.
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1: Uma boa noite.
2: E até amanhã.
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1: Eu sou Humberto Pinheiro e estes são os destaques de hoje do Jornal do Senado, que começa agora. Senado debate projetos para ampliar inclusão e qualidade de vida dos idosos. CCJ analisa a criação da Universidade do Vale do Juruá, no Acre. Nova lei do seguro rural amplia a proteção de produtores contra grandes perdas. Boa noite. 1º de outubro é o Dia Nacional do Idoso, data dedicada à reflexão sobre os direitos e as condições de vida dos brasileiros com 60 anos ou mais. O Senado analisa projetos para ampliar a inclusão digital e incentivar a participação das pessoas idosas em atividades turísticas. Repórter Rodrigo Rezende.
2: Uma lei sancionada em 2006 determinou que 1º de outubro é o Dia Nacional do Idoso.

0: Em 2003, 3 anos antes, o país ganhou seu primeiro conjunto de leis específicas para essa parcela da população, o Estatuto do Idoso, hoje denominado Estatuto da Pessoa Idosa, como destaca o senador Paulo Paim, do PT do Rio Grande do Sul.
1: O Estatuto garantiu algo fundamental, reconheceu a pessoa idosa como sujeito de direitos, com prioridade nas políticas públicas, proteção à saúde, à moradia, à previdência, ao trabalho, à assistência social e, acima de tudo, a dignidade.
0: O Senado debate diversos projetos para melhorar a vida dos idosos brasileiros. Um deles, apresentado pela senadora Damaris Alves, do Republicanos do Distrito Federal, quer promover a acessibilidade, inclusão e segurança da pessoa idosa nos ambientes digitais. Já o senador astronauta Marcos Pontes, do PL de São Paulo, é relator na Comissão de Direitos Humanos de uma proposta que incentiva a participação dos idosos em atividades turísticas.
2: A Comissão de Constituição e Justiça analisa o projeto de lei que autoriza o Poder Executivo a criar a Universidade Federal do Vale do Juruá, UFVJ, com sede em Cruzeiro do Sul, no Acre. A proposta tem o objetivo de interiorizar a oferta de ensino superior público na Amazônia Ocidental e impulsionar o desenvolvimento científico e socioambiental da região. A reportagem é de Bruno Lourenço.
3: A proposta prevê a criação de uma fundação pública federal sediada em Cruzeiro do Sul, no oeste do Acre, com atuação em outras localidades do Vale do Juruá. O senador Hamilton Mourão, do Republicanos do Rio Grande do Sul, defendeu a importância de expandir o ensino superior público para além das capitais.
4: A interiorização do ensino superior público, especialmente em territórios com as peculiaridades socioambientais e os desafios logísticos do Vale do Juruá, é medida de inegável e urgente interesse público.
3: A Universidade Federal do Vale do Juruá deverá ter como foco suas vocações regionais e priorizar áreas como bioeconomia, agricultura familiar, biotecnologia, saúde e conservação ambiental.
2: O Brasil e os Estados Unidos anunciaram a criação de um grupo de trabalho para negociar o tarifaço. O objetivo é avaliar possíveis soluções e avançar nas negociações sobre um eventual acordo. No Congresso, aguarda análise uma MP que destina crédito subsidiado a exportadores e setores estratégicos. Repórter Pedro Pincer.
5: O governo norte-americano deve apresentar nas próximas semanas uma proposta para definir os assuntos das negociações. As conversas ocorrem enquanto os Estados Unidos mantêm sobretaxas sobre parte das exportações brasileiras. Em julho, foi anunciada uma tarifa adicional de 25% sobre determinados produtos brasileiros. No Congresso brasileiro, aguarda a instalação a comissão mista, que vai analisar a medida provisória que prevê R$ 18,5 bilhões em crédito subsidiado para exportadores e setores estratégicos. O presidente do Senado, Davi Alcolumbre, afirmou que o Legislativo está unido na defesa dos interesses nacionais.
6: Nós vamos defender a soberania nacional, vamos defender os empregos dos brasileiros e defender os empresários brasileiros que geram a riqueza para o Brasil, e tenho convicção também que esse processo tem que ser liderado pelo Poder Executivo. Buscar estreitar os laços e fazer as coisas acontecerem defendendo os brasileiros. O Parlamento está integralmente à disposição da defesa dos interesses do Brasil.
5: A partir de um documento que será enviado pelos Estados Unidos, o grupo de trabalho vai buscar um entendimento entre os dois países.
2: O Executivo sancionou uma lei aprovada no Senado que muda as regras do seguro rural para proteger produtores e seguradoras em caso de grandes perdas no campo. Repórter Patrícia Oliveira.
7: O dinheiro que o governo federal destina para ajudar o produtor a pagar o seguro rural não poderá ser bloqueado ou congelado durante a execução do orçamento. A nova lei também tira do papel o chamado Fundo Catástrofe, criado em 2010 para auxiliar as seguradoras a cobrirem prejuízos extraordinários na produção rural, como os causados pelas mudanças climáticas. A proposta que deu origem à lei é da senadora Tereza Cristina, do Progressistas de Mato Grosso do Sul.
8: O seguro rural, ele representa um instrumento essencial de gestão de risco, pois protege o produtor rural contra perdas decorrentes de eventos aleatórios e não controláveis.
7: A lei prevê ainda que os produtores que têm seguro terão prioridade prioridade nas linhas de crédito para prorrogar ou renegociar dívidas.

0: O plenário pode votar em breve um projeto que estabelece condições de trabalho específicas para mulheres com câncer de mama, incluindo aquelas em tratamento ou em período de remissão. A proposta autoriza a adoção de medidas para flexibilizar as condições de trabalho, como teletrabalho, redução da jornada, horários flexíveis e apoio psicossocial sem redução salarial. Além disso, institui o selo rosa para reconhecer empresas que adotarem práticas inclusivas e não discriminatórias. Durante a leitura do relatório na Comissão de Assuntos Sociais, o senador Flávio Arnes, do PSB do Paraná, ressaltou que o trabalho pode contribuir efetivamente para a saúde mental de quem enfrenta o câncer de mama.
1: É comprovado que se manter ocupado e produtivo representa um grande apoio psíquico aos pacientes de câncer ao obstar ou ao menos dificultar o advento de depressão que muitas vezes os acomete.
0: A Comissão de Constituição e Justiça do Senado pode votar o projeto de lei do senador Chico Rodrigues, do PSB de Roraima, que muda a contagem de prazos para manifestação da Fazenda Pública, do Ministério Público e da Defensoria Pública em processos de inventário. Pela proposta, os prazos passam a ser contados em dias corridos, incluindo sábados, domingos e feriados. Atualmente, a contagem é feita apenas em dias úteis. O relatório do senador Jorge Cajuru, do PSB de Goiás, recomenda a aprovação do projeto.
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0: Na hora de votar, além do celular, o eleitor precisa deixar outros equipamentos eletrônicos fora da cabine, como relógio inteligente e óculos com câmera. A proibição vale até para aparelhos desligados e foi reforçada pela Justiça Eleitoral para garantir o sigilo do voto. Repórter Marcela Cunha.
5: Não é só o celular que deve ficar fora da cabine de votação. Com o avanço de dispositivos cada vez menores e mais conectados, a Justiça Eleitoral detalhou as regras para impedir que novas tecnologias comprometam o sigilo do voto. A proibição também vale para máquinas fotográficas, filmadoras, relógios e pulseiras inteligentes, óculos conectados, fones de ouvido, câmeras corporais e microcâmeras. A medida busca evitar que equipamentos capazes de registrar ou transmitir informações sejam usados para revelar a escolha do eleitor. Também ajuda a combater a compra ou a coação de votos ao impedir a produção de uma prova da opção registrada na urna, como lembrou a senadora Damares Alves, do Republicanos do Distrito Federal.
6: A legislação é muito clara, o voto ele é secreto.
5: Quem se recusar a entregar o equipamento aos mesários não poderá votar até cumprir a orientação. O caso será registrado em ata e, se necessário, a força policial poderá ser acionada. Já equipamentos de acessibilidade e tecnologias assistivas continuam permitidos.
0: Trabalhos técnicos de Eliseu Caires. O Jornal do Senado fica por aqui. Acompanhe agora as notícias da Câmara dos Deputados. Boa noite e até amanhã.
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7: Mulher que delatar violação de medida protetiva poderá ter escolta policial.
8: Deputados esclarecem a atuação do Ministério Público em pedido de pensão.
7: Escolas devem informar suspeita de trabalho infantil ao Conselho Tutelar.
8: Avança projeto que aumenta a punição para corridas ilegais em vias públicas.
7: Boa noite. A Comissão de Viação e Transportes aprovou penas mais rígidas para quem participar de corridas ilegais em vias públicas. A repórter Kate Nayane traz mais detalhes sobre o texto que agora será analisado pela Comissão de Constituição e Justiça.
9: O projeto de lei que aumenta as punições para os chamados rachas foi aprovado pela Comissão de Viação e Transportes da Câmara dos Deputados. Pela proposta, a multa pela prática de corridas ilegais em vias públicas passa de 2.934 para 4.402, além da suspensão do direito de dirigir e apreensão do veículo. O aumento do valor da multa também se aplica para quem promover ou participar de eventos que envolvam manobras perigosas, corridas ou

0: disputas em vias públicas sem a permissão da autoridade de trânsito. O texto aprovado também agrava as penas. Caso a infração ocorra próximo de escolas, hospitais, locais de embarque e desembarque de passageiros, ruas estreitas ou onde exista grande concentração de pessoas, as penas passam de 3 a 6 anos para reclusão de 4 a 8 anos em caso de lesão corporal grave e de 6 a 12 anos em caso de morte. O relator da proposta, deputado Hugo Leal, do PSD do Rio de Janeiro, defende que infrações como estas não devem ser tratadas como acidentes.
1: Inclusive, no caso de lesão corporal ou morte, aí sim, responsabilidade por homicídio. Homicídio, essa é nossa principal mudança, principal alteração, é que quando uma prática ilegal dessa natureza, o resultado dela é o homicídio, nós temos que tratar esse indivíduo como um homicida, não como um acidente de trânsito.
0: Em seguida, o projeto de lei que aumenta as punições para quem pratica corridas ilegais em vias públicas será analisado pela Comissão de Constituição e Justiça. Da Rádio Câmara de Brasília, Kate Nayane.
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3: Economia.
4: Afonso Mota, do PDT do Rio Grande do Sul, destaca a importância da lei que reduz as alíquotas do PIS/PASEP e da CONFINS para a indústria química e petroquímica. O deputado ressalta que o setor recolhe aproximadamente 40 bilhões de reais por ano em impostos.
5: Afonso Mota avalia que a redução dos tributos tem fortalecido uma atividade estratégica para a economia brasileira diante da concorrência internacional. O parlamentar reitera que a medida cria condições para que o setor continue contribuindo para o desenvolvimento do país.
4: Marcos Aurélio Sampaio, do MDB do Piauí, defende o projeto que acaba com a cobrança pelo uso da rede de distribuição de energia elétrica para microgeradores de energia solar. O texto garante isenção permanente aos consumidores que injetam energia excedente na rede.
5: A proposta estende a isenção a todos os usuários de fontes renováveis, independentemente da data de adesão. No entendimento de Marcos Aurélio Sampaio, a medida garante segurança jurídica e incentiva a democratização da energia limpa.
3: Agricultura.
4: O projeto de Renilson e Nicodemos, do MDB do Pará, estabelece um período de paralisação temporária na colheita do açaí e cria um seguro para os extrativistas do fruto. A ideia é pagar aos trabalhadores um salário mínimo por até 4 meses no ano para permitir a regeneração natural das palmeiras.
5: Na visão de Renilson e Nicodemos, a medida garante a sustentabilidade ambiental e assegura a renda às famílias extrativistas no período de entre-safra. A proposta prevê ainda ações para diminuir os acidentes de trabalho na subida dos açaizeiros e modernizar as técnicas de manejo.
3: Relações Exteriores.
4: Felipe Martins, do PL Tocantinense, apoia a criação da Frente Parlamentar Mista pela Integração Continental e Desenvolvimento Sul-Americano. O objetivo do colegiado é elaborar iniciativas de conexão produtiva, digital e institucional entre os países do continente.
5: De acordo com Felipe Martins, o grupo vai articular com governos estaduais, municipais e a sociedade civil para ampliar o protagonismo do Brasil na América do Sul, promovendo o intercâmbio tecnológico e o crescimento socioeconômico.
3: Segurança Pública.
4: A Comissão de Segurança Pública aprovou uma escolta policial para mulheres vítimas de descumprimento de medida protetiva. O repórter Luiz Cláudio Canuto explica a questão.
6: A Comissão de Segurança Pública e Combate ao Crime Organizado aprovou o projeto que prevê escolta policial para mulheres que denunciarem descumprimento de medida protetiva. Pela proposta, a escolta deveria ser concedida quando houvesse risco à integridade física. A proposta

0: Essa muda a Lei Maria da Penha e também a lei que disciplina a proteção de vítimas e testemunhas ameaçadas. O colegiado aprovou a versão da relatora, deputada delegada Ione, do Avante de Minas Gerais. Segundo ela, o objetivo é fortalecer a proteção das vítimas no momento em que procuram as autoridades para comunicar que o agressor desrespeitou a decisão judicial. O texto aprovado amplia o alcance da proposta original e incorpora a proteção da escolta a um conjunto mais amplo de medidas protetivas na Lei Maria da Penha. A proposta original da deputada Rogéria Santos, do Republicanos da Bahia, previa a obrigatoriedade de escolta policial para a mulher que comparecesse à delegacia para denunciar o descumprimento de medida protetiva de urgência. Pelo texto aprovado, a adoção de escolta policial deixa de ser uma medida automática e passa a depender de avaliação técnica do risco enfrentado pela vítima. Entre os critérios poderiam ser considerados o histórico de violência praticada pelo agressor, a gravidade das ameaças e a possibilidade de novas agressões. Segundo o Conselho Nacional de Justiça, a cada 45 segundos, uma mulher recebe a proteção judicial. O projeto tramita em caráter conclusivo e aguarda indicação de relator na Comissão de Defesa dos Direitos da Mulher. Em seguida, passará pela Comissão de Constituição e Justiça. Da Rádio Câmara de Brasília, Luiz Cláudio Canuto.
1: Franciane Baier, do Republicanos do Rio Grande do Sul, apoia projeto que destina 30% da arrecadação de apostas de cota fixa ao Fundo Nacional de Segurança Pública. A proposta também reserva, no mínimo, 30% do fundo para o combate à violência contra a mulher.
2: Franciane Baier informa que os recursos vão financiar ações como monitoramento eletrônico de agressores, patrulhas especializadas e casas de acolhimento. Para a deputada, a medida garante orçamento contínuo para interromper os ciclos de agressão às mulheres.
1: Projeto de lei quer proibir a nomeação ou contratação de pessoas condenadas por crimes sexuais contra crianças e adolescentes para cargos ou funções públicas. De autoria de Júnior Lourenço, do MDB do Maranhão, a medida valeria para órgãos públicos, empresas estatais e contratos de prestação de serviços.
2: A proposta determina ainda que a proibição só será aplicada após condenações definitivas. De acordo com Júnior Lourenço, a iniciativa reforça a proteção de crianças e adolescentes e a integridade da administração pública.
1: Misael Varela, do PSD de Minas Gerais, apoia a proposta de emenda à Constituição que reduz a maioridade penal de 18 para 16 anos. A mudança visa punir, com mais rigor, menores envolvidos em crimes hediondos e em casos de violência extrema contra pessoas e animais.
2: Misael Varela pondera que a responsabilização penal vai depender de laudo técnico que comprove a capacidade do jovem de entender a gravidade do ato. Para o deputado, a proposta evita a impunidade em casos de extrema violência.
1: Exigir vídeo monitoramento e punir a omissão de casos de agressão contra crianças e adolescentes em creches e escolas é a proposta de delegado Bruno Lima, do Podemos de São Paulo. O texto ainda impõe pena para os dirigentes que deixarem de notificar casos suspeitos.
2: Delegado Bruno Lima argumenta que crianças pequenas muitas vezes não conseguem relatar abusos, o que exige provas objetivas. O parlamentar pondera que as câmeras devem ficar restritas às áreas comuns, prevendo penas mais duras para maus tratos em creches.
1: André Fernandes, do PL do Ceará, apresentou o projeto que determina a queima completa como único método para destruir entorpecentes apreendidos e plantações ilícitas. Pela proposta, a destruição deve ser gravada em vídeo com registro de geolocalização.
2: Na avaliação de André Fernandes, métodos atuais como enterramento não garantem a destruição total dos materiais apreendidos. Para o deputado, a incineração evita que drogas e lavouras voltem ao mercado ilegal por falhas no descarte policial.
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1: Justiça.
2: Os deputados aprovaram um projeto que esclarece a atuação do Ministério Público em pedido de pensão alimentícia. A repórter Paula Bittar explica os detalhes.
3: A Comissão de Constituição e Justiça da Câmara aprovou uma proposta que inclui no Estatuto da Criança e do Adolescente uma regra autorizando o Ministério Público a pedir judicialmente pensão alimentícia em favor de crianças e adolescentes. Pela proposta, isso poderá ocorrer mesmo que os pais continuem exercendo seus direitos e deveres legais em relação ao filho, que a criança ou adolescente não esteja em situação de risco e que exista defensoria pública na comarca. O objetivo é transformar em texto legal um entendimento que já é adotado pelo Superior Tribunal de Justiça. A relatora na CCJ, deputada Maria Arraes, do PSB de Pernambuco, destacou que a proposta não traz uma inovação substancial, mas confere maior precisão ao texto legal ao incorporar orientação jurisprudencial já consolidada, promovendo segurança jurídica, uniformidade interpretativa e previsibilidade na atuação dos órgãos responsáveis pela tutela dos direitos infanto-juvenis. De acordo com o Estatuto da Criança e do Adolescente, o Ministério Público pode promover ações de alimentos em favor de crianças e adolescentes, mas a lei não explicita que essa atuação independe da situação familiar da criança ou adolescente, da existência de situação de risco ou da disponibilidade da Defensoria Pública. A autora do projeto, deputada Laura Carneiro, do PSD do Rio de Janeiro, explicou que parte da doutrina tem uma visão distorcida sobre o tema e seu objetivo foi deixar a regra bem clara.
4: O Ministério Público precisa poder pedir alimentos quando eles são de interesse do menor, quando as crianças estão em vulnerabilidade, quando as crianças precisam dessa ajuda do Estado. Na prática, o que a gente faz é colocar agilidade numa rede de proteção que é muito importante para as crianças. Porque a gente sabe que a justiça tem o seu próprio tempo, ela demora, mas a fome, essa não tem tempo.
3: A proposta, que inclui no Estatuto da Criança e do Adolescente uma regra autorizando o Ministério Público a pedir judicialmente pensão alimentícia em favor de crianças e adolescentes, pode seguir agora para a análise do Senado, a menos que haja recurso para votação antes pelo plenário da Câmara. Da Rádio Câmara de Brasília, Paula Bittar.
1: Ciência e tecnologia.
5: Aliel Machado, do PV do Paraná, defende a regulação e o combate ao abuso de poder de grandes empresas de tecnologia. Ele explica que a ideia é permitir que o governo federal imponha regras de transparência e evite privilégios para produtos das próprias plataformas.
2: Aliel Machado argumenta que o mercado digital exige uma área especial dentro do Conselho Administrativo de Defesa Econômica para proteger o direito do consumidor. Ele ressalta que as regras devem focar apenas nas chamadas Big Techs, garantindo mais espaço para pequenos concorrentes.
5: Doutor Ismael Alexandrino, do PSD de Goiás, quer estabelecer diretrizes mais rigorosas para a classificação indicativa de desenhos e animações digitais. A proposta obriga emissoras e serviços de streaming a barrar produções com cenas de violência, humilhação ou duplo sentido.
2: Doutor Ismael Alexandrino lembra que o uso indiscriminado de telas por bebês e crianças pequenas traz prejuízos ao desenvolvimento cognitivo e emocional. Ele defende que as plataformas de vídeo auditem seus catálogos sob pena de multas milionárias e suspensão da empresa.
5: Pastor Eurico, do PSDB de Pernambuco, cobra do governo explicações sobre denúncias de interferência na eleição do Conselho Regional dos Técnicos Industriais da Terceira Região. Ele quer saber se o Ministério da Ciência, Tecnologia e Inovação apoiou uma das chapas concorrentes em Pernambuco e na Paraíba.
2: Pastor Eurico pede detalhes sobre agendas, manifestações públicas e uso de recursos do Ministério em favor de candidatos. Segundo o parlamentar, denúncias apontam quebra dos princípios da impessoalidade, neutralidade, além de possível abuso de poder político.
1: Direitos humanos.
5: A comissão aprova projeto que obriga as escolas a comunicarem suspeitas de trabalho infantil ao Conselho Tutelar. A reportagem é de Agui Pontes.
6: A Câmara dos Deputados debate fazer com que as escolas sejam obrigadas a comunicar ao Conselho Tutelar suspeitas de trabalho infantil.

0: proposta, apresentada pelo deputado Amon Mandel, do Republicanos do Amazonas, insere a mudança no Estatuto da Criança e do Adolescente. Segundo a proposta, já aprovada pela Comissão de Educação, a suspeita ou comprovação da prática de trabalho infantil precisa ser apontada pela instituição de ensino, especialmente se envolver uma criança de até 12 anos. A Constituição já prevê o contato da escola com o Conselho Tutelar, em caso de maus tratos ou faltas excessivas e injustificadas à escola. Segundo a relatora na comissão, deputada Franciane Baier, do Republicanos do Rio Grande do Sul, a escola é estratégica para dar esse primeiro alerta.
1: A escola é muitas vezes o primeiro lugar onde os sinais de exploração aparecem. E ao tornar essa obrigação expressa na lei, damos mais agilidade para que o Conselho Tutelar seja acionado e as medidas de proteção sejam tomadas o quanto antes.
0: A Constituição proíbe o trabalho para menores de 16 anos, salvo na condição de aprendiz, que o jovem pode desempenhar a partir dos 14 anos. Segundo um estudo recente do Fórum Nacional de Prevenção e Erradicação do Trabalho Infantil, 1 milhão e 650 mil crianças e adolescentes estão tendo sua força de trabalho explorada no Brasil. A proposta que prevê a denúncia do trabalho infantil pelas escolas ao Conselho Tutelar será analisada pela Comissão de Previdência, Assistência Social, Infância, Adolescência e Família. Da Rádio Câmara de Brasília, Agui Pontes.
2: Márcio Alvino, do PL de São Paulo, enaltece o trabalho da APAE, Associação de Pais e Amigos dos Excepcionais, na inclusão e na defesa dos direitos das pessoas com deficiência. Ele ressalta a atuação de profissionais, voluntários e famílias no apoio a milhões de brasileiros.
3: Márcio Alvino defende o fortalecimento das APAEs por meio de mais recursos e de políticas públicas voltadas às pessoas com deficiência. Vice-presidente da Frente Parlamentar em Defesa das APAEs, o deputado reafirma o compromisso de apoiar as instituições presentes em todo o país.
4: Educação.
2: O projeto de Geraldo Mendes, do União do Paraná, prevê o abono de até 3 dias de faltas escolares por mês para alunas com deficiência durante o período menstrual. A medida dispensa atestado médico, bastando a notificação da família à instituição de ensino.
3: Geraldo Mendes argumenta que dores intensas tornam a frequência escolar dolorosa para muitas adolescentes com deficiência. Para ele, a dispensa de laudo mensal evita filas desnecessárias nos postos de saúde e assegura o direito à educação sem reprovação por falta.
2: Fomentar o hábito da leitura e ampliar o financiamento de bibliotecas públicas é o objetivo de projeto de Amaro Neto, do PP do Espírito Santo. O texto permite que empresas e pessoas físicas usem deduções no imposto de renda para apoiar a compra de livros, feiras literárias e acervos digitais.
3: Amaro Neto argumenta que o país ainda enfrenta gargalos no acesso à literatura e na preservação de espaços culturais. Ele diz ainda que a proposta estimula a cooperação entre a iniciativa privada e o governo para modernizar estruturas de bibliotecas públicas do país.
2: Termina agora o jornal Câmara dos Deputados, produzido pela Rádio Câmara com trabalhos técnicos de Wellington Teles e apresentação de Luciana Vieira e Val Monteiro. Boa noite.
3: A Voz do Brasil volta amanhã. Uma boa noite para você.
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5: 20 horas e 5 minutos.

Luan Santana e Léo Foguete. Luan City Festival, São Paulo.

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a gauchada aqui de Novo Hamburgo e os visitantes que vieram de longe para festear neste baile, juntamente com o Porca Véia e o Grupo Musical Fogão. Aqui, nesta casa de gaúchos, onde nós costumamos tocar seguidamente, aqui, no nosso Estância da Liberdade, fica marcado este trabalho que nós oferecemos aos gaúchos, aos catarinenses, aos paranaenses e ao Brasil inteiro, com a gana de que isso seja uma coisa boa. Fica a imagem do meu povo gaúcho e rio-grandense para ir a todo o Brasil juntamente com o Porca Véia, através da tentativa firme de mostrar ao mundo o quanto é bela a simplicidade da música gaúcha. Um grande beijo no coração de todos. Tá chegando!

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